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3: 9 e 1.
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0: 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Ei, você, tá em casa? Tá no barzinho? Tá no trabalho? Onde quer que você esteja? Muito obrigado, viu, pela audiência, obrigado pela companhia. Olha, você que pediu o Bon Jovi, daqui a pouquinho, hein? Você vai curtir aqui no Conexão. Alô, é o Pedro Henrique de Nova Lima, tá curtindo a gente, um abraço. Olha também, o Geraldo Pintor tá com a gente. Oi, Carlos, queria ouvir o Amado Batista, viu? Um abraço. Obrigado, viu, Geraldo Pintor? Quer ouvir o Amado Batista no Moda de Rancho? Obrigado pela companhia, você e toda a sua família, viu? Curtindo a gente aí, muito obrigado pela participação de vocês aqui no Conexão. E o Ronaldo? Alô, Ronaldo, boa noite. Tudo bem, Ronaldo?
1: Boa noite, boa noite.
0: Boa noite.
1: Tô falando, guarda as feras. Manda aí. Duarte Costa pra mim aí.
0: Eduardo Costa? Córrego das Pedras, isso mesmo, Ronaldo, um abraço, viu? Obrigado aí pela sua companhia, né, a sua participação aqui no Conexão, Ronaldo, Córrego das Pedras. Ali, Gilberto também está com a gente, Juju, isso mesmo, um abração, viu, gente? Obrigado, viu, pela audiência de vocês, a companhia de vocês, né, aqui no Conexão. Olha, o pessoal tá mandando um vídeo pra gente, o pessoal mandou um vídeo, né? Ah, aquela carne deliciosa, epa, esse prato aí tá bom demais, viu? Coisa boa, hein? Dá aquela fome, né? Quando a gente vê isso aí, dá aquela fome. Abraço, viu, Gilberto, o pessoal todo aí, mandaram um áudio pra gente também. Alô, boa noite.
2: Alô, Carlos Leite, boa noite.
0: Manda tudo bem?
2: Pra nós aqui, um pra minha digníssima aqui.
0: Mas
2: minha
0: é marido. Claro.
2: Eu falo que a fofolete que eu acabei de ouvir ela dando pitaco na vida dos outros.
0: Dando pitaco?
2: Manda um salve aí pra Fofolete e pra Rosa Pura aí.
0: Fofolete e Rosa Pura, um abraço. Gilberto mandando alusão pra vocês aí, viu? Pessoal lá de Pitanguinha, né, curtindo a gente, Fofolete, Rosa Pura, essa turma toda aí, um abração pra vocês, viu? 9-4 agora, sucesso aqui com Zé Neto e Cristiano, resumindo, hein? Boa noite pra vocês.

Então, Zeneto e Cristiano, resumindo aqui no Conexão. 9:07 agora, sucesso aqui, um abraço, viu? Muito boa noite pra você, onde quer que você esteja.

0: É o Guilherme Benuto, Sujeito Homem. Nove treze, sucesso é aqui, Espacial FM. Mais um intervalo rapidinho. Voltamos já já, viu? Com muito mais pra você. Sai daí não.
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4: 9:18.
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0: 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Alô Simone, um abraço para você, obrigado, viu, pela audiência, obrigado pela companhia aqui no Conexão. Vamos juntos até às 11 da noite, lembrando que a partir de 11 horas tem clássicos da MPB para você, viu? A partir de 11 horas, às 10 horas tem Moda de Rancho. Pessoal já participando, um abraço. Carlos, passa a música do Henrique Juliano pro meu amor, o meu mozão, o Buiú. Fala com ele que ele está sendo um homem muito importante na minha vida. É aqui, Zeirade Antunes, mandando um recadinho pro seu mozão, o Buiú, e falando para ele que ele está sendo muito importante na vida dela. Abraço, gente, obrigado pela companhia. Marcilene, um abraço, viu, Marcilene Cássia com a gente. Adriana Cássia também está curtindo Conexão lá no Cores de Minas. Alô, Adriana Cássia, abraço, viu, obrigado pela companhia. O Gerald Wagner também está curtindo a gente. Alô, Gerald Wagner, o Internacional.
1: Boa noite, Carlos Leite.
0: Boa noite.
1: E a toda a equipe. Se for possível, tem gente tocar a música Johnny Rivers, do Joanna Dance.
0: Do Joanna Dance.
1: É isso, Carlos Leite. Tenha uma boa noite para vocês todos. Sucesso.
0: Obrigado,
1: sucesso,
0: viu?
1: Sucesso é aqui.
0: Sucesso é aqui, Gerald Wagner. Esse é o americano, né? Gerald Wagner, um abraço. E o Oswaldo também está com a gente no Santos Dumont. Alô, Oswaldo, um abraço, boa noite.
2: Boa noite, Sérgio.
0: Tudo bem?
2: Oswaldo, Santos Dumont.
0: Beleza, Oswaldo? Oswaldo da Dengue.
2: Beleza.

0: Na Bob Ranch, manda pra mim, por favor. Rick Renner, mãe.
1: Mãe, do Rick Renner.
0: Vou te tomar uma aqui, né? Um peixinho frito.
1: Epa, isso é bom, viu?
0: Vai ver, né?
1: Tá bom demais, um peixinho frito.
0: Um abraço pra Rosa Pura aí, pro Itangui, pro Fonete lá.
1: Ah, beleza. O pessoal tá ouvindo.
0: Eu tô tranquilo aqui, esperando dormir, né, senhor?
1: Enquanto tá tranquilo.
0: Minha música, então, falou?
1: Ouvindo conexão, né, Osvaldo?
0: Um abraço aí, você, bom serviço.
1: Obrigado, viu? Você também.
0: Boa noite.
1: Boa noite.
0: Tá certo, FM. O sucesso é aqui.
1: Sucesso é aqui, sempre.
0: Falou, Sérgio.
1: Boa noite. Até mais, Osvaldo.

João Kleber e Cauã, Muito Estranho. Olha a música do Henrique Juliano que você pediu, não tô encontrando, né? Peço outra música, né? Do Henrique Juliano, pra tocar no Moda de Rancho, que você pediu, não encontrei. 9h24 agora. Conexão Espacial FM, Simone Mendes. Intimidade Zero.

Mais uma lembrança pra você, viu? Dire Straits, So Far Away, música linda. 9:30, o sucesso é aqui, Espacial FM, a mais ouvida, às 10 horas, tem Moda de Rancho. Olha, você ligando, você participando, viu? É 99974-0105.

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3: 21 graus agora em Pará de Minas, umidade relativa do ar 77%, vento 10 km por hora.
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2: 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Obrigado pela sua companhia.

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Conexão Espacial FM 9h35. Você chegou, você sintonizou agora. Abraço para você, obrigado aí pela sua companhia aqui no Conexão. Olha, Simone tá com a gente. Obrigado, viu, pela sua participação aqui com a gente. Obrigado, hein? Um abraço para Marilene, tá lá em Divinópolis, ligadinha com a gente. Um abraço para você também, Adriana Cássia, do Cores de Minas. Um abraço para Leia, do bairro Gutierrez, lá em Belo Horizonte, também super ligada aqui no Conexão. Também Adriana, do Santos Dumont. Alô, Adriana. Obrigado, viu, pela participação. Osvaldo Silvio, do Santos Dumont. Tá comendo aquele peixinho frito, tomando aquela geladinha nessa segunda-feira, curtindo a gente. O Ferrugem, toda a sua turma também aí no Segunda, Segunda Sem Lei. Um abraço para vocês. Olha, você que está trabalhando agora, onde quer que você esteja, viu? Está aí no seu trabalho, mas curtindo a Espacial FM. Seja uma noite produtiva para você. Tomara que só coisas boas aconteçam nessa noite para você. Tem gente que está passando roupas agora. Um abraço. Tem gente que está arrumando aí a vasilha do jantar. Tem gente que está jantando. Bom apetite. Olha, queria mandar um abraço também para Manuela, lá do bairro Novo Horizonte. Alô, Manuela, um abraço. Obrigado aí pela sua companhia. 9h37 agora. Sucesso aqui com Diego e Vitor Hugo, Tubarões.

Olha, grande lembrança aqui no Conexão, Tina Turner, The Best. Nossa, essa música é linda, linda, linda, hein? 949 Espacial FM, a mais ouvida, o sucesso é aqui. Falei agora há pouco que a Dani, a Rebeca, né, a sua família lá em Jundiaí, estavam curtindo a Espacial FM, já mandaram um recadinho. Estamos ouvindo o Conexão, um abraço, viu, Dani, Rebeca, toda a família em Jundiaí, em São Paulo, curtindo a gente. Já pediram a música também do Moda de Rancho e vão ouvir daqui a pouquinho, né? Daqui a pouquinho no Moda de Rancho, essa música aí que vocês pediram. Andrew's Love também, você pediu, vai ouvir, viu? Aqui no Conexão, você que pediu a música do Lionel Richie e a Diana Ross, Andrew's Love. Um abraço aí para todos vocês. Nossa, quantas pessoas chegando. Que bom que nós estamos juntos aqui no Conexão. Espacial é a mais ouvida, o sucesso é aqui. Voltamos já já com muito mais.

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2: 9h50.
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3: 9h52.
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3: 9h53.
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Olha, confirmando a hora certa para você, 9h53 é o seu Conexão. Daqui a pouquinho, o áudio, viu? O seu áudio que você mandou pra gente. Agora tem Panda, essa música que ficou linda, linda, linda, hein? Corpo Nu, boa noite pra você.

0: Panda, Corpo Nu, aqui no Conexão. Um abraço, Rosa Pura tá com a gente. Alô, Rosa Pura, um abraço. Boa noite.
1: Ela tira minha boca, né?
0: Cumprimentar
1: o Fofolete original, a Cris, Paraíba, Beviana, Via Lara.
0: Sei.
1: A Lara. É, pra Paulinha, Paulinho Chapadão, que trabalhou ali na Cadameire.
0: Sei. Essa turma toda.
1: Rodolfo Caju.
0: Sei.
1: Tu e Pauloína. E nós estamos aqui tomando aquele, ó, sabe o que?
0: O quê?
1: Um feijãozinho gostoso.
0: É delícia, hein?
1: Feijãozinho de galinha. Ótimo!
0: Opa, coisa boa! Um abraço, viu? Obrigado aí pela sua companhia, viu? Rosa Pura lá em Pitangui com a gente. Fofonés, também a turma toda aí em sintonia com Conexão. Faltando 3 para as 10 agora. Tem Luísa Souza, Ofélia, assina de Ofélia. Boa noite para você.

Espacial FM, a mais ouvida, sucesso aqui, Vantuir tá com a gente. Alô, Vantuir, um abraço pra você. Obrigado pela sua companhia, Adriana do Santo Antônio. Adriana e Arthur do Santo Antônio, um abraço, viu? Obrigado aí pela companhia também aqui no Conexão. Espacial FM, a mais ouvida, o sucesso é aqui, sempre. Olha o Guilherme Santiago, no esquenta do modo de rancho, chovendo estrelas. Boa noite pra você.

É o Guilherme Santiago, Chovendo Estrelas. 10 e 3, sucesso é aqui, agora tem intervalo, hein? Daqui a pouquinho, depois do intervalo, tem Moda de Rancho aqui no Conexão. Alô Simone, um abraço para você chegando aqui no Conexão. Também a Mércia, um abraço. O Jairo também está curtindo a gente. Alô Jairo, um abraço pessoal de Divinópolis. Muito obrigado pela companhia.

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4: 10 e 7.
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0: Espacial FM, a mais ouvida, agora 10h08, você chegou, você sintonizou na Espacial. Um abraço para você, obrigado, viu, pela sua audiência, obrigado pela sua companhia. É bom demais estar com você, né? É gostoso ter a sua audiência. Você que está na cama aí, deitadinho, deitadinha, curtindo a gente, um abraço. Muitas pessoas no trabalho, né, também ouvindo a gente. Você que está aí no trabalho, que seja uma noite produtiva para você, viu? Onde quer que você esteja. Muito obrigado, né, pela sua audiência. Muito obrigado, viu, pela sua companhia aqui no Conexão. Olha, um abraço, a Taninha tá com a gente, o Juarez também tá curtindo a Espacial. Alô, um abraço, Juarez, obrigado, viu, pela sua companhia também no Conexão. A Marilene, um abraço para você, viu? Que bom que nós estamos juntinhos. A hora certa para você, agora são 10h09, chegando Moda de Rancho aqui no Conexão.
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0: E a gente começa o Moda de Rancho de hoje com Chico Rei, o Paraná. É a Bomba Relógio. Boa noite para você.

0: 10h26, Caçador de Corações, Jean e Giovanni.
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0: Ele, Arnaldo, sofria em dobro. Um abraço, viu? Onde quer que você esteja.
1: Boa noite.
0: Boa noite. Tudo bem?
1: Você tá, tá bomzinho?
0: Beleza.
1: Aí pra nós aí.
0: Claro. Branqueio.
1: Descansar. Tá todo mundo sozinho sentado dentro do ônibus. Ninguém fez nada hoje.
0: Todo mundo sentado no ônibus. Até agora ninguém fez nada. Abraço, viu, Branquinho? Todo o pessoal aí curtindo a gente. Então, obrigado, viu, pela audiência. Obrigado pela companhia aqui no Conexão. Olha, tem mais gente com a gente. Um abraço. Boa noite.
2: Boa noite. Manda essa música aí. Da Rede Juliana. Meu amor é você, Patrícia Antunes, viu?
0: Pois é, essa música do Henrique Juliano, eu não encontrei, procurei essa música e não encontrei, viu? É, vocês pediram, né? Meu amor é você.
3: Aqui no Moda de.
0: Mas nós vamos procurar essa música e amanhã nós vamos tentar tocar essa música aí pra vocês, tá bom? Alô, um abraço, né? O Buiu tá com a gente, o Buiu queimador, um abraço, o Kizzy também. Muito obrigado, viu, pela audiência, muito obrigado pela companhia de vocês aqui no Conexão. Que bom que nós estamos juntos. Você que tá no seu trabalho, bom trabalho pra você. Você que tá em casa, você que tá no trânsito, onde quer que você esteja. Victor e Léo, agora. Borboletas, boa noite.

0: 10h32, sucesso é aqui na Espacial. Um abraço, você que está chegando, você que está sintonizando agora, seja muito bem-vindo, né? Seja muito bem-vinda, viu, aqui no Conexão. Paulo Roberto está com a gente também, Ana Cláudia. O José Carlos também curtindo a gente lá de Itaúna. Alô, Zé Carlos, um abraço. Olha, um abraço também para Margarida, está curtindo a Espacial. Alô, Margarida, um abraço, viu? Obrigado pela sua companhia. O Getúlio também está chegando aqui com a gente. Alô, Getúlio, um abraço para você. A Flaviana Vieira também aqui do centro. Alô, Flaviana Vieira, um abraço. Flaviana pediu a música também, Alma Gêmea, do Bruno e do Marrone, no Moda de Rancho. 10h33 agora.
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Bruno Marrone, Alma Gêmea, Diego Arnaldo, Sofia em Dombro, Jean Giovanni, Caçador de Corações. Olha, também você curtiu Alan e Aladim para poder voltar aqui. Poeira na Estrada, João Paulo e o Daniel. Zé Henrique e Gabriel, Solidão dando risada. Chico Rei e Paraná, Bomba Relógio. Tudo isso você curtiu hoje no Moda de Rancho. Moda de Rancho, que está de volta amanhã, às 10 horas. 10 horas e 36 minutos. Sucesso é aqui, você que está em casa, está jantando, muitas pessoas jantando agora, hein? 10 e 36, bom apetite para você. Alô, você, um abraço, viu? Você que está vindo aí das faculdades, né, pessoal? Com a gente, os motoristas de vans, os alunos vindo dos colégios, das faculdades, curtindo a espacial. Uma ótima noite para todos vocês.

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0: 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Alô, você que chegou agora, sintonizou agora. 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Rosa Pura tá ligadona, hein? Lá em Pitangui. Alô, Rosa Pura, um abraço. Opa!
1: O Carlos também tá ouvindo você.
0: Que bom, essa turma toda.
1: Eu gosto é que ela sabe de quê?
0: Qual?
1: Eu não sei beber só uma.
0: Que é
1: isso? Eu ainda tô comendo o quê aqui?
0: O quê?
1: Ah, nem vou te mostrar. É feijão de corda.
0: Que delícia.
1: Cordinha.
0: Sei.
1: Costelinha.
0: Costelinha, nossa, hein?
1: Feijão branco também.
0: Nossa.
1: Arroz e salada. Falou, meu amigo?
0: Beleza. Aí dá aquela fome na gente, né? 10h40 com Guto e Nando. É o Flashback aqui no seu Conexão. Boa noite pra você.

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Henrique Juliano, Traumatizei. 10h46, Espacial FM, sucesso é aqui. Você pediu aqui no Conexão, Diana Ross. Ai, Lionel Witts, música linda. Andrew's Love, boa noite pra você.

Espacial FM, a mais ouvida, 10h50. Um abraço para você, onde quer que você esteja. Pessoal, você que está em casa, você que está aí nas vans, vindo aí dos colégios, das faculdades, meu abraço para vocês. 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Boa noite para você. Olha, confirmando a hora certinha para você, agora 10h50.

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2: 10h51.
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0: 10h52, Maria de Lourdes está com a gente. Alô, Maria de Lourdes, um abraço. Zé Francisco também está curtindo a gente. O Wagner, muito boa noite. A Ana Cláudia também curtindo a gente. Alô, Ana Cláudia, um abraço. Alô, Giovana. Giovana também está ligadinha, né? Está aí com seu foninho, curtindo Conexão. Boa noite para você.
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1: É o Jorge e o Matheus, Paradigmas. Grupo Menos é Mais, agora no Conexão. Coração partido.
2: Vamos embora.

É um grupo Menos é Mais, coração, partido 10h56. Alô, Mário Lúcio, meu amigo Mário Lúcio, tá ligado, hein, aqui no Conexão. Um abraço pra você, obrigado, viu, pela sua audiência, obrigado pela companhia. Alô, Edivar, também, lá da Vila Maria, o Edivar, a Conceição. Um abraço pra vocês, viu? Que bom que nós estamos juntos, o Edivar, a Conceição, também curtindo o Conexão, que tá chegando ao seu finalzinho, hein? Ei, Peninha, tava tão bom, não tava, esse nosso encontro? Pena que passa rápido demais, né? Terminou, chegou o final, mais um Conexão dessa segunda-feira, mas tem problema não. Amanhã tem mais Conexão para você a partir de 8 da noite. Mais uma vez, muito obrigado pela sua audiência, muito obrigado pela sua companhia, que você tenha aquela noite gostosa, cheia de coisas boas, viu? Que só coisas boas aconteçam nessa noite para você. É isso que eu te desejo. Falando em coisa boa, chegando em daqui a pouquinho, clássicos da MPB. Forte abraço, gente. Até amanhã. Tchau, tchau. Tchau. Tchau.

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1: 11 e 3.
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1: Opa, opa! Estamos chegando! É momento de reviver grandes lembranças. Começa agora o Clássicos da MPB. Eu sou Daniela Alcântara e vou estar com você trazendo canções que marcaram época. Grandes vozes e composições que são verdadeiros tesouros da nossa cultura. Vamos lá, então!

0: Foi uma sequência de arrepiar, não é? Agora vamos fazer um intervalinho. E eu já volto com mais músicas especiais pra você.
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0: Que sequência linda essa, não foi? É hora de um intervalo breve. Mas na volta tem muito mais sucessos esperando por você.
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0: Estamos de volta com muito mais música, emoção e sucessos da nossa MPB.

0: O programa de hoje vai ficando por aqui. Obrigado pela sua audiência e pela sua companhia tão especial. No próximo Clássicos da MPB, tem mais emoção e lembranças musicais.
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8: No ar, a edição do nosso Cassete. É hora de recordar e matar saudade na programação. Por aqui, eu, Diego Soares, muito prazer, seja bem-vindo, seja bem-vinda. 2 horas de muita saudade musical, anos 70, 80, 90 e algumas dos anos 2000. Vamos começando ao som de Lulu Santos, Tesouros da Juventude.

0: Ah, eu sou de Twister, um beijo seu. Antes Santana e Robbie Thomas com Smotion e ainda Justin Bieber, Somebody to Love. Intervalinho chegando e o cassete volta já.
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3: Meia-noite 12.
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0: Tem Cake, a Will Survivor.

0: Cidade Negra, Firmamento, antes Ana Carolina e Seu Jorge mais uma vez, e Maná e Tiaguinho, Lábios Compartidos. Depois do intervalo tem mais, segura aí.
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2: A americana firma Transceptor Technology приступила к производству компьютеров персональный спутник.

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1: Cassete de volta, tem Nelly, Just a Dreamin'.

0: Vini, mexe a cadeira. Antes, Avril Lavigne com Complicated e ainda Kelly Key, Adoleta. Já depois do intervalo, a saudade musical continua pra você no programa Cassete.
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0: Meia-noite 57.
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4: Cassete de volta. Aumenta o volume aí que agora tem Banda Beijo, Bate Lata, do ano de 2000.

0: Este é o som de Deep Mode com Enjoy the Silence, do ano de 1990. Rolou por aqui também Brava, Todo Mundo Quer Cuidar de Mim, do ano de 2004. Rubastank, The Reason, ano de 2003. E a banda Beijo, Bate Lata, ano de 2000. Daqui a pouquinho, depois do intervalo, tem mais cassete pra você. A gente continua viajando no tempo com o mundo da música. Não sai daí!
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0: Luísa Posse, Tudo Que Há de Bom, do ano de 2004, rolando pra você aqui no nosso cassete. Cake, A Will Survivor, do ano de 1986. Rolou também O Engenheiros do Havaí, essa é uma clássica. Era um garoto que, como eu, no ano de 1990. Kiko Zambianchi, Rolam as Pedras, do ano de 1985. Já já a nossa viagem ao passado com o mundo da música volta, aqui no cassete.
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3: 1h41.
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7: E vamos às últimas de hoje. Pra continuar no cassete, tem Square Hiades com Happy do ano de 2000.

0: Patrulha do Samba, Swing de Rua, do ano de 1999. Conferimos também Leila Moreno e a música Vem Dançar. Leila Moreno é o nome artístico de Leila Coelho Gonçalves. Atriz, cantora, dançarina, compositora brasileira, 3 vezes indicada ao Grammy Latino, Leila também fez parte da banda do programa Altas Horas. Participou da coletânea Divas do Brasil pela Emmy de Portugal em 2003 e no mesmo ano foi reconhecida na Europa como uma das 30 melhores vozes do século. Lançou o CD censurado, o clipe Vem Dançar, que transformou em hit nas pistas de dança de todo o país. Em fevereiro de 2006, protagonizou como a personagem Bárbara na minissérie da Rede Globo e no posterior longa Antônia, de Tata Amaral. No mesmo ano, foi contratada para fazer parte do time da gravadora Universal Music do Brasil e lançou o CD VIP, emplacando mais um sucesso com a música Levanta a Mão. Aqui no nosso cassete conferimos também Rádio Táxi, Eva, do ano de 1983, e Square Hiades com Rap, do ano de 2000. E assim fica por aqui mais uma edição do nosso cassete. Eu, Diego Soares, agradeço o carinho da sintonia e audiência, prometendo voltar amanhã com mais uma edição de muita saudade musical. Forte abraço, pausa no cassete e até amanhã! 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
1: 12:21.
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3: Olá, gente. O Back in Time está entrando no ar para fazer parte da sua noite. Eu sou Roger Pires e vou estar com você nessas 2 horas com muita música, recordando os grandes sucessos de todos os tempos. Gregory Abbott, Shake You Down.

0: No melhor do flashback, ouvimos Djavan, Fato Consumado, Beto Guedes, Quando Te Vi. Eu quero que você saiba que é muito bom ter a sua audiência em mais um Back in Time. Vamos a um rápido intervalo. 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
2: 2h42.

0: Você ouviu no Back in Time, Willie Nelson, Across the River, Vaya con Dios, What's a Woman. Após o intervalo, a gente retorna com mais uma super seleção. Aguarde aí. 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

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Gal Costa, Lua de Mel.

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0: No Back in Time, só as melhores. Ouvimos Wallace Collection, Daydream. Raul Seixas, Guitar. Em instantes, o Back in Time está de volta. 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
2: 3:27.

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0: Nesse bloco ouvimos no Back in Time, Maria Bethânia, Um Jeito Estúpido de Amar, Léo Jaime, Gatinha Manhosa. Intervalo está chegando, mas a gente volta com muito mais. Não saia da sintonia. Back in Time.
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2: 3h47. 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
0: 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Tina Turner, What's Love Got to Do With It?

0: Nesse bloco ouvimos no Back in Time, Caetano Veloso, Queixa, 14 Bis, Espanhola. Vamos fazer uma pausa para o intervalo e daqui a pouco estaremos de volta com o Back in Time. 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

As maiores e melhores canções de todos os tempos. É o Back in Time na sua noite. The Floaters, Float On.

0: Aquarius.
1: Libra.
0: Leo.
1: Cancer.
0: Ralph.

No melhor do flashback, ouvimos Mick Fleetwood, You Aren't In Love. Mike Pinera, Good Night, My Love, Tonight. E o Back in Time de hoje termina aqui. Uma ótima noite para você. Amanhã estaremos de volta com mais 2 horas de muita música em seu rádio. Forte abraço e até lá. Tchau, tchau.

0: Chegando mais um Brasil Caminhoneiro, o programa feito pra você que enfrenta sol, enfrenta chuva, madrugada, nevoeiro, neblina, raio, ixi Maria. Por cá, Fernando Riquetti, eu tô na boleia contigo, porque o Brasil não para, e você também não. O tipo de crime silencioso e cada vez mais frequente tem causado prejuízos milionários ao setor de transportes no país, viu gente? É o roubo dos chicotes elétricos de caminhões e implementos rodoviários. Os criminosos agem principalmente durante a madrugada, aproveitando os caminhões estacionados em pátios, postos de combustíveis, áreas industriais. E o alvo são os conjuntos de fios elétricos que ligam o cavalo mecânico até as carretas. São componentes ricos em cobre e essencial para o funcionamento das lanternas, dos freios ABS e também dos sistemas eletrônicos. E de acordo com as empresas de rastreamento e entidades do transporte, o aumento da procura ilegal por cobre e peças automotivas no mercado clandestino vem alimentando esse tipo de crime em várias regiões do país. Os casos mais frequentes são nos estados da região sudeste, principalmente São Paulo e Rio de Janeiro, que são as regiões que concentram também os maiores índices de crimes ligados ao transporte de cargas. Corredores logísticos próximos às rodovias Presidente Dutra, Anhanguera, Castelo Branco, Regis Bittencourt e BR-116 estão entre os pontos de maior preocupação. E de acordo com a Polícia Civil, também há registros crescentes em áreas do Sul e também no Nordeste, principalmente em polos logísticos e estacionamento de caminhões próximos aos centros de distribuição. E o prejuízo é pesado, viu, parceiro? Dependendo do modelo do caminhão e do implemento, o reparo pode custar entre 3 e 15 mil reais, sem contar o tempo parado na oficina, perda de viagens e atraso nas entregas da carga. E em muitos casos, além da troca do chicote, é necessário também substituir os módulos eletrônicos danificados durante a ação criminosa. Os especialistas em segurança orientam os motoristas a evitarem pernoites em locais isolados, reforçarem a iluminação nos pátios e utilizarem sistemas de monitoramento e trava dos conectores elétricos. E o setor também cobra a fiscalização mais rígida nos ferros velhos, viu gente? Porque muitas vezes é lá que estão os receptores clandestinos, já que o cobre retirado dos chicotes acaba rapidamente no mercado ilegal. Em julho do ano passado, o Congresso Nacional endureceu as penas para furto e roubo de cabos elétricos e também de materiais metálicos, justamente diante da explosão desse tipo de crime em todo o país. Pelo texto, a pena para furto passa de 1 a 4 anos para 2 a 8 anos de reclusão. E no caso de roubo, a punição sobe de 6 para 12 anos.
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0: Turma, aqui no Brasil Caminhoneiro, a gente está sempre conversando com você sobre a importância de manter o motor do seu cargueiro bem regulado e ficar, ó, de olho vivo na hora de abastecer. Tudo por conta da economia e da emissão de poluentes. E nisso, as rodas de alumínio vêm ganhando cada vez mais o gosto dos caminhoneiros e também dos empresários do setor. Querem saber por quê? Confira na reportagem.
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0: Walter é dono de transportadora. Boa parte da sua frota roda com aros de alumínio. Tá pra lá de satisfeito com o investimento.
3: Em relação ao custo-benefício, foi muito melhor. Agregou bem valor. Porque é uma roda, ela é de peso mais leve, 35% em torno do que a roda de aço. E proporcionam uma economia quanto ao peso do caminhão. E também a ventilação da roda é diferenciada, deixando os pneus mais com desgastes mais demorados.
4: Quem toca o caminhão só vê vantagens. Sem falar que o poçante fica ainda mais bonito.
5: Uma experiência muito boa, porque você sente a dirigibilidade, né? Melhor, mais conforto. Você sente uma leve diferença no pilotar, sim. Bacana, a gente cuida, né? Para no posto para abastecer ali, já dá um talento, passa uma aguinha, bate uma serinha rápida ali. A gente gosta de andar com o caminhão sempre bem cuidado.
4: A grande vantagem do aro de alumínio é a redução do peso. Entre 30% e 35% a menos que uma roda de ferro.
6: Nas grandes usinas, hoje, você tem inúmeros caminhões que aguardam um certo período para reabastecimento, né, dos tanques. E existe um controle técnico da temperatura do conjunto pneu, roda e suspensão. Todo veículo que não atingir aquela temperatura fica aguardando no pátio. E aonde a roda de alumínio ela se sobressai. Como o alumínio ele dissipa extremamente mais rápido o calor, o tempo de espera desses caminhões com roda de alumínio é bem menor.
4: Olha só.
6: Facilitando a logística e está vendo assim uma correria para se substituir as rodas de aço por alumínio em função dessa particularidade que é muito importante.
4: Os benefícios não param por aí.
7: As rodas de alumínio ela tem uma alta resistência quando comparado com as rodas de ferro. E aí, essa questão de trepidação, costela de vaca, as rodas de alumínio ela tem uma tecnologia que ela se adere junto. Ela dança junto com o pneu, o que vai gerando um melhor conforto para a roda e para o pneu.
0: E apesar das rodas de ferro serem padrão, as rodas de alumínio são mais indicadas para o seu caminhão. Além de ser mais bonita, permite uma maior carga útil e outro ponto é a durabilidade e a manutenção, que é zero se compararmos com as rodas de ferro, que enferrujam e precisam de reparo sempre de tempos em tempos.
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0: E vamos de música!
8: Eu,

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1: Turma, o Paulinho vai colocar para vocês agora um áudio que é uma conversa entre caminhoneiros que estavam ancorados no porto de Paranaguá, no Paraná. Presta atenção, pode soltar aí, Paulinho.
3: Salve do céu aí, ó.
4: Aonde é, parceiro?
3: Achei que tem uns dois caras aí pegando o sargento no meio da pista aí.
4: Pura lá, turminha, né, velho?
3: É, essa palhaçada continua, né? A autoridade não faz nada e o caminhoneiro que paga o pato.
5: Você viu aí, Fernando Riquetti, como é que tá a coisa aqui? Abriram mais um tombador e eles ficam bandido mesmo, é uma tropa de bandido, é 4, 5. E ali é meio subindo onde eles abrem, o Riquetti. E é uma montoeira de soja no chão que você não tá entendendo, né? Todo dia isso se repete aqui, viu? Você viu que é em tempo real...
3: A cambada de vagabundo ali.
5: Isso é um em tempo real, caminhoneiro amigo passando nesse momento lá agora e abriu agora há pouco. E aí o comércio, né? É o comércio ilegal, o câmbio negro, tem quem compra, né?
1: Bom, turma, quem mandou esse áudio pra gente foi o Antônio, que é RA do Berrante. Ele faz parte aí da unidade número 1 do grupo Tropa do Alho. Ele estava, como disse, lá no porto de Paranaguá, relatando aí o roubo de soja dos caminhões que chegam para descarregar. Aí como é que é o modus operandi da bandidagem? Eles abrem a bica, né, ou então a vazada, como alguns chamam, que nada mais é do que destravar a tampa da carreta graneleira quando o caminhão está parado ou quando ele está circulando por ali em baixa velocidade. Aí a carga vai para o chão e é furtada. E esse papo no PX é mais um relato de um estradeiro ali na BR-277 que foi alvo dessas quadrilhas. E outra coisa, viu, turma? Soja derramada no chão causa derrapamento e é um risco muito grande, principalmente para os motociclistas. Bom, nós entramos em contato com a guarda portuária e, em nota, eles disseram que dezenas de agentes da Polícia Rodoviária Federal, da Polícia Militar, da Guarda Civil, da Guarda Portuária e também da Guarda Municipal realizam desde 2020 uma ação batizada de Operação Carga Seca e que foi criada, né, por todos esses grupamentos para enfrentar esse tipo de crime. Bom... Mas, pelo visto, essa ação precisa ser mais ostensiva, né? Porque se for realizada só de vez em nunca, não vai resolver o problema. E muito cuidado, viu, estradeiro? Se você passar por uma situação dessa, né? Tanto em Paranaguá, como no Porto de Santos, nos portos do Arco Norte, lá em Miritituba, principalmente, faça o seguinte... Denuncie, acione a polícia através do 190, faça um boletim de ocorrência. Mas não vá enfrentar sozinho essa turma, não, tá bom? Tá dado o recado.
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1: Vamos de música. Henrique Juliano.

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1: Parceiro, você sabia que todas as vezes que uma montadora lança uma nova tecnologia num caminhão, ela tem que ser testada? É! O nosso especialista em segurança viária, Francisco Garonci, foi visitar um campo de testes e vai contar tudinho pra gente. É contigo, Garonci!
2: Fala, Riquetti, turma do trecho! Hoje nós estamos aqui num campo de provas no interior de São Paulo para conhecer o processo que antecede o lançamento das inovações tecnológicas na indústria de caminhões e carretas. E para entender como que caminhões e carretas são colocados em situações limites dentro do campo de provas, nada melhor do que conversar com um piloto de provas. E aí, Diogo, quer dizer então que é preparar um protótipo, trazer para a pista e sentar o pau?
3: Essa é a parte boa, Garonci. Mas a preparação dos ensaios no campo de provas começa bem antes, no desenvolvimento do produto, na escrita do protocolo e análise dos dados técnicos, para a gente ter certeza do que precisa ser feito e dos critérios de aceitação. Após isso, a gente prepara o cavalo trator, prepara o implemento, coloca toda a instrumentação e faz a instalação dela, para aí sim a gente partir para a pista.
2: Durante o desenvolvimento do projeto e até mesmo para cumprir a rotina dos testes no campo de provas, a tecnologia tem um papel fundamental, porque as simulações computacionais, com o desenvolvimento de modelos matemáticos a partir dos protótipos que saem das fábricas, são ferramentas essenciais para os novos projetos. Valmir, explica para a turma aí essas simulações feitas no computador. Muita gente acha que é um videogame. Como é que é isso, hein?
4: Olá, Garonci, tudo bem? Na verdade, assim, a simulação é uma engenharia muito aplicada, muito específica, né? E, na verdade, é a representação da realidade, né? Quando a gente tem um campo de provas, o veículo fazendo as suas manobras, etc., a gente faz a mesma representação no computador. Quando você faz uma simulação, você tem a garantia de que quando você vai trazer o veículo para o campo de provas, você está coberto das manobras mais arriscadas, que não vai ter nenhum problema. O segundo ponto é o tempo, né? E custo, de certa forma, porque quanto mais simulações você faz, você economiza no campo de provas.
2: Um protocolo de pesquisas completo inclui estudos de segurança veicular e também rodoviária. O teste com o sistema de freios, tanto normal quanto de emergência, são dos mais importantes. Além disso, tem que ser verificada a capacidade de tração, a estabilidade do conjunto, sua capacidade de aceleração e como as combinações de veículos de carga manobram nas mais diferentes condições.
3: O importante é a gente lembrar que todos os ensaios realizados no campo de provas são baseados em normas nacionais e internacionais. Temos pré-requisitos estabelecidos lá de guinada, força do pedal, aceleração, desaceleração controladas. E isso é importante para garantir a nossa segurança e a segurança também do veículo de teste.
1: Obrigado, Garonci! Até a próxima!
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1: E vamos de música! Felipe e Rodrigo!

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1: Para a turma aí que cuida do poçante, a alta quilometragem não representa aí preocupação com a retífica do motor ou uma insegurança para encarar uma tocada mais longa, né? Para essa turma, atingir 1 milhão de quilômetros sem mexer no trem de força do cargueiro pode até ser aí um fato comum. É, mas para alcançar esse número, é preciso ficar atento com o quê? Manutenção preventiva. O estradeiro Luiz Arnaldo Santana, de Conceição do Jacuípe, lá encostadinho à Feira de Santana, na Bahia, fala dos procedimentos que ele tem com o seu cargueiro. Ouve aí.
3: É troca de óleo, óleo de caixa de marcha, de diferencial. Sempre eu troco, sabe? Filtro de água, filtro de ar, filtro de óleo. E tem que dar, principalmente a gente que roda pra longe, outros estados aí, tem que fazer.
1: É, mas não é todo dia que o Arnaldo tá inspiradão desse jeito aí.
3: Se eu disser pra você que faz todo dia, eu tô mentindo. Eu faço assim, se eu sair daqui sexta, aí eu chego em casa no domingo, aí eu vou, descarrego, aí antes de eu procurar outra carga, ou mesmo assim eu carrego, depois antes de eu voltar pra cá, eu dou uma revisadinha nele, sabe? Porque o caminhão é igual a gente, ele avisa. Quando o caminhão tá pra dar qualquer problemazinho, ele sempre dá um aviso. É uma máquina o caminhão, a gente também é uma máquina. Nota lá qualquer dificuldadezinha.
1: Itens como troca de óleo e dos filtros não podem ser esquecidos de forma alguma.
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1: E vamos embora que tá na hora. Eu sei que a prosa tá boa, mas o tempo acabou. 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Um abraço a todos e até amanhã. Tchau, turma!

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0: Oi, bom dia, bom dia, bom dia, bom dia, com alegria para você que tá ligado com a gente aqui na Programação Espacial FM 105,5 e a partir de agora tá começando para você nosso encontro. Tá começando o Viola Brasil, muita prosa boa a partir de agora. Vamos mexer o doce, minha gente. Olha a hora, Carmelita. 5:05, que prazer, gente, que satisfação, viu? Mais uma vez, poder estar com você na Programação Espacial FM, nessa manhã gostosa. Hoje é terça-feira, hein? Terçou, bebê! 26 de maio de 2026, estamos prontos e preparados, então, para mais um dia, para mais um... uma manhã de muitas conquistas, muitas vitórias, sempre sob a graça de Deus. Então, bora lá mexer o doce, minha gente! Então, Dom, toca o berrante, berrão, acorda esse povo, acorda o povo, acorda, acorda, acorda, acorda, acorda, acorda. Vamos, minha gente, vamos correr atrás da Siriema que tá na hora. Matar leão é fácil, quero ver pegar o casado de Siriema, beleza. 5:06, bom dia, bom dia, bom dia, bom dia, bom dia, bom dia, bom dia, bom dia, bom dia pra você. Para você que já está em casa, para você que já está trabalhando, para você que está saindo para o trabalho agora, muito obrigado pela companhia, obrigado pela audiência, aos amigos, a turminha do volante, volantinho, volantão, bom dia, bom dia, bom dia. Nessas BR-26 loucas desse mundão de meu Deus, muito obrigado pela sintonia, para você que está indo, vindo, levando e buscando, para você nas ruas da cidade, a turminha do volantinho, aos amigos do aplicativo, aos amigos taxistas, bom dia, bom dia, bom dia. Pra você, meu amigo, tá ligado com a gente aqui na nossa programação, viu? Fazendo seu carreto. Um abraço pra vocês aí. Aos amigos nas comunidades rurais, sítios, chacras, fazendas, minha amiga dona de casa, meu amigo retireiro, bom dia, bom dia. Vou mexer o doce, minha gente. Um abraço pra vocês, onde quer que você esteja, viu? Muito obrigado aos amigos dos postos combustíveis, nas conveniências, aos amigos frentistas. Muito obrigado pela sintonia, obrigado pela audiência. Pra você que tá aí, ó, agarrado com a gente. Vamos que vamos, beleza, os amigos vigias noturnos, seguranças, a turminha que passa a madrugada inteira com nós aqui na nossa programação. Um abraço pra vocês aí também, muito obrigado e bom dia. Daqui a pouquinho vazando a branquiara, né? Já indo embora. Aos amigos nas biscoiteirias, cadê as biscoiteiras, Bene? E os biscoiteiros também. Vamos mexer o doce, bom dia, bom dia, bom dia. Cadê a padeirada? A padeirada não quer nada, cadoreza. Essa padeirada só quer moleza. O Guilherme chegou, cadê a padeirada? Calma, rapaz. Eu deixo vocês aí por último, sabe por quê? Vocês custam acordar, ué. Vocês chegam tarde. Enquanto eu tô falando aqui, vocês vão chegando, né? Porque vocês chegam tudo tarde. É, beleza, vai fazer graça que você vê. Ô, Guilherme, aliás, adivinha só quem chegou por aqui, hein? É, hoje ele tá aqui. Ontem ele não deu ar da graça, não. Ele vai falar que tava sem internet. Ele vai falar aqui, né? Beleza, beleza. O cara é casu, tá aqui, já tá molando aqui já, cedo, de jeito, você acredita? Vamos mexer o doce, bom dia, minha gente. Onde quer que você esteja, viu? Muito obrigado pela sintonia pra você aí, ó. Onde quer que você esteja, mesmo de coração, viu? Fico feliz com a sua audiência, fico feliz com a sua sintonia. E claro, se você puder, fica à vontade pra você participar com a gente, prosear com nós. Manda pra cá sua mensagem, 99740105. Vamos prosear, né? É prosa com viola, né, Belly? Ai, coisa boa. Tem cafezinho aí? Cadê o cafezinho? O cafezinho tá pronto? O cafezinho doce, doce, doce, feito mel. Deixa eu mandar um abraço pro Gilmar, que tá ligadinho com a gente. Ô, Gilmar, bom dia, bom dia, bom dia. Bora, Gilmar. Acordou cedo hoje, rapaz? O que foi esse acordou cedo de jeito, hein? Você acordou com as galinhas, meu jovem? Um abraço pra você, Gilmar. Muito obrigado pelo companheiro lá em Garatinga. Tá ligado com nós. Roberto Fúria também já tá acordado. Vamos, Robertão. Um abraço pra você. Muito obrigado pela sintonia. A Aparecida tá ligadinha com a gente no Padre Ibério. Bom dia, bom dia. A Expedita Mari... olha só, Ben. Troca a moda. Troca a moda que a Expedita mandou café. E eu tenho certeza que você não vai adivinhar o que ela mandou pra nós aqui. Cafezinho doce, doce, doce, feito mel. Sabe o que ela mandou pra nós comer? Tarecos. Eita coisa boa. Nossa, tarequinha é bom demais. Eita coisa. É o tarequinho expedita. Ai, coisa boa. Vamos mexer o doce, minha gente. Vamos, Expedita, acorda, mulher. Bom dia, bom dia. Olha a hora, Expedita. 5:10. Bom dia. O Tiagão César também tá ligado com a gente aqui na programação. Bom dia. A Ângela Maria em Sete Lagoas. Então manda o seu salve aqui, né, Ângela Maria? Ângela Maria, tá lá em Sete Lagoas, sempre curtindo e prestigiando a programação, né? Tá todo dia, o dia todo, né, Ângela Maria? Ei, Ângela Maria. Aí, Sete Lagoas. Fala,
1: bom
0: mulher.
1: Bom dia. Bom dia, Rodrigo.
0: Bom dia, com alegria, Gera Maria.
1: Bom dia, com alegria.
0: E aí, como é que você tá?
1: Ô, Rodrigo, coloca minha família, a família de todos os ouvintes, a sua família, a família de todos os locutores, de todas as minhas amigas na oração e na oração do poder. Eu queria ouvir uma música.
0: Qual música?
1: A Thaís e Alexandre. Laços Abertos.
0: Ei, moda boa.
1: Eu ofereço essa música para todos os ouvintes que estão ouvindo o programa, Rodrigo.
0: Muito bem, Peleja.
1: Eu ofereço essa música para todos os locutores da rádio.
0: Ai, coisa boa.
1: Ofereço essa música para todas as meninas poderosas.
0: As poderosas,
1: Peleja. Para minhas amigas, todas as minhas amigas que mandam um abraço para mim. Eu ofereço. Obrigado, Rodrigo.
0: Obrigado, Angela Maria.
1: Foi um prazer conversar com você, Rodrigo.
0: Vou mexer o doce, Angela Maria. Um abraço para você.
1: Bom dia, que alegria.
0: Bom dia, bom dia, bom dia.
1: Um abraço para Jussara. Eu mando um abraço para Penha. Eu mando um abraço para Osinete, para Branca, pra Aparecida, para sua mãe. Mando um abraço, Rodrigo.
0: Obrigado.
1: Rodrigo, eu mando um abraço para todos os ouvintes que estão ouvindo o programa, viu, Rodrigo?
0: Tá bom. Muito bem.
1: Obrigado.
0: Valeu. Um abraço para você também, viu?
1: Tudo bem com você, Rodrigo?
0: Tudo
1: comigo
0: bem.
1: Comigo tá tudo bem.
0: Que coisa boa.
1: Obrigado.
0: Então, bora mexer o doce, Angela Maria. Um abraço para você, muito obrigado pela companhia. Chamando abraço também aqui pro Reinaldão dos Santos, o Grangeiro. Fala aí, Peleja. Bom dia. Como é que tá as modas aí?
2: Bom dia, Rodrigo Reis.
0: Qual é?
2: Bora.
0: Bora.
2: Agradecer a Deus por mais um amanhecer.
0: Grato sempre.
2: Vamos pôr esse povo pra levantar.
0: Bora que bora.
2: Acordar essa galera toda aí.
0: Bora, Pedro.
2: Acordar essa padeirada aí, ó. Põe a Sariema pra eles correr atrás aí, ó.
0: A Sariema tá aqui, Pedro.
2: Põe o berrante nesse povo aí. Toca o berrante aí. Manda o Beni tocar o berrante nesse povo. Acordar aí, ó. Expedita, tem. O cara de Baiacu. Igote Surubim. E o Adão. Acorda o Adão mais cedo aí.
0: O Adão
2: o
0: tá lá.
2: Dele sair mais cedo aí.
0: Pois é, o Adão tá lá.
2: Esse povo tudo aí.
0: O Adão tá fazendo.
2: Rodrigo, abração aí.
0: O Adão tá fazendo um gargarejo com o conhaque de Alcatrão. Aí vai cantar igual um roxinol aqui daqui a pouquinho. Né? Igual uma, né? Igual um sabiá. Aí, beleza, hein? Ei, Adão, velho. Aí já chegou, hein? E já chegou, beleza. O Adão já chegou aqui. Daqui a pouquinho vai cantar pra nós. Vai cantar com a garganta, ó, limpinha, beleza. Aú. Deixa eu mandar um abraço aqui também para quem mais ouvindo a nossa programação, o Carlos Clarindo, lá em Uberlândia.
3: Bom
0: fala
3: dia,
0: aí, beleza.
3: Bom dia, beleza.
0: Ô, mestre de obras.
3: Bora.
0: E aí, galera, rapaz?
3: Bora, mexer o doce.
0: Bora.
3: Cafézinho aqui já tá no ponto.
0: Aí sim, hein?
3: Meu pão de queijinho agora.
0: Ei, coisa boa, hein, senhor?
3: Eita, eita.
0: Aí,
3: bora,
0: beleza.
3: Agarrado aqui no Uberlândia de novo.
0: Aí sim, hein?
3: Goiânia agora ficou para trás, hein?
0: Ai,
3: ai, ai.
0: Coisa boa.
3: Servicinho lá já terminou. Agora agarrar aqui de novo, né, Uberlândia?
0: É isso aí, Peleja. Vamos que vamos,
3: bora,
0: hein?
3: Bora, bora, beleza.
0: Bora, meu filho.
3: Pô, tá difícil de acordar hoje, hein?
0: Hoje tá difícil, hein?
3: Galera, hoje é terça-feira ainda. Vamos mexer o doce, cambada.
0: Depois de manhã é quinta já. Ô, Carlos Clarinho, tô percebendo aqui, rapaz, sua foto de perfil lista, você tá cada vez mais jovem. Tá vendo o que a mulher faz com o caboclo? Olha, você vê, que coisa boa lá. Tá mais sorridente, né? Olha, você vê. Ei, casal apaixonado, é o casal mais apaixonado de Uberlândia. Ei, tá vendo aí, ó? É isso que eu tô falando, gente, tá vendo? Olha lá. Ah, beleza, hein, senhor? Deixa eu mandar um abraço aqui pro Pimenta, tá ligadinho com a gente também. Bom dia, Rodrigo, lá na Radiola, toca vai e vem do Carreiro. Milionários é rico. Pro Modestino, Toninho, Pedreiro e Gordo Batuta e a Peira de Jaguara. É, né, o Modestino pode chamar você de Zé Pimenta. Eu não posso não, né? Pensa que eu esqueci. Modestinho, chama ele Zé Pimenta, né? Eu vou chamar Zé Pimenta também aqui, mas não, é Pimenta. Não é Zé Pimenta, vai. É só o Modestinho que pode, né? Tá certo, Zé Pimenta. Deixa eu mandar um abraço pra Penha, tá ligadinho com a gente, hein, Jaguara. Alô, Dona Penha, bom dia, bom dia. Seu Repui também. Vamos mexer, gente, é o seguinte, contar um negócio pra vocês aqui, Rapidex. Ontem eu tive a grata surpresa de receber a visita da Dona Penha aqui na Rádio Espacial, né? E foi um prazer muito grande, como sempre. E adivinha só o que ela trouxe para esse humilde locutor que Jesus fala que não tava nem merecendo. Hã? Adivinha? Uma xicrinha, peleja. Já mandou a xicrinha para nós, Bené. Para nós não, para mim, né? Quando você fica amarrando o xícara aí, tá vendo? Pensa, eu lá de Jaguara, venho para Admiras para trazer a xicrinha para mim aqui na rádio. E já tá lá, já tá nos meus guardados. Pois é, tá vendo aí, ó? Aí, ó. É disso que eu tô falando. Vocês ficam amarrando xicrinha. Dona Penha vem cá e trouxe pra mim. Não é não, Dona Penha? Aí, ó. Ah, beleza, hein, senhor? Obrigado. Aí, bonita, viu? Minha xicrinha, o Pires, mas ó, é trem top. Até foi ficando na clara lá em casa, falando na clara. Essa aqui, você não usa. Essa é minha. Tira essa mão cheia de dedo pra lá, mulher. Ana Clara é minha menina, tá, gente? Ai, ai. Valeu, Dona Penha, obrigado pelo presente. Fiquei muito feliz, viu? Gostei demais da conta. Top, top, top. Obrigado pela lembrança aqui, viu? Vou guardar com muito carinho, viu? Muito obrigado. A Juliana no Grão Pará, tá ligado? Vamos, Ju! Acorda, mulher. Um abraço pra você. Muito obrigado pela companhia, obrigado pela audiência. O Bigode de Surubim chegou hoje aqui. E chegou aqui. Tá atrasado, é engraçado. Atrasado eu, né? E você ontem apareceu, né? É, seu cara de baiacu. Mesma coisa do cascudo lá. Ô, gente, pesquisa na internet aí. A cara de um cascudo. Pesquisei. Aí na hora que vocês verem, vai perceber que, né? É um trem meio atrapalhado, né? Um zóio em cima e a boca embaixo. É a cara do Ednei. Se fosse irmão gêmeo, não parecia tanto. E tá falando que eu cheguei atrasado. Ô... O baiacu, fala aí, ô bigode.
4: Bom dia, Rodrigo Reis. Ô, Ednei Brasil, Zio, como sempre, né?
0: Tá cheio de graça, né?
4: É, ontem o Ednei Brasil não participou, não, rapaz do céu. Sem energia, né? Ah, uai, mas uai. Você não acredita, não. Caragajou.
0: É,
4: deve ter metido a ripa. Você estuda aí, deve ter metido a ripa no Ednei Brasil. Uai.
0: Que é isso,
4: ó, o Ednei Brasil tá aqui no sítio, agarrado, rapaz, tô ouvindo a Espacial FM.
0: Ué, e o Especial Elétrico?
4: Espacial FM, nada? Sucesso é sempre aqui mesmo, né? Ô, Caracazô.
0: O que foi,
4: senhor? Eu imagino.
0: Imagina o quê?
4: O que você falou de mim aí?
0: Você, ali.
4: É. Alô? Terça-feira, não é sexta não, terça-feira abençoado pra nós todos. Que nesse frio, Ednei Brasil lavando suas roupas já, cedão. Ouvir a Espacial FM, sucesso aqui.
0: Você tá muito enganado, viu?
4: Bom dia, essa padeira já acordou?
0: Ednei, você tá muito enganado, viu? Você tá muito enganado. Ninguém lembrou de você aqui ontem, não, senhor? Tá achando que você é estrela agora, ou estrelinha? Ali, gente, tá achando que ele é estrela. Brilha, estrelinha, ué. Ih, ali. Aninha, sai pra lá, só.
4: Ah, padeira já acordaram, né? Acordaram, né, Caracador?
0: Ué, hein?
4: Reinaldão.
0: Tô te entendendo.
4: Reinaldão, né? Meteu a riba de mim ontem.
0: Ali, coitado. Nossa.
4: Ouvindo a Espacial. Espacial FM, sucesso aqui com o Ednei Brasil. Zil. Na Espacial. Um abraço pra nossa amiga. Jussara. Aparecida. A de Janeiro do Palio de Bera, ouvindo esse pessoal.
0: Tá se achando, hein, rapazinho? Tá se achando, hein?
4: E outra coisa, Caracazô. Caracazô, né, espacial? O Ednei Brasil de folga hoje.
0: Nossa senhora. Agora tem rolado mesmo. Até,
4: folga nada,
0: até
4: né?
0: Até 10 para as 8.
4: Aqui tem que fazer muita coisa. Ouvindo espacial. Caracazô. Eu quero ver hoje se alguém vai meter a ripa no Ednei Brasil. Falou, Caracazô. Bom dia, Caracazô na Espacial.
0: O último bolacho do pacote? Você tá achando que você é quem? Hein, ô estrelinha? Ninguém lembrou disso aqui não, senhor. Sai pra lá. Aí. Ô Ben, ali. Ah, Ednei. Ah, caça um inchado esse Capitão Lotto, senhor. Vai roçar um pasto aí, senhor. E ali. Aninha, toma banho, senhor. É, Ednei. Olha quando a cara de um surubim lá. Nossa senhora, olha o tamanho do bigode dele. Eu te contar uma coisa. Deixa eu mandar mais abraço aqui. Tem muita louca pra te mandar aqui, viu? O Ana tá enrolado, viu? O Ana tá. Que naipe. Nossa senhora, acabou de mandar louco lá pras 7:30 da manhã.

0: Ô, dona Ilda.
1: Rodrigo, abraço, vamos fazer o ginasquinha? Ontem foi você.
0: Ontem foi eu.
1: Hoje é eu.
0: Ah, é.
1: Vamos tomar um cafezinho.
0: Vamos tomar um cafezinho.
1: Tem queijo, tem biscoito branco e bolo de cenoura.
0: Nossa,
1: que. Não esquecer esse esqueletinho, né? Eita. Tem que ficar em forma, né?
0: É mesmo, dona Ilda.
1: Bom dia, Alegre.
0: Dona Ilda, menina, eu já comecei a desenferrujar, você acredita? Já comecei a desenferrujar agora. Agora o negócio tá começando a ficar bom, viu? Agora, o cafezinho é doce, doce, doce, feito mel? Só pode separar para mim um biscoito, pode separar um pedaço de bolo de cenoura, que eu gosto demais também, né? Pode separar um de cada um para mim aí, que daqui a pouquinho eu vou passar por aí. Sabia que o senhor tá a caminho de casa, né? Aliás, um pouquinho para lá, mas eu faço questão de, né, de ir aí e voltar depois. Ê, dona Ilda, bom dia, toda a família Coelho, muito obrigado pela companhia. Seu Du também, Deus abençoe, viu? Muito obrigado pela companhia, pela participação. Aô, Jucão, na Fazenda Reunida Boi Gordo. Ó, nossa, gente, tem uma vaca aqui que... Vou te contar uma coisa, essa aqui, nossa, cada teta dessa aqui é no mínimo, jogando por baixo, né? É 285 litros de leite, hein? Você tá doido, cada teta. Pensa. Ô, trem doido. Ei, Jucão. Deus abençoe aí a sua vida, viu? Toda a pessoa na fazenda reunida Boi Gordo. O doutor César, médico veterinário também, muito obrigado pela companhia lá, né? Em Baltinho. Te mando um abraço aqui pra Sueli, tá ligadinha com a gente. Bom dia, Rodrigo. Um dia abençoado pra todos nós. Ansiosos pra ouvir a música do Adão, hein? Ontem ele diz que vai cantar aí, ó. Vai ensaiar pra soltar a voz hoje. Somos fãs dele. Abraço do Foca aí, Sueli. Oi, Foca. Ô, Sueli. Bom dia, bom dia, bom dia, Sueli. Muito obrigado pela companhia. Obrigado pela audiência. Pro Foca também. Deus abençoe o dia de vocês também. Muito obrigado pela companhia sempre. O Adão já chegou por aqui, hein? Já chegou por aqui. O Adão tá cantando igual... Hoje tá igual não sei o quê, viu? Nossa senhora! Ô, Lorival! Ô, Lorival! Hoje é dia de torresmo, ô, Lorival! O João já falou ontem que hoje é dia de torresmo. Eu já falei com a Patrícia também. Falei, senhor Patrícia, ó. O senhor torresmo tá sendo muito falado lá na rádio. Eu vou passar aqui, pegam dois pacotes, é hoje. Aliás, amanhã, né? É amanhã. Já falei com ela já, viu? Hoje tem escapatória não, peleja. Peleja. Deixa eu mandar um abraço aqui para Raimunda, as meninas da Cozinha da Plena. Muito obrigado pela companhia. Cláudia, Adan, cadê a Dani, Raimunda? Beijo para ela também, para Alessandra. Meninas, muito obrigado pela companhia, obrigado pela audiência e vamos que vamos.
2: Bom dia, Rodrigão.
0: Opa!
2: Bom ou não?
0: Bom e bonito.
2: Vamos mexer o doce aí.
0: Bora.
2: Que aqui já é 10h12 da manhã.
0: Você tá doido?
2: Diretamente de Paris, 5 horas à frente ao Brasil.
0: Olha só, hein?
2: Como que a rapadura é doce, mas não é mole, não.
0: Não.
2: Tocar o barco aí.
0: Bora.
2: Só com música boa nessa rádio maravilhosa.
0: Eita!
2: Tô escutando através do aplicativo.
0: Coisa boa.
2: Da minha prima Edma. Gostaria de mandar um beijão pra ela também.
0: Uhum.
2: Agora já tá trabalhando também e ligadinha na rádio. Manda um beijão aí pra minha prima Edna e pra todos os ouvintes.
0: Valeu, esse aqui é o Thomas. É o Thomas lá em Paris, na França. Ah, trem chique. Aqui é nós, menino. Tá pensando o quê? Vamos, Thomas. Um abraço pra você, muito obrigado pela companhia, obrigado pela audiência aí. Vamos pra frente que atrás vem gente. Cochila não, senão o cachimbo cai. A vida é dura só pra quem é mole. Vamos, meu filho. Toca o berrante pro Thomas, Bené. Au. Mas nós tá chique no último, peleja. Você tá doido. Um abraço pra você. Muito obrigado pela companhia. Seja bem-vindo aqui no nosso encontro. Fico feliz demais com a sua participação também, né? Estamos indo lá nas Europa curtindo a nossa programação. Eita coisa boa pelo aplicativo. Quem diria que um dia a rádio, né, fosse chegar, né, fosse atravessar fronteiras, né? E é claro que aqui a gente pega na região mais de 70 cidades pelo radinho, né, pelo radinho convencional. Mas quando a gente fala de fronteiras, né? Quando a gente fala de outro país, né? De outro continente, a gente fica muito feliz em poder estar comunicando para todo mundo, literalmente, né? Então, Thomas, seja bem-vindo. Espero que você curte demais a nossa programação aqui, viu? Bom dia para você, Deus abençoe e continue sempre com a gente. É um prazer, uma alegria. Um abraço para você. Repara não, viu? Aqui nós é meio atrapalhado mesmo, mas, né? Ô Santana, tá vendo melhor que nós tá chique, Santana? Nós tá chique no último, viu? Eu atribuo todo, né, esse sucesso aqui do programa a vocês ouvintes, né? Se vocês que tiram um tempinho pra poder mandar pra cá mensagem, pra poder brincar, pra poder zoar, se divertir, pra poder conversar fiado, não é? Eu fico muito feliz, viu? Santana, e aí, como é que tá as modas? Tá fazendo frio em Divinópolis aí, meu filho? Um abraço, bom dia, bom dia.
3: Bom dia, bom dia, bom dia, com alegria.
0: Bom dia, com
3: meu
0: alegria.
3: Amigo Rodrigo Reis.
0: E aí, como é que você
3: acho
0: tá?
3: Que posso te chamar de meu amigo.
0: Com certeza.
3: Eu já tenho um tempinho bom que desculpa.

0: Eu fico feliz.
1: Daqui a pouquinho, tô dando a carona para você, mas pro Beni, lá pra Formiga, viu?
0: Opa!
1: Fazer um passeio comigo lá até de tarde, tá bom?
0: Bora! Bora mexer o doce.
1: Prepara que nós vamos tomar um cafezinho docinho como mel lá na cidade das Areias Brancas.
0: Coisa
1: boa. Um abraço, meu amigo. Fica com Deus. Uma terça-feira abençoada para todos nós.
0: Ô, Santana, boa viagem para você. Muito obrigado pela companhia. Claro, obrigado pela carona. Tamo junto e misturado, Formiga. Ei, cidade bonita, Formiga, viu, gente? Eu nunca fui lá, não, mas eu sei que é, né? Beleza. Na verdade, eu fui Formiga quando era criança, né? Quando era mais novo, eu já fui lá já. Mas não lembro muito bem, não. Lembro de algumas coisas lá, mas não, né? Mas é bonito. Ô, Santana, leva nós com você. Bora. O Beno falou que já tá, né? Pronto pra ir. O Beno falou que tá com roupa de ir já. O Geraldo Gomes tá ligadinho com a... Ô, Geraldo, é hoje que é seu aniversário, Peleja? Um abraço pra você. Muito obrigado pela companhia, obrigado pela audiência. Ó, boneca cobiçada chegou aqui, ó.
2: Mentira, você deixa nós por hoje, que nós é o mais bonzinho.
0: Ó, você vê. Nem falar não, já que você citou, né, então. Não tá, né?
2: Ô, Glória. A xicrinha chegou.
0: Chegou.
2: Tanto que você pediu essa xicrinha também.
0: Ah, não é possível, né?
2: Você tá doido.
0: Alguém tem que se posicionar, né? Tanto que eu pedi xicrinha aqui, alguém tem que se posicionar, né, Daíva? Porque Daíva também, né? A estandeira tá cheia de xicrinha. Se tirar uma lá pra poder me dar uma xicrinha, nem vai fazer falta, né? Alguém tem que se posicionar. Dona Penha se posicionou. Agora já tá lá na minha coleção, Peleja. Tá pensando aqui. Ih, ô Guilherme, vamos pegar no pé do Pimenta, não? Porque o Pimenta é sistemático. Pimenta temática, rapaz, ali. Oh, aqui, ó, chama você de pimenta biquinho, ó. O pimenta é sistemático, rapaz, não pega no pé dele, não. Vai dar ruim pra nós. Esse homem vai vir cá na rádio, vai. Vai dar ruim. Pimenta biquinho, não, fala isso não, só. Oh, eu te contar. Ô, Guilherme, você não vale nada, cara. Ô, Isma, mas você aguenta ele, hein?
2: Nossa, ô, Peleja. Ah. Vou ir mostrar seu meu bonequinho, viu?
0: Ah.
2: Passei até broxo na cabeça dele.
0: E ele sai pra lá, só vai, sapão isso. E ai, ai, isso não é fácil, não, hein?
3: Ô, Peleja.
0: Oi.
3: O Cascudi falou que ontem ele tava lavando as suas roupas.
0: Sai
3: lavando
0: fora.
3: Suas roupinhas.
0: Boa, sai fora.
3: Tá levando suas roupas e lavando.
0: Mentira.
3: Eu entendi falar lavando suas roupinhas.
0: Não, você entendeu errado.
3: Ih, tá esquisito, hein?
0: Não, você entendeu muito errado, tem nada disso aqui não. Nem foi citado isso aqui não, você para com isso. Você para de colocar discórdia no programa, tá? A Daíva aqui, opa, bom dia! O Ed tanto pediu, xicrinha ganhou. O negócio já tá com a folha seca, né não? Eu quero uma sua também, né? Ó, e ela fez bolinho de chuva, gente. Olha, bolinho de chuvas. Ô, Bene, e o cafezinho da Iva tá doce, doce, doce, feito mel? Eita, cafezinho bom. Da Iva, bom dia pra você, lá em Bom Jesus, do pertinho aqui, ó. Aliás, da Iva, você sabe que o Titon é prefeito da cidade, né? Do, né? Do bairro aí, da comunidade, né? O Titon é prefeito da comunidade, você sabe disso, né? Que tal você mandar uma xicrinha através dele aí, hein? Vou falar, fala com ele aí, ó. Oh, manda a xicrinha pro Rodrigo. Entendeu? Ele vai me entregar aqui, ué. Né, Peleja? Te contar um trem, viu, senhor? Deixa eu mandar mais abraço aqui pra quem mais? Ó, Jorge Hilton, tá ligadinho com a gente? Mandou aqui um áudio aqui na nossa programação.
4: Ô, Reis, o Patrick tá vivo? Pé de pano, hein?
0: Tá vivo.
4: Ontem eu não escutei ele falando nada.
0: Né,
4: hoje não deu as caras ainda.
0: É, tá achando que, né?
4: Você tá lá em cima no...
0: É.
4: No bate-caverna lá em Riba.
0: É, tá achando que tá podendo, né?
4: Ô, Patrick, deixa eu te contar uma coisa. A regra funciona assim, ó. Você apronta na sexta, fica sexta o dia inteiro, a noite inteira, sábado o dia inteiro, a noite inteira, domingo o dia inteiro e segunda-feira, até lá para as 4 horas da tarde, você ser liberado no bate-caverna.
0: É.
4: Então você inventa outra história, porque essa não rola colando muito mais, não.
0: Não é?
4: Entendeu?
0: E é mesmo.
4: Falar que tava sem internet, tava
0: sem energia.
4: Tava
0: sem energia.
4: E outra coisa, se você for mandar abraço, você não gagueja, não, senhor.
0: Gagueja, não.
4: Pode lembrar da outra lá, ué.
0: É.
4: Pode mandar abraço pra ela também. Agora fiquei pra Jussara, não.
0: É igual o carro, velho.
4: E agora essa cara lavada sua,
0: senhor. É, e é mesmo.
4: Cria tipo.
0: É mesmo, cria tipo.
2: Ô,
4: Reis, esquece do corno, meu amigo, não? O pretinho do aplicativo.
0: Ô, pretinho, ele tá falando aqui, viu? Não sei de nada, Pereja. A dona Carmen tá lá em Cláudia. Ei, dona Carmen! Bom dia, dona Carmen. Bom dia pros ouvintes. Deus abençoe todos. Deus abençoe você. Amém, dona Carmen. Muito obrigado pela companhia aí. É, hoje já sai do trabalho, né? Ela pegou o trabalho no domingo, né? E hoje já vai embora descansar. E dona Carmen? Ei, dona Carmen. Vamos que vamos, dona Carmen. Dona Carmen vai vir pra cá em julho, né? Minhas férias, vai vir pra cá. Né, dona Carmen? Pois é. Né, Aparecida?
5: Bom dia, Rodrigo.
0: E aí?
5: Tudo bem?
0: Graças.
5: Manda luz pra galera, pra dona Carmen. Principalmente pra dona Carmen. Tá querendo um abração pra ela.
0: Uhum.
5: E pra Penha, pra Expedita, da Janira.
0: Ela vai vir aí, viu? Vai na sua casa tomar café.
5: E Carlos Leite e família.
0: É.
5: E pra vocês darem. E pro Titonho, viu?
0: Titonho, que vagabundo? Que é nada que a dureza.
5: Ah. Pro Dinei Brasil.
0: Ixi!
5: O saco também tá de folga, viu?
0: Ixi. Rodrigo. Ó, você vê? Gente, tô bobo com vocês, viu?
5: Padão pra cantar a música do Marcelinho de Lima, Caixuva.
0: É, Caixuva? Se o Caixuva vai fazer frio demais, eu parecido, vai não? É, Pelejo.
4: Eu quero só ver se vai buscar mesmo, que só fica na palavra.
0: Ô, Lourival, vamos buscar esse torresmo é hoje, Pelejo. Hoje não tem escapatória. Hoje não tem escapatória, Pelejo. Ô, Dani, bom dia, Dani.
6: Bom dia, Pelejo.
0: E aí?
6: Ô, Pelejo, eu tô aqui.
0: Agarrada?
6: Hoje é Raimundo que vai cozinhar, viu?
0: Ah, é?
6: Hoje é aquela famosa macarronada.
0: Eita, coisa boa. É, Dani, você tá me enrolando, hein? Como é que faz pra poder pegar uma marmitex aí? Tem jeito, não? Não tem como ser com a marmitinha, não? Bom dia, Pelejo. Manda um salve pro Guilherme, Zezinho, Felipe Isaías, pro Dinei Mata Rocha, Oswaldinho do BID. Vamos que vamos, Andrezinho do Bronze.
7: Ah, agora tá explicado porque o Dinei não participou ontem.
0: É.
7: O Reinaldão tá metendo a ripa nele.
0: Olha
7: isso. Bom dia lá pro Thomas.
0: É.
7: Thomas de Bruce leva as costas. Ele não tem cafeteira elétrica também, não, né?
0: Não, lá não tem cafeteira elétrica. Lá a cafeteira dele é igual a da Edna, né? Lá a cafeteira dele, né, faz tudo de uma vez, Pereja. Né? Deixa eu mandar um abraço aqui pro Carlos Clarino, que mandou aqui um outro áudio aqui, ó. Falei, ó.
8: Ah, pra você ver, né, Pelejo? Pra você ver, né, Pelejo? O amor faz coisa, né, meu parceiro?
0: Isso aí.
8: Eita.
0: Tá vendo?
8: Essa é a mulher da minha vida, meu parceiro.
0: Pelejo. Depois você manda o nome aqui da né? Da digníssima aí, Pelejo. Você tá doido? Vai. Vai, Pelejo.
8: É, Pelejo. Tô vendo aí o povo falando de frio. Aqui no Belém não tá frio, não, cara.
0: Tá não?
8: Por enquanto, não.
0: Tá não, Pelejo.
8: Tá um arzinho fresco.
0: Tá frescura frio, danada?
8: Frio mesmo não tá, não.
0: Tá frescura danada, Pelejo. Ô, Carlos Clarinda, você mandou um pedaço de bolo aqui, hein, rapaz? Bolo bom demais da conta. Ô, rapaz, né, fala, mas deixa eu falar uma coisa com você. Depois que começou, né, postar foto aqui com a sua digníssima, você ficou até um cara mais bonito, hein? Você é um cara mais bonito, mais sorridente, tá vendo lá? Você tá com uma aura diferente, Pelejo. Dá pra você ver? É, Pelejo, isso. É aqui que o amor faz coisas, né? Aí, ai, Carlos Clarinho, tá vendo, né? Vamos mexer o doce, meu filho. Ai, isso não é fácil, não, seus Pelejos.
8: Ô, Glória, a xicrinha chegou. Tanto que você pediu essa xicrinha também.
0: Ah, não esquece, isso que já foi.
8: Ô, Pelejo, vou mostrar seu meu bonequinho,
0: isso,
8: viu?
0: Já foi.
8: Ali. Passei até broxo na cabeça dele.
0: Ih, sai pra lá, senhor. De novo? Não, sai pra lá. Bom dia, bom dia. Manda música aí pros meninos do açougue. Nós aqui na padaria, Simone, a Raica, Ana Laura. Coloca todos na oração da manhã e bora mexer o doce, não dá caroço. Vamos, Carla, bom dia. Meninas, beijo pra vocês aí na padaria. Muito obrigado. Lá no São Pedro, ligadinho com a gente aqui na nossa programação. Os rapazes do açougue, aquele abraço. Muito obrigado pela audiência. Vamos lá, vamos mexer o doce. É Edivânia no Novo Horizonte, tá ligadinha com a gente. Dá um cafezinho aí. Vamos, Edivânia. O cafezinho tá pronto, Pelejo. Vamos que vamos. Aqui, a Daíla falou que o Titon é vizinho dela, né? Que eu assisti, é meu vizinho, hein? Vou pensar no seu caso, mandar com o Titon de Uber. Ah, como é que é? As xicrinhas. Você falou cobrinhas aqui. Cobrinhas não quer, não. Você tá doida? Cobrinhas é xicrinha, hein? Não, você melhora, né? O Anderson Linhares, bom dia pra você. Tá sumido, ô Anderson. Muito obrigado pela companhia, obrigado pela audiência. José Juliano em Campo Alegre, bora fazer a caminhada. A Juliana vai pra academia. Ô José, por que você não vai pra academia também, meu jovem? Bora pra academia também, ué. Não? É, beleza. Esse tá fazendo média, né? O Andrezão falou que o Carlos Clarinho não tá fazendo média, tá não, senhor. Não tá fazendo média, não. O cara... A Cleusa em Divinópolis está ligadinha com a gente. Cleusa, bom dia, com alegria. Muito obrigado pela sintonia, obrigado pela audiência. A Juliana está ligadinha com a gente também, né, Ju? Bom dia para você, muito obrigado. Ela está pedindo folha seca aqui, Ben. É, beleza. Ô, Juliana, só não vou mandar a música para você por um motivo. Vou te falar qual que é. Se não fosse isso, eu ia mandar. Ben, sério, para essa trilha aí. Agora o papo é sério. Comigo, entre eu e Juliana aqui, ó. Uma coisa que eu não gosto que o pessoal faz. Duas coisas. Só que eu, né? É mandar mensagem e apagar. Você mandou mensagem e apagou. Isso não se faz. Então não vou mandar por isso, entendeu? Amanhã eu vou pensar no seu caso, tá bom? Dá pra você prender. Ai, é brincadeira, mas eu li a mensagem. Deu tempo de ler, viu? É, beleza. Deixa eu mandar abraço aqui pra quem mais? O Ednei mandou mais um áudio aqui. Na verdade, mandou 255 áudios aqui. Ô, Ednei, não dá não, filho. Aí você me quebra. Não, de verdade, você me quebra. O Adão já chegou aqui já tá querendo cantar e você tá embaçando. Aí você me arrebenta, aí não, vai lá. É, beleza, hein,
9: só. É, cara, casou. Ednei Brasil, meu filho. É, tá indo embora também pra Paris.
0: Pela mano. Toma,
9: mano. Tô esticando pra lá, viu? Tô esticando pra lá. Né? É, rapaz do céu. Recebi uma proposta boa. Graças a Deus. Viu, Caracazu?
0: Thomas.
9: E de lá também eu mando mensagem pra você. Viu, Caracazu? Da espacial.
0: Mas é muito fanfarrão, viu? É muito fanfarrão. Nossa Senhora. Ah, nem. Ô, Ednei, você me ora, filho, me ora. Nossa Senhora.
9: É, cara, gasolinha, antes de eu ir pra Paris, era um presente do seu, né?
0: É, eu vou te dar um presente.
9: Esse cara é casu, e todo mundo que mete a ripa do Ednei Brasil. ouvindo espacial, né?
0: Amém, pelo amor de Deus.
9: Bora lá, né, cara, casu?
0: Vai.
9: A grana é maior um pouquinho. Né? Lá. Caracazu! Então tá, Caracazu! Né? Bora!
0: Não, vai lá um
9: mexeu sim. Doce, Caracazu!
0: Já sei, já que você vai, né? Tá bom.
9: E outras coisas, Caracazu. A Jussara entregou você a Chicrinha, era a camisa do Cruzeiro.
0: Até agora nada, né? Viu? Tô esperando aqui.
9: Eu mudei de setor de lá.
0: Ah, é?
9: Dela, né?
0: É
9: quase. Nossa, mais que chorou.
0: Ai, meu Deus do céu, mas é muito convencido mesmo. Putz, grila, viu?
9: Que eu saí de lá, porque eu rodo.
0: Você roda?
9: Mas
0: ele que tá falando,
9: camisa, viu? Diz que a camisa é primeiro do Cruzeiro, depois é a Chicrinha. Entregou?
0: Nada.
9: Jussara.
0: Tudo de oi nela.
9: O Ednei tá indo embora pra Paris.
0: Nossa, pelo amor de Deus, cara.
9: Não, esquenta a cabeça não, Guilherme. Você pegou no meu pé mesmo. Eu vou ir esse final de semana. Não, final de semana, não sei, não. Não sei se é final de semana. Não tô gaguejando, não. Vou lanchar aí e falar assim, ó. Manda o número do Pix.
0: Ednei.
9: Ei, Guilherme, você não presta, não, Guilherme?
0: Ednei. Você bebeu uma já, não já? Já tomou uma já, nascido, assim? Se fosse lá em Paris, já era, né, 20 para as 11 da manhã, até que vai, mas 5h40 da manhã aqui, você fala sério, já tomou uma, já? Já tomou uma,
10: meu
0: já.
10: Meu Deus, larga essa folha seca, pelo amor de Deus, a folha seca já voou há muito tempo. Meu Deus do céu, com essa folha seca.
0: Ai.
10: Meu Deus do céu. Vai embora, foi seca.
0: Bora, peleja. Deixa eu mandar um abraço aqui pro Fernando. Fernando, ligadinho com a gente também, que mandou um áudio mais cedo aqui, ó.
11: Ô, peleja. E bom aí? Dia, peleja.
0: Bom ou não?
11: Vambora pelejar, peleja.
0: Bora que tá na hora.
11: Bom dia, Deus abençoe o nosso dia.
0: Bora que bora, peleja.
11: Aqui quem tá falando é o Fernando.
0: Fernandão, e aí?
11: De São Gonçalo do Pará.
0: É.
11: Indo agora pra Nova Serrana trabalhar. Já tem um tempão já que eu tô ouvindo vocês aí. Na Espacial FM aí, o sucesso é aqui.
0: Bora.
11: Manda um abraço aí pra todo mundo aí, viu?
0: Vamos que vamos,
11: cadê o Adão de Fortuna?
0: Chegou aqui agora.
11: Manda um abraço aqui. Eita. São Gonçalo do Pará.
0: É, Adão aí, ó, tá vendo?
11: Ô, Peleja, você tá atrasado, hein?
0: Rapaz, eu nunca atraso.
11: E é 5 horas já, moço.
0: Rapaz.
11: Bora pelejar.
0: Eu mandei uma mensagem que era 5 horas mesmo, você acredita? Só que eu tava, né, preparando pra entrar aqui já no ar, Peleja, uai. É, Peleja.
12: Ô, Peladão. Você tá doido?
0: Ô, Coquinha. E aí?
12: Eu tô falando que vai ir pra esse lugar aí, ó. É. Mas não tem coragem de ir lá em Sete Lagoas visitar a Ângela Maria. Puta merda, isso.
0: Ah, fala não, não.
12: Isso é fanfarrão mesmo. É
0: fanfarrão. Falei você, não. Ué, fanfarrão.
12: Os bigodes surubim aí.
0: Não, não.
12: Tem que mexer com ele, não.
0: Ô, Coquinha, quer nada que
12: eu tô tão louro, mas não tem coragem de ir ali.
0: É.
12: Perto em Sete Lagoas.
0: Você é um safado, sem vergonha.
12: Ângela Maria.
0: É, Pedro.
12: Você tá doido?
0: É. Ô, Coquinha, bom dia. É, Dine, tem jeito não. Você é fanfarrão mesmo. Você é fanfarrão mesmo, não tem jeito, tá vendo aí, ó?
13: Bom dia, Rádio Social, bom aí, dia, ó. Rodrigo Rei, bom dia, Peleja, aqui tá falando, é o Adão de Fortuna, Rodrigo Rei.
0: Oi.
13: Queria falar pra mim, aquela música tripadadora, aquela que eu já fui um bobo. Vou mandar pras meninas bonitas de Pará de Minas, feia, pras meninas bonitas da Guarda Soledade, Cipiqui, e também vou mandar pra Dejamira, Anja Maria e Selagô, pras morena bonita de Beiracol, do Retiro Fortuna, e também pra todas as meninas bonitas de Fortuna, as três vai ligar seu programa também, e as meninas Cor de Areia, as meninas bonitas, Poço de Gasolina, Cachoeira da Prata também. Vou cantar um pedaço dessa vez aqui, que é a tripadora, que é a que eu estou falando assim. 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
0: Aê, Adão, é, Adão, você fez o gargarejo mesmo com gengibre e o cunhaque de jacatrão, hein, senhor? Aê, Adão, falei que você ia melhorar, tá vendo, ó? Não ganhou nada, tá lisinho, rapaz. Você viu o Benner? Toca o berrante pro Adão, uai. Cê tá doido. Tá lisinho mesmo, só. Você viu? Falei, consegui dar certo, hein? Hã? Ai, Adão, velho.
13: Pô, Deus, minha garganta melhorou mais que eu tomei um chá de gengibre com limão.
0: Falei.
13: Só melhorou minha garganta mais. Hoje saiu até boa pra cantar.
0: Saiu,
13: hoje
0: tá vendo? Eu falei com você, ué. Eu te falei, ué. É um roxinol aqui da madrugada. Ai, Adão. Cê tá doido, Peleja. Aí, ó.
13: Não, esqueceu de mim hoje? Hoje não vai passar meu áudio hoje, não?
0: Mas nunca esquece de você, mano. Você tá doido? Tô muito esperando você aqui. Você acha que sou louco? É, Adão, Adão. Ei, Adão. Tá igual um roxinol mesmo, tá vendo? É, fala aí, ô Papa Capim. Olha lá. Oi, Dinei. Ô, Dinei, você tá com o ciúme do Adão? O Adão, o Dinei tá com o ciúme de você, viu? É, beleza. É, Dinei. É, enquanto o Adão é um sabiá, né? Da madrugada aqui, você fica, liga lá. Mesma coisa do Papo Capim, lá. Que nada que é dureza, hein, Pereja? O Marcelo tá ligadinho com a gente. Marcelo dos Reis, um abraço pra você. Um excelente terça-feira pra nós, né, Marcelão? Muito obrigado pela companhia, obrigado pela audiência aí. Vou mexer o doce, né, ô Guilherme?
14: Ô, Dinei. Vem cá, Dinei.
0: Ô, Guilherme. Cuidado aí, vai te dar
14: pra cá, Dini. Dá um saco de biscoito branco aqui.
0: Ô, Guilherme. Vai
14: chegar o chiclete.
0: Ô, ele vai te dar prejuízo aí, viu? É, beleza.
13: Ô, pra que eu casquei fósforo? Ô, se fosse amanhã, tivesse um menino, tudo bem, mas vamos, sai fora.
0: Tô falando com você, Dinei. Ô, Dinei. É, sai fora, Dinei. É, Dinei, isso é fácil. Gente, essa turminha aqui não vale nada. Não vale, já vi mesmo, não vale nada. Pode largar pra lá mesmo. Pode largar pra lá. Pessoal, agora, né, eu vou mandar pra vocês algumas modas aqui. 16 pra 6 já, daqui a pouquinho. Tem oração da manhã, oração do poder. Enquanto vai passando uma moda aqui, eu vou ali tomar um golinho de café, porque eu mereço. Aliás, tem um queijinho ali me esperando também. Então vocês dão licença, viu? Dá licença. Né, Peleja? Ô Bento, tu é aquela moda pra nós do dinheiro emprestado? Ô, Adão, a sua moda, vou ver aqui se eu consigo passar ela pro oceano das 6, viu? Ai, Adão, velho, bom dia pra você, meu amigo. Ô, cadê? Deixa eu ver quem que eu vou pedir 2 mil aqui. Ô, Juliana, me empresta 2 mil aí. 2 mil? Ô, Daíva, me empresta aí também. É, Peleja. Tanto que é nada que é dureza.
15: Dica, pai. Yeah. É, compadre, mas hoje eu tirei um tempinho pra visitar o senhor, viu, senhor? A gente anda muito tarefado, né? Quase não dá tempo de visitar os compadres, mas hoje eu arrumei um tempo pra vir aqui.
16: Satisfação minha.
15: Como é que anda as coisas por aqui, compadre?
16: Tá bom, mais ou menos, mais ou menos.
15: Olha, lá pra mim não anda muito bom, não, compadre.
16: Tá, não.
15: Pois é, o trem pra lá anda meio feio.
16: Tá ruim.
15: É, o senhor sabe que... Eu sei lá, compadre, mas eu até vim aqui, acho meio sem jeito falar com o senhor, mas precisa vir.
16: E qual que é seu gaio?
15: É o seguinte, compadre, eu queria saber se o senhor pode emprestar 2.000 conto pra mim.
16: 2.000?
15: Sim.
16: 2.000?
15: Eu preciso de 2.000.
16: É, bom, acontece, compadre, que eu também tenho umas contas pra pagar, sabe?
15: É, compadre, mas dependendo da data que o senhor tem o vencimento, eu trago pro senhor de volta.
16: Daqui pra uns 30 dias eu vou precisar desse dinheiro.
15: Se o senhor me emprestar... Eu pago o senhor com 15.
16: Com 15?
15: 15 dias.
16: É. Então eu empresto.
15: Aí, compadre, se o senhor me quebrar, vou ficar devendo obrigação pro senhor.
16: Ô, mulher! Pega esses 2.000 que tá no fundo do baú. Traz aqui pro compadre pra desapertar ele.
15: Ei, compadre, só o senhor mesmo vai fazer uma coisa dessa pra mim, viu?
16: Mas olha aqui, eu espero no máximo 30. 30 dias.
15: Mas eu pago com 15, compadre.
16: Paga?
15: Olha, daqui a 15 dias eu tô aqui.
16: Tá.
15: Eu sabia que o senhor quebrar meu galho, compadre. Obrigado. Daqui a 15 eu tô aqui de novo.

0: é que vai, compadre?
1: Eu vou indo mais ou menos.
0: É, eu também tô mais ou menos, porque os 2.000 contos que o senhor emprestou de mim lá em casa, tá fazendo farta.
1: Eu não tô entendendo o que o senhor tá falando, compadre.
0: É, quando a gente deve, a gente não entende com facilidade mesmo, né, compadre? Mas aquele 2.000 contos que o senhor me emprestou, eu falei que eu esperava 30 dias. O senhor falou, não, com 15 eu pago. Já tá com 40 e o senhor até agora não se explicou.
1: Aí eu vou dizer uma verdade pro senhor. De tanto que eu já emprestei pra tanta gente que eu tô devendo, que eu nem lembro mais desse negócio.
0: É, mas carece de lembrar, porque 2.000 contos são 2.000 contos, faz farta, né, compadre?
1: O senhor quer saber de uma coisa? O senhor tá falando é muita besteira na porta da minha casa.
0: Compadre, o senhor tá querendo que eu volte a pé pra Minas Gerais? Não dá.
1: Olha, compadre, se o senhor não for embora daqui, eu ainda vou te cortar de chicote.
0: Não. Violência, não. Não precisa cortar de chicote, não. Eu volto a pé, mas panhar não panho. E quer saber de uma coisa? Esses 2.000 cruzeiros ficam desmola.

0: com muito mais saudade de você. Ô, paixão desenfreada, meu Deus do céu. Bene do céu, essa moda é boa demais. Cê tá do coração balando, igual azeitona na boca do Banguela aí. Não dou conta de esperar até as 7h30, não. Aí o coração para aí. Cê, o coração não bate, capota de jeito aí. Quando a saudade aperta, Teodoro Sampaio, cê tá doido. Ah, Carmelita, bom dia, Carmelita.
1: Oi, bom dia, Carmelita.
0: Ei.
1: Coloca meus filhos na oração da manhã, o Nicolas, Felipe, meu netinho Arthur. E eu ofereço essa folha seca aí pra todos que tem anos que estão pedindo folha seca, viu?
0: É,
1: bom dia,
0: Carmelita.
1: Eu vou cantar uma palhinha pra vocês,
0: cantei, cantei,
1: tá?
0: Cantei, cantei, cantei, cantei, cantei.
1: Como se me conhecesse, ela me contou.
0: É, Carmelita, aí, ó. Eita, beleza.
1: Seu passado de aventura.
0: Ai, Carmelita.
1: Quando ela passou. Bom dia pra todo mundo,
0: bom
1: gente.
0: Bom dia, bom dia.
1: Bom Deus. Deixa eu ir embora trabalhar.
0: Vamos trabalhar,
1: tá na
0: Carmelita.
1: Hora, Carmelita.
0: Olha a hora, Carmelita. Agora, um minuto faltando para seis, o Paraná também tá ligadinho com a gente aqui na nossa programação. Paraná, um abraço para você, meu amigo. Como é que você tá aí? Tudo bem? Tranquilo?
2: Fala, Rodrigo Reis, bom dia.
0: Beleza?
2: Bom dia a todos os ouvintes da Rádio Espacial.
0: Bom dia, com alegria.
2: Programa Viola Brasil. Rodrigo Reis, manda pra gente entrar na Mercedita.
0: Mercedita,
2: fazendo um favor.
0: Essa moda é boa,
2: se tiver
0: hein?
2: Jeito.
0: Claro.
2: Viu?
0: Nossa.
2: Estamos firme que curtindo esse programa maravilhoso. Grande abraço, viu?
0: Um abraço pra você também, meu amigo. Muito obrigado pela companhia.
2: Põe mais água no café sábado aí que nós estamos chegando, hein?
0: Vamos que vamos, beleza. É, meu amigo, sábado eu vou ter uma surpresa aqui para os ouvintes do Viola Brasil, então aguardem, aguardem, beleza. Eita, coisa boa. Cleiton Rios, um abraço para você, pedindo para colocar todos nós, né, e a família e os amigos e todos da rádio aqui na oração da manhã e do poder, um abraço, muito obrigado. A Torresminha, tá ligadinha?
3: É, como foi a seca que vai onde e... por quê?
0: Ô, Torresminha.
3: Cê... Bom dia pra isso, foi bom.
0: Ô Torresminha, você tá dormindo ainda, menina? Acorda. Ô Torresminha, desde tá difícil demais, aí. Ah, pelejinha, hein? Só você vê. O Cleiton Rocha ligado com a gente também. A Conceição Silveira pedindo oração para os filhos. Ricardo, Renata, as netas Cecília, Maria Clara, Ana Luísa e todos da rádio também. Muito obrigado, Conceição, pela companhia sempre, pela audiência, tá? E um alô também pra turminha lá em Nova Serrana. Ligadinha com a gente, né? O Lucas Pedreiro, Lucas Fial. Um abraço para você. E o Nitinho da Van também. Um abraço para você, Nitinho. Muito obrigado pela sintonia. Obrigado pela audiência, pessoal. 6 horas em ponto. 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
5: Toca, Senhor.
6: Bom dia, queridos filhos e filhas, terça-feira. Toca, Senhor, com teu amor. Toca aqueles que estão nos hospitais, nas UTIs, nas enfermarias, aqueles que estão esperando a oportunidade de uma consulta ou a resposta de um exame. Mande as suas intenções através do site www.padrereginaldomanzotti.com.br. Missas serão celebradas na sua intenção. Em nome do Pai, do Filho e do Espírito Santo. Amém. Amado Jesus, o despertar de um dia, o nascer do sol, o canto dos pássaros, é um louvor da criação ao Criador. Senhor Jesus, o meu dia é feito de muitas horas, de muitos acontecimentos. Coisas boas e ruins poderão acontecer. Passarei por momentos difíceis. Mas, Senhor, eu creio que, como ressuscitado e vivo, me acompanharás em todos os momentos e em todas as situações. Por isso, eu desperto animado, alegre, feliz, porque eu tenho a certeza, amado Jesus, que se Deus é por nós, quem será contra nós? Senhor, que essa determinação em meu coração me faça ter uma fé, mesmo que como um grão de mostarda, mas capaz de dizer não ao erro, de renunciar ao pecado, de ser uma pessoa boa, Senhor, no dia de hoje. Amado Jesus, coloque em mim os teus sentimentos, humildade, mansidão, paz. Amado Senhor, eu peço pela força da Eucaristia, que eu esteja tão fortalecido de Deus, que nada me afaste da tua presença. Jesus, que quiseste se fazer alimento, comida e bebida, alimente a minha vontade, sustenta-me na busca do bem, dai-me forças para peregrinar por todo este dia. Jesus, fonte inesgotável de graça, abençoe cada minuto, cada hora deste dia. Esteja ao meu lado, Senhor. Pai nosso que estais no céu, santificado seja o vosso nome. Venha a nós o vosso reino. Seja feita a vossa vontade, assim na terra como no céu. O pão nosso de cada dia nos dai hoje. Perdoai-nos nas nossas ofensas, assim como nós perdoamos a quem nos tem ofendido. E não nos deixeis cair em tentação, mas livrai-nos do mal. Amém. Graças e louvores se deem a todo momento ao Santíssimo e Diviníssimo Sacramento. Um bom dia na presença de Jesus para todos.
7: Deus de toda força e poder, dá-me hoje a segurança do teu amor e a certeza de que estás comigo. Peço-te ajuda e proteção para o dia de hoje, porque eu preciso de tua assistência. Eu preciso de tua misericórdia. Tiras de mim o medo que me invade. Tiras de mim a dúvida que me perturba. Esclarece o meu espírito abatido com a luz que iluminou o caminho do teu divino Filho Jesus Cristo aqui na terra. Que eu possa hoje, Senhor, perceber toda a tua grandeza e a tua presença em mim. Sopras o teu espírito dentro de minha alma, para que eu sinta o meu interior fortalecido com a tua presença, minuto por minuto, hora por hora, dia por dia. Que eu sinta hoje a tua voz dentro de mim e ao meu redor. E em minhas decisões eu perceba qual é a tua vontade. Que eu sinta o teu maravilhoso poder através da força da oração. E com esse poder, a minha pessoa seja atingida pelo milagre que pode se realizar ao meu favor, suavizando os meus problemas, acalmando meu espírito e aumentando a minha fé. Não me abandone, Senhor. Fica comigo para que eu não me desespere e nunca te esqueças. Levante meu espírito quando encontrares abatido. Ajuda-me a seguir-te sem vacilar e sem olhar para trás. Entrego-te nesse dia toda a minha vida e a vida de toda a minha família. Livra-nos, Senhor. Livra-nos de todo o mal que possa estar nos infringindo. Ainda que seja por milagre, eu sei, Senhor. Eu sei que vais me atender porque me amas e me escutas amorosamente. Desde já, eu te agradeço, meu Deus, meu Pai. E embora eu esteja com minha alma inquieta, eu te suplico, dá-me poder de aceitar, acima de tudo, que se cumpra em mim a tua vontade e não a minha. Amém.
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1: 6:11.
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1: Tô ligado! No melhor, na programação Espacial FM 105,5. Oi, psiu. Até as 10 para as 8 eu tô por aqui com você, na programação espacial com muita alegria, sempre.
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1: Então bora mexer o 12, minha gente. 6:11. Deixa eu mandar abraços aqui, ó, pro Niltinho, Niltinho da Van. Fala com a Pelejinha que eu vou dar uma blusa do Cruzeiro pra ela. Ela é atleticana. Ela vai gostar. Ela vai gostar demais, tem certeza, né, Torresminha? A Ana em Uberaba, bom dia com fé e alegria, Rodrigo Reis. Ô, Ana, um abraço pra você, minha querida. Você tá sumida, hein? Um abraço, muito obrigado. Cafézinho tá pronto por aí já. Obrigado pela sintonia, obrigado pela participação aqui na programação, viu?
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1: Mais uma foi a seca aqui, gente.
6: 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Quando ela passou.
1: Vocês é fã mesmo do trem, hein, Nunca vi gostar, hein? Hein, beleza?
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1: Tá bom, né?
6: E
1: pronto, né? Tá bom, né? Chega de folha seca hoje. Agora só o ano que vem, tá, gente? Todos da Vanda Tio Hudson ligadinhos com a gente aqui na programação. Manda abraço pra todos da Vanda Tio Hudson. Você tá sumido, Tio Hudson. Um abraço, família abençoada. Muito obrigado pela companhia, obrigado pela audiência. A Sueli, o Foco tá lá ligadinho com a gente. Gostei da figurinha, hein? Ô, Sueli, gostei da figurinha. Vou roubar. Vou roubar essa figurinha. Ai, ai. Gostei da figurinha aqui, ó. É uma do combinado, né? Combinado é uma Kombi. Uma Kombizinha. Combinada. Ai, deixa eu mandar mais um abraço. Narcisa, ô Narcisa, um abraço pra você. Muito obrigado pela companhia. Obrigado pela audiência, obrigado pelo carinho de sempre. Ei, Narcisa, tá sumida também, hein? Muito obrigado pela companhia. Oh, mas que lindo dia, acordar e escutar o seu bom dia. Eita, saudade dói mesmo, né? É bom sentir saudade de pessoas que a gente ama. Ô, minha querida, muito obrigado. Que alegria. Muito obrigado por essa mensagem maravilhosa que nosso programa. Aí o locutor não aguenta, não. É aí o locutor até às 7:30, o coração para aí. Você tá doido. Um abraço, Narciso. Um beijo pra você, minha querida. Muito obrigado pelo carinho, viu? Obrigado pela audiência sempre também aqui na nossa programação. Mas você tá sumida, viu? Posso sumir, não. Um abraço pra você. Tudo de bom sempre. 6:14. Agora o Cleiton Rocha. Também tá ligado com a gente. Ele aí, ó.
7: Ô, Pelê. Bom dia, bom dia. Vamos só pra nós.
1: Gente, ele pedala, grava áudio. Né? Já falei, vai cair, vai dar problema e vai falar que a culpa é minha, quer ver?
7: É, e manda alô pra mim e pro meu parceiro aqui. O meu parceiro aqui da bicicletinha aqui, ó. Diego Duro.
1: Mas seu parceiro tá com frio mesmo, hein, senhor?
7: E manda alô pra toda a rapaziada. E já às vezes ela sempre esquece de ninguém. Manda alô pro Xindelelê, meu amigo Tigrilo. E manda uma moda chonada pra nós, hein?
1: É, né?
7: Manda um alô especial pro meu esposo, hoje tá fazendo aniversário.
1: Ah, ó.
7: Maju Coutinho.
1: Ô, Maju!
7: É nóis, parceiro.
1: Parabéns, Maju.
7: Sai, cachorro.
1: Sai, cachorro. Cuidado aí, rapaz. É, rapaz. Você vai pedalando e gravando áudio, gravando vídeo. Você é doido. Né? O zoinho tá cheio de lágrimas. Tanto vento na cara. O outro lá tá, né? O outro tá com capuz, tá com máscara, né? Tá com blue, né? Te contar uma coisa, essa turminha não é fácil não. Deixa eu mandar um abraço aqui pro Júnior, tá ligadinho com a gente também. Bom dia, com Jesus, beleza. Bora, vencer mais um dia, amém. Bora, Júnior. Um abraço pra você, muito obrigado pela companhia, obrigado pela audiência, viu? Vamos que vamos, beleza. Andrezão, o que que foi, Andrezão?
8: Ô, Dinei, todo mundo não, filho, só o Jorjão, viu?
1: Mas agora eu não entendi o contexto, não. Agora eu perdi o fio da meada aqui, Pereja. Ai, ai. Ai, o Andrezão falou que é fanada. Isso é aborrecimento, hein? Toca a vida de fazenda. Calma, rapaz. O que é isso, Andrezão? Você tá meio revoltado aí? Andrezão aqui. O que foi? Gente, 6 horas e 15 minutos. Ai, ai. 6 e 15. 6 não é fácil, não. Vocês já viram que pode largar pra lá mesmo. Muito bom ter você com a gente aqui, viu? É o Viola Brasil. Aqui na programação espacial até as 10 para as 8. A partir das 10 para as 8, você sabe que tem o Jornal da Cidade, né? Você é muito bem informado. Tem o Gulaceda, Júlia Mendonça, né? Tem os comentários de Elvete Moreira também, sempre um assunto aqui da região para você, ou de Pará de Minas, né? E também, claro, você não pode deixar de conferir o noticiário policial com o Igor Araújo, sob reportagens de Sérgio Viana e Sara Faria. Tudo isso para você aqui na programação. Então até lá, muita alegria para você e o melhor da música sertaneja. 6h16, minha gente. Aô, milionários aí.

0: 6:30. Paula Fernandes, Pássaro de Fogo, aqui no nosso encontro. Frio da Madrugada, Rio Negro Cerimões, Saudade com Belmonte Amaraí, Mercedita. Teve também Milionário Zé Rico, Vai Vendo Carreira, aqui no nosso encontro. As pra você que pediu aqui na nossa programação. Agora 6:31. Deixa eu mandar abraço aqui pro Reinaldão, o mestre de obras. Esse camarada aqui é Federale. Bom dia, abençoado Pelejo. Lá pro Fofonete de Pitangui. Valeu, Reinaldão. Cadê o Binha? O Binha tá aí, beleza. O Lucivaldo, delegado. O Cid Cavalão, bom dia, Lucivaldo. Meta as modas aí, Lucivaldo.
1: Bom dia, Alegre.
0: Bom dia, delegado.
1: Manda a moda boa, sertanejo, delegado aqui do Cid Cavalão, Morinho dos Doentes.
0: Ô,
1: café, fazer uma caminhada. Bom dia pra nós todos.
0: Bom dia, bom dia. Valeu, Lucivaldo. Um abraço pra você, Lucivaldo. Lá no Cid Cavalão é o delegado. Fazer a caminhada, delegado. O Alírio, tá ligado? Rapaz, Alírio do céu, mas menino. Bom dia, Rodrigo Reis. Outra caprichada aí hoje, hein? Malhado, hoje nada, né? Todo dia, mas hoje tá de parabéns. Cê tá doido? Olha lá pra você ver. Bom dia, Rodrigo Reis. Bora tomar um cafezinho com um bolo de milho de cenoura, né? Bolo de milho, de cenoura e laranja com fubá. Manda abraço aí pra todos os ouvidos espacial e pro Miguel da Barra, o Zé Pozinho, o Zé do Bar e pra todos de Onça de Pitangui. Bora mexer o doce. Ô, Aline, bom dia, rapaz. Agora pode escolher qualquer bolo que você quiser ali, ó. Bolo de milho, de cenoura e laranja com fubá. Nossa, mãe do céu, mas que coisa boa. Ô, Aline. Um abraço para você, meu amigo. Muito obrigado pela companhia. Cafezinho abençoado. Bom dia, Rodrigo. É o Matias. Aô, Matias Faria. Bom dia, Rodrigo. Manda essa folha seca para mim também, hein? Porque eu estou aqui na beira do rio pescando. Tá um frio danado. Tô querendo acender um fogo, mas as folhas daqui tá tudo moiada de sereno. É o Matias de São Gonçalo. Bom dia. Ô, Matias, você tá igual... Ô, Matias, não queria falar não, mas você tá igual a Edinei Brasil. Você tá fanfarrão demais. Você tá muito fanfarrão, Matias. Um abraço pra você e todos em São Gonçalo. Alô, São Gonçalo do Pará, bom dia! Essa galerinha ligadinha com a gente aqui no nosso encontro é um prazer muito grande, viu? Ei, Fofonete! E aí, como é que tá Pitangui, Fofonete?
2: Bom dia, Xani. Tá fazendo friagem um também, Fofonete? Penha, Bruno S, Pobinho, Bombonzão, Cremosão, Reinaldão. Tô achando que o Edinho tá andando meio desconfiado.
0: É, eu sei.
2: Eu chamei ele de Reinaldão sem querer.
0: Ah, meu Deus do céu. Trocou os nomes. É, Reinaldão, tá vendo? Reinaldão. Vai dar discórdia nessa rádio aqui, não vai dar ruim. Eu já falei. Ah, beleza, hein? É, Reinaldão, já trocou os nomes lá com o menino, tá vendo? Lá, tá vendo? Cê, o Reinaldão tá aqui, Fofonete. Você tá doido? O Reinaldão tá aqui, Fofonete. Não pode trocar meu nome, não, Fofonete. Você tá doido? É, Fofonete, vai dar ruim. Né? Bom dia, tô de volta, depois de anos sem te ouvir. Ouvia muito você à noite, a Luciene. Ô, Luciene, um abraço pra você. Muito obrigado pela companhia, obrigado pela audiência. Bem-vindo aqui na nossa programação. Que alegria, Luciene, ter você com a gente, viu? Bem-vinda de volta aqui no nosso encontro. Acorda cedinho pra poder acompanhar a nossa programação agora aqui no Viola Brasil, tá bom? É a Luciene, é em Gratinga isso mesmo? É em Gratinga? Ei, Luciene, bom dia! Bom dia, Luciene. Bom dia com alegria pra você. E também um chamado abraço pro Oswaldinho. Oswaldinho do BID, homem do pastel. É, Oswaldinho. Até agora, nenhuma sacolinha de pastel pendurada na maçaneta da porta da rádio. É, Oswaldinho.
3: Bom dia, Pelejo. Fala comigo, bom dia.
0: Tá falhando mesmo, bom, pastel, não. Hein?
3: Bom. Um abraço pro Dedezinho, um abraço pro Guilherminho Branca de Neve. É. O homem que faz café na cafeteira que faz a programação.
0: O Pedrão sumiu.
3: E cadê o café de cápsula?
0: O café de cápsula tá lá em Portugal, mas sumiu também. Você pegou no pé dele, vazando Baraquiara. Você tá doida. Valeu, um abraço aí pros meninos. E pra dona Fran também, isso mesmo, tá escutando, viu? Ô, dona Fran, um abraço e muito obrigado pela companhia. Obrigado pela audiência. A dona Fran tá ligadinha com a gente. É a digníssima do Oswaldinho, a Franciele. Um abraço e muito obrigado. O Augusto, a Olívia, né? Eita! Ô, Cirlei! É, Cirlei. Ô, Cirlei, cadê minha xicrinha? Não, peraí, ô Beni, peraí. Ô, Cirlei, eu não quero nem saber. Mas eu quero saber. Você tá, tudo bem. Você já colocou um pão de prato bonito, né? Diferenciado. Já vi que você tá com um pãozinho ali, com uma manteiga, né? Ovos cozidos, beleza. Talheres, agora. Essa xicrinha não é a minha, não. Você tá com outra xicrinha. Cadê a minha xicrinha? Eu não quero nem sonhar que essa xicrinha aconteceu algum acidente, por um acaso, com ela, tá? Cadê? Responde, mulher. Cadê minha xicrinha? Agora. Você tá demorando demais a responder. É, mulher. Você tá brincando com fogo. Vamos, mulher, responde. É, peleja. Vamos que vamos. Sirlei, sério mesmo, sá. Não, cadê a xicrinha? Não, você já o quê? Não, não acredito. Não. Eu falei com você, Paulo. Nossa, velho. Não, agora. Não, vou te bloquear agora. Pera aí. Não, vai desentender. Por causa, eu falei que você vai desentender por causa de uma xicrinha, não falei? O que eu te falei? Tô falando desde o ano passado. Me dê essa xicrinha, passa aqui na rádio, deixa a xicrinha pra mim, vai quebrar. Agora tá com outra aí. Assim eu não quero, não. Agora você vai arrumar outra pra mim daquela. Entendeu? Ah, não acredito, não. A PEN já te deu uma. Não, mas eu quero essa aí também. A PEN me deu, é bonita demais. Toma, eu quero essa aí também. Essa aí é prometida. Desde o ano passado você falou que toca a folha seca e passar pra você me dar ela. Né? Você nem vê que não tem. Você pode dar um jeito. Te vira, mulher. Deixa eu mandar um abraço pra Edna. Tá ligadinha com a gente. Um abraço pra você, Edna. Tá lá na França. Tá ligadinha com a gente aqui na nossa programação. Tá sintonizada com a gente. Lá agora já são 11h30 já, né? Passou de 11h30 já, né, Edna? Um abraço pra você. Muito obrigado pela companhia. Bom dia. Já deu pra rir com vocês, hein? Abraço. Já estou falando mineiro. Ah, então você... Né? Sinta-se à vontade aqui, viu, Ed? Sinta-se em casa, né? Fica à vontade de poder falar o mineirês aí também. É o mineirês ao invés do francês. Te garanto que o mineirês é mais fácil, viu? Mais tranquilo. Não é? É, peleja. Vocês não é fácil, não, peleja. Deixa eu mandar um abraço aqui pra Maura, tá ligadinho com a gente também, lá no Patafufo.
4: Bom dia, Rodrigo.
0: Bom dia, bom dia. Ô,
4: Rodrigo,
0: com alegria.
4: Rodrigo, manda uma música aqui pra mim, o Arle, aqui Mando. No Patafufo.
0: Claro.
4: Manda uma do Leandro e Leonardo, por
0: com
4: favor.
0: Com certeza, faço questão.
4: Então, bom dia, fique com Deus.
0: Bom dia, Maura. Bom dia, com alegria. Pro Arle também, muito obrigado pela companhia, obrigado pela audiência sempre. É um prazer muito grande ter vocês com a gente aqui na nossa programação.
5: Ô, Penejo, você também é igual mendigo em pedição, hein?
0: Lógico,
5: hein? Tá doido.
0: Né? Se não pedir, não ganha, né, Pereira? Então, uai. Mas aqui, o papo com a Cirlei, ele é sério, viu? O papo ali é sério. Tem uma xicrinha lá. Não, essa, agora ficou sem graça, agora, né? É, Peleja. Deixa eu mandar um abraço aqui pra Cacá também, tá ligadinha com a gente. Bom dia, Peleja. Tô meio apertado aqui, hein? Passando pra desejar uma ótima terça pra todos nós. Deus abençoe cada um. Bora matar o leão. Vamos matar o leão, Peleja. Matar o leão é fácil. Quero ver qual é a da Siriema, Cacá.
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0: 6h39.

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2: Em Pará de Minas, marcando para você nesse momento, meu amigo, minha amiga, fazendo friagem, hein? Então a friagem danada pro lado de cá. É o seguinte, ó, 17 graus marcando agora nesse momento, a umidade 88%, o céu tá nublado, gente. Assim ficará durante todo o período, toda terça-feira, viu? Segundo a previsão aqui. A máxima hoje não passa de 27 graus, a mínima na madrugada foi de 16 graus hoje.
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0: você. 5 minutos faltando para 7. Essa moda aí, vou te contar uma coisa, viu? Que saudade. Leandro e Leonardo, eu sou desejo, você é paixão. Rick Renner, saudade pesada, depois das 6, Mato Grosso e Matias. Essa turminha tá ligadinha com a gente aqui no nosso encontro. A turminha indo pro trabalho, ouvindo a nossa programação. E deixa eu mandar um alô muito especial pro Hudson, tá agarrado com a gente aqui no nosso encontro. A Luana também, muito obrigado pelo comparecer. Sejam bem-vindos aqui no nosso encontro, que prazer. Que satisfação ter vocês com a gente aqui, viu? Muito obrigado pela carona e bora mexer o doce, bora correr atrás do capileco, não é isso mesmo, Hudson? Um abraço, muito obrigado, bom trabalho, Deus abençoe o dia de vocês, viu? E vou mexer o doce, tem que marcar um dia pra nós lá, marcar um encontro pra nós lá, fazer mais umas gravações, beleza, né? Um abraço pra você, pras meninas, toda a turminha da empresa, viu? É uma alegria muito grande. E qual que é o destino hoje, Hudson? Depois você me fala aqui, viu? O destino de hoje, peleja. Ali viaja muito, hein? Ali é viajante, peleja. Mas hoje ele não tá solitário, que a Luana tá com ele. Um abraço, obrigado. Pessoal, já eu tô de volta com muito mais músicas. O nosso encontro até às 10 para as 8 aqui na programação espacial. Rapidinho, segura o pontinho da viola aí.
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0: 4 para 7.
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0: 2 para 7.
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1: 72.
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1: E já de volta, 7h02, então bora mexer o doce, minha gente. Daqui a pouquinho pra você tem o Jornal da Cidade, você muito bem informado aqui nas ondas da 105.5. E claro, você sempre participando, interagindo com a gente aqui na nossa programação. Deixa eu mandar um abraço pra Sueli, pro Foca, lá na biscoiteria. Pessoal, sempre ligadinho com a gente aqui na programação. Muitíssimo obrigado pelo cafezão maravilhoso. Nossa, mãe do céu, eita coisa boa. Deus abençoe vocês cada vez mais, viu? Obrigado, obrigado, obrigado de coração, viu? Deixa eu mandar um abraço pro Luciano também, Luciano Miranda e Adriele. Vamos, Luciano! Um abraço pra você, muito obrigado pela sintonia. O Gilberto tá fazendo cafezinho, hein, meu filho? Sério? Ah, você tá brincando. Você sabe fazer café?
2: Bom dia, Xaninho, bom dia. Bora tomar um café, Xaninho?
1: Rapaz, tá fazendo cafezinho mesmo ali, faz café, gente. Acho que você vai fazer café, não, ué? Um abraço pra você. O Adilson Baianinho também tá ligadinho com a gente. Muito obrigado pela sintonia, obrigado pela audiência. Bora lá mexer o doce, 7h03. E essa moda que vai entrar aqui agora, gente, essa moda aqui eu curto e compartilho muito com você do outro lado. Onde quer que você esteja, tenho certeza que você vai matar essa saudade comigo aqui agora. Então vai, aumenta o volume aí. Pô, quer uma dica? Aumenta o volume daí, porque eu vou aumentar de cá. Vai, meu filho, solta essa... Ô, Beni, não, tem que tocar o berrante primeiro, hein? Senão não vai. Aô, moda boa. Vamos acordar, minha gente, tá na hora. Olha a hora. 7h04.

0: 1.5.
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2: 7:12.
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2: 7:15.
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2: 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Às 7:16, a Renata Viviane tá ligadinha com a gente. Bom dia com alegria. Quebre Cauã, canta pra gente agora Mil Adjetivos. 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
2: 7h25.

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6: Pessoal, em Pará de Minas, marcando agora para você 18 graus. O céu tá nublado. Máxima hoje 26 graus, mínima na madrugada foi de 16 graus. A umidade nesse momento 84%.

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9: 7h29.
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9: 7h29 de volta. Chamando abraço aqui, ó, pro Fernando. Tá ligadinho com a gente. Bom dia, Peleja. Bora mexer o doce. Estamos de gás, né? Melhor. Manda a música aí boa pra mim. É, e pro Fabiano, garrado no trabalho. Um abraço pra todos vocês da rádio. Olha o Fernando, César e o Fabiano. Muito obrigado pela companhia. Obrigado pela audiência. Bora mexer o doce então, né? 7h30, música nova pra você. Zeneto Cristiano, Cadeira Cativa, Espacial FM. 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
1: 7h37.
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6: 19 para as 8.
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6: Ah, e o nosso encontro fica por aqui. Amanhã tem mais para você. É, amanhã tem mais Viola a partir das 5 da manhã. Contamos com a sua companhia sempre, sua audiência. Desejo-te, claro, uma maravilhosa e abençoada terça. Pensamento possível, sempre guarde com muito amor e carinho, Papai do Céu dentro do seu coração. A gente se encontra por aí. Na sequência, chegando o Jornal da Cidade, você muito bem informado. Vazina Braquiária, bora bem, né?
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0: 7h50 em Pará de Minas.
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0: Adolescente que usava casa abandonada para esconder drogas é detido por tráfico no Recanto da Lagoa.
2: Homem embriagado é preso por descumprir medida protetiva e ameaçar familiares no Nossa Senhora das Graças.
0: Homem é preso por embriaguez ao volante após acidente aqui no centro de Pará de Minas.
2: Motorista sem habilitação tem carro apreendido após perturbar missa com som alto também em Pará de Minas.
0: Ciclista morre após ser atropelado por carro na MG-050 em Itaúna.
2: Homem é preso após agredir idoso de 72 anos em Maravilhas.
0: E você confere ainda hoje aqui no Jornal da Cidade, campanha alerta para descarte correto de materiais que podem causar problemas a garis aqui em Pará de Minas.
2: Corpo de Bombeiros abre vagas para curso gratuito de primeiros socorros.
0: E veja ainda, Instituto Padre Libério realiza bazar beneficente para a manutenção da entidade.
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2: Agora são 7h51. 19 graus é a temperatura de momento em Pará de Minas. Está no ar a edição desta terça-feira, dia 26 de maio de 2026. E na companhia da Júlia Mendonça.
0: E do Hugo Lacerda, a partir de agora você fica muito bem informado aqui na Espacial FM. É pausa na música para chegar informação no nosso
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0: Um ótimo dia para todo mundo que acompanha a gente aqui na Espacial FM, segue com a audiência do Viola Brasil, e um ótimo dia para você também, Júlia Mendonça.
2: Bom dia, Hugo Lacerda. Bom dia, ouvintes.
0: Olha, vamos falar sobre o descarte incorreto de materiais cortantes e perfurantes que ainda apresentam um risco diário para os profissionais da limpeza urbana e da coleta de recicláveis. Pensando nisso, a Ingesp, empresa responsável pela limpeza aqui de Pará de Minas, lançou a campanha Seu Lixo Pode Ferir, Descarte com Consciência, buscando conscientizar a população sobre atitudes simples que ajudam a evitar acidentes durante a coleta.
2: E entre as orientações estão identificar sacolas com materiais perigosos, proteger objetos cortantes antes do descarte e evitar deixar itens perfurantes soltos no lixo. Para o gari Gustavo Augusto Lopes, no caso das seringas, por exemplo, alguns cuidados fazem toda a diferença.
3: Está tendo muito acidente aqui, você está colocando a seringa, mesmo com a gente com a luva, o EZPI certo, às vezes a seringa pode até parar a luva nossa e vai parar lá na UPA. Sabe, o fiscal leva nós lá. Aí a maneira certa de você descartar a seringa é vocês colocar dentro da garrafa PET, assim, ó, e levar mais perto da sua casa, do posto de saúde mais perto dessa casa.
0: Já o gari Luiz Henrique de Almeida destaca que os vidros quebrados também estão entre os materiais que mais causam acidentes durante a separação e a coleta de resíduos.
4: Sobre o vidro, tenta embalar o máximo possível numa caixinha de leite e tenta fechar ela, passar uma fita isolante para a gente não estar cortando a mão e não estar machucando. Aí você fecha, assim, adequadamente, passa uma fita. Porque na hora que nós vamos pegar, nós vamos chutar.
2: E segundo a coordenadora dos serviços de limpeza urbana, Denise Alves, a participação da população é fundamental para que o trabalho seja feito de forma mais segura e eficiente, tanto para os garis quanto para os profissionais da reciclagem.
5: Os moradores, eles têm um papel fundamental para colaborar com o trabalho dos nossos profissionais. São pequenas atitudes que eles podem fazer no dia a dia que vão fazer uma grande diferença, como descartar o lixo corretamente, respeitar os horários da coleta e principalmente os dias, evitar de jogar os lixos na esquina, nas calçadas, nos lotes vagos. Também é importante acondicionar o lixo de forma adequada, principalmente os materiais perfurocortantes, que evitam acidentes com os nossos profissionais. A separação dos materiais recicláveis também pela população facilita muito o nosso trabalho, uma vez que os catadores autônomos rasgam o saco de lixo para pegar esse material e deixam o lixo todo espalhado para o nosso coletor fazer a limpeza. Quando a população colabora, todos ganham. A cidade fica mais limpa, diminui o risco de acidentes, de doenças, de enchentes, além de valorizar também e respeitar o trabalho dos profissionais.
0: A campanha reforça que pequenas atitudes dentro de casa e no trabalho podem evitar ferimentos graves e contribuir diretamente para a valorização e proteção desses trabalhadores que atuam diariamente preservando a nossa cidade e, por que não, cuidando também da nossa saúde.
2: É verdade, um alerta importante para a segurança de todos, hein? Agora são 7 horas e 56 minutos e a gente segue a nossa programação do Jornal da Cidade. A seguir, Corpo de Bombeiros abre vagas para curso gratuito de primeiros socorros.
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2: Agora são 7 horas mais 58 minutos. Vamos conferir as condições do tempo aqui para Pará de Minas, nossa região centro-oeste e a capital mineira. Sol com muitas nuvens durante o dia e períodos de céu nublado. Noite também com muitas nuvens, mas não há previsão de chuva para hoje. Vamos conferir a variação da temperatura. Em Pará de Minas, os termômetros registram mínima de 16, máxima de 26 graus. Em Maravilhas, a mínima é de 18, com máxima chegando aos 27 graus. Máxima também registrada em Pitangui, que tem mínima de 17 graus hoje. Já na capital mineira, a mínima é de 16, com máxima chegando aos 26 graus nesta terça-feira.
0: Destaques. Agora são 8 horas em ponto aqui na Espacial FM. É momento de conferir as manchetes dos principais jornais em circulação pelo nosso país. Jornal O Globo. Fim da escala 6x1 prevê 2 folgas por semana e jornada menor já este ano. Folha de São Paulo. Flávio chega aos Estados Unidos sem confirmar a agenda com Trump. Estado de São Paulo. Papa alerta sobre os riscos da inteligência artificial e pede desculpas por escravidão. Estado de Minas, secretário de Educação diz que greve em BH é disputa sindical. E Jornal O Tempo, Minas Gerais usa recurso da saúde para manter novos manicômios.
2: 8 horas em ponto nas ondas da 105.5. E olha só, estudantes de todo o país já podem se inscrever para o Enem 2026. O prazo vai até o dia 5 de junho e a taxa de inscrição é de R$ 85,00 e o pagamento deve ser feito até o dia 10 de junho. As provas serão aplicadas nos dias 8 e 15 de novembro e as inscrições podem ser feitas pelo site do Enem.
0: Uma das novidades deste ano prevê que os alunos concluintes do ensino médio da rede pública terão inscrição automática no exame. Os estudantes do terceiro ano serão inscritos a partir de dados encaminhados pelas redes de ensino.
2: E o aluno terá apenas que confirmar a participação no exame e escolher o idioma da prova de língua estrangeira que deseja fazer, além de informar o município onde quer fazer a prova, além de solicitar recursos de acessibilidade, caso seja necessário.
0: Saber agir nos primeiros minutos de emergência pode fazer toda a diferença até a chegada do atendimento especializado. É sobre esse assunto que a gente fala agora, são 8 horas mais 1 minuto. E pensando exatamente nisso, o Corpo de Bombeiros de Pará de Minas está com as inscrições abertas para o curso de primeiros socorros voltado à população. A capacitação é gratuita e terá duração de 6 meses e oferecerá apenas 20 vagas.
2: E as aulas começam agora em junho, em um encontro semanal nas quartas e pode participar pessoas com idade entre 18 e 59 anos. O Tenente César destaca a importância dessa iniciativa.
9: Muitas vezes o sucesso ali no salvamento, no resgate de uma vítima, para ela conseguir se recuperar bem, às vezes depende desse primeiro socorro. Às vezes é esse primeiro atendimento de quem tá ali no local que consegue efetivamente salvar a vida da pessoa. Porque, por exemplo, uma pessoa que engasgou, ela tem um tempo muito curto para ela desengasgar, né? Por exemplo, se a pessoa não souber fazer a manobra ali para desengasgar ela, a pessoa rapidamente vai ter uma parada respiratória e depois uma parada cardiorrespiratória e vai falecer, né? Então, muitas vezes é o primeiro socorro que consegue efetivamente salvar uma vítima de algum problema de saúde que ela venha a ter.
0: Segundo o tenente, a proposta é preparar os participantes para emergências cotidianas, como engasgamentos, desmaios, acidentes domésticos, crises convulsivas e parada cardiorrespiratórias, tornando o atendimento daquele ambiente inicialmente mais rápido e seguro.
9: A gente vai trabalhar assuntos como atendimento a traumas, né? Então, o que a pessoa faz em casos de fraturas, como que é imobilização, hemorragias, queimaduras. A gente vai falar também de casos clínicos, como lidar com casos clínicos, por exemplo, o que eu faço quando uma pessoa está sofrendo convulsão, ou o que eu não faço quando a pessoa tem um mal súbito, quando a pessoa tem uma parada cardiorrespiratória, como que é o suporte básico de vida. Então a gente vai preparar a população para lidar com esse tipo de emergência.
2: É isso aí, as inscrições seguem abertas até o dia 31 de maio e podem ser feitas por meio do link que estará disponível no nosso site jcnoticias.com.br.
0: Como as vagas são limitadas, a orientação é que os interessados façam o cadastro com antecedência.
2: Intervalo a seguir, Instituto Padre Libério realiza bazar beneficente para a manutenção da entidade. E os detalhes você confere no próximo bloco.
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0: 8:06 aqui na Espacial FM, para falar agora do Instituto Padre Libério, o antigo restaurante da criança, localizado no bairro de mesmo nome, aqui em Pará de Minas, que vai realizar hoje, dia 26, até a próxima sexta-feira, dia 29, mais um bazar beneficente em prol da instituição. Nos dias, o evento vai ocorrer de 8 da manhã até as 4 horas da tarde em um imóvel que fica na rua Delfim Moreira, número 51, em frente à Igreja Matriz, aqui no centro da cidade.
2: E o Instituto é uma entidade sem fins lucrativos, que acolhe 160 crianças e adolescentes de 3 a 17 anos em situação de vulnerabilidade social há mais de 20 anos, realizando várias ações no contraturno escolar dos jovens.
0: Além de roupas novas e usadas para todas as idades, serão vendidos no local sapatos e outros produtos a preços acessíveis para todo mundo. O coordenador do Instituto, o Paulo Henrique Morato, dá mais detalhes sobre o bazar e convida a todos a prestigiarem.
13: Mais uma vez, vou desenvolver o bazar, né? A gente vai realizar o bazar beneficente em prol do Instituto. São roupas variadas, roupa infantil, roupa de recém-nascido, roupa feminina, masculina, adolescente, adulto. Então, assim, temos várias roupas de vários tamanhos e em bom estado de conservação. Lembrando que o bazar ele é muito importante porque ele ajuda na manutenção das atividades do Instituto Padre Libério e também agora do Abrigo Padre Libério. E contamos com a participação de todos, né? Seja indo lá, nos prestigiar, comprar. Se alguém tiver alguma doação também, será bem-vinda.
2: É isso aí, convite feito e mais informações sobre a entidade podem ser obtidas através do Instagram do Instituto Padre Libério ou pelo telefone 3236-0715. O Instituto fica na rua Ibrahim Severino 222, no bairro Padre Libério.
0: Agora são 8:08. A primeira edição da Operação Mute, realizada no intuito de combater o crime organizado no Brasil, está em andamento. E a repórter Sara Faria quem traz os detalhes parciais do balanço dessa ação. Bom dia, Sara!
14: Bom dia, Júlia. Bom dia, Hugo. É isso mesmo. Segundo dados divulgados pelo Ministério da Justiça e Segurança Pública, mais de 530 celulares foram apreendidos em presídios estaduais de todo o país durante a Operação MUT, realizada entre os dias 18 e 21 de maio. A ação faz parte de uma nova estratégia nacional de combate ao crime organizado e busca impedir principalmente a comunicação de detentos com grupos criminosos fora das unidades prisionais. Ao todo, foram vistoriadas cerca de 2.600 celas em 49 presídios de 23 estados brasileiros, onde estão aproximadamente 65 mil detentos. Segundo o secretário nacional de Políticas Penais, André Garcia, o foco é enfraquecer crimes planejados de dentro das penitenciárias, especialmente golpes aplicados por esses aparelhos.
15: Queremos impactar em diversos tipos penais, em especial os golpes realizados contra os cidadãos e cidadãs que estão aí, que todo mundo sabe que muitas dessas ligações provenientes de unidades prisionais no Brasil. E nós mapeamos essas as unidades. Eu queria só deixar essa informação para vocês. É o máximo que eu posso falar. Nós mapeamos essas unidades e nós vamos silenciar essas unidades.
14: A operação segue em andamento em algumas unidades prisionais e o balanço completo deve ser apresentado nos próximos dias. Junto a isso, o governo anunciou recentemente um plano para ampliar a segurança máxima em 138 presídios estaduais do país, visando justamente intensificar essas ações. Minas Gerais está entre os estados que devem integrar essa rede com a estruturação de 6 unidades. Entre elas está o presídio Pio Canedo, aqui em Pará de Minas, que abriga detentos ligados ao primeiro comando da capital, o PCC. Reportagem Sara Faria.
2: Tá aí, Sara Faria, muito obrigada pelas informações. E é nesse pique que a gente continua a programação aqui do Jornal da Cidade. Um intervalo rapidinho, porque no próximo bloco tem noticiário esportivo.

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7: Oito horas, 12 minutos. Olha só, notícia boa para o Cruzeiro. Já eliminado da Copa Libertadores, o Barcelona de Guayaquil não poderá contar com talvez o seu principal jogador do sistema ofensivo contra o Cruzeiro. O jogo é válido pela sexta rodada do Grupo D. Os times se enfrentam quinta-feira no Mineirão lotado. O jogo é 21h30. O clube equatoriano informou ontem, segunda-feira, que o atacante Benedetto sofreu uma distensão do músculo vasto medial da perna direita. Com isso, ele não viajou a BH para enfrentar o Cruzeiro. Neste domingo, Barcelona venceu o Delfim por 2-1 fora de casa pelo Campeonato Equatoriano. O Cruzeiro é o segundo colocado da chave com 8 pontos, 2 a menos que a Católica, mas tem um ponto a mais do que o Boca Juniors e isso faz toda a diferença. Basta uma vitória celeste para garantir a Raposa como uma das primeiras classificadas então a Libertadores da América, ou seja, garantir a vaga direta às oitavas de final. Já o Barcelona é o quarto colocado, 3 pontos apenas, está eliminado. Olha, caso o Cruzeiro venha a empatar ou perder para o Barcelona e o Boca venha a ganhar, o Cruzeiro vai para a Sul-Americana. Caso o Cruzeiro ganhe, aí não tem como ter outro resultado a não ser o Cruzeiro diretamente se classificar para a chave de oitavas de final. Além disso, se o Boca ganhar, se classifica, passa a Católica, um empate leva a Católica à próxima fase. Falando ainda de Cruzeiro, vamos falar de um não selecionável. O atacante Villarreal do Cruzeiro não foi convocado para a Colômbia para a Copa do Mundo. O nome do jogador de 21 anos ficou fora da lista divulgada ontem, segunda-feira, pelo técnico da seleção, Nestor Lorenzo, após ter aparecido anteriormente naquela pré-lista de convocados. A expectativa em torno da presença do atacante no Mundial era alimentada pelo desempenho recente nas categorias de base da seleção e por alguns jogos no Cruzeiro, lembrando que Villarreal nunca jogou pela seleção principal. Havia essa expectativa, pequena, ele fazia parte da pré-lista, mas não vai para a Copa do Mundo. Agora vamos falar sobre Copa do Brasil, está marcada para hoje, daqui a pouquinho, 11 horas da manhã, o sorteio dos confrontos da oitava de final da Copa do Brasil. O evento será realizado na sede da entidade, da CBF, lá no Rio de Janeiro. Nesta sexta fase da competição, todos os 16 clubes participantes podem se enfrentar. Ou seja, eles estarão no mesmo pote. Ou seja, pode dar Atlético e Cruzeiro sim. Após o sorteio dos duelos, serão decididos também em sorteio os mandos de campo dos jogos de ida e volta. O calendário será definido posteriormente, mas a entidade desportiva trabalha com as datas de 1º de agosto, um sábado, e 5 de agosto, uma quarta-feira, após a disputa da Copa do Mundo. Então, os jogos serão após o Mundial e pode dar Atlético e Cruzeiro já nas oitavas de final da Copa do Brasil. 8 horas mais 15 minutos e o Atlético iniciou ontem a venda de ingressos para o jogo contra o Puerto Cabello pela Sul-Americana. O confronto, que será importante para o time se classificar, terá valor médio de ingressos a partir de R$ 29,90 para o setor Internorte e Intersul na Arena MRV, lembrando que esses valores são para os sócios torcedores Galo na veia. O Atlético entra em campo precisando somente vencer para estar vivo na disputa. Caso de empate, ele está eliminado. Caso de derrota, ele está eliminado e não participa nem dos playoffs, porque tem 3 times com a mesma pontuação e qualquer outro resultado da partida que vai ocorrer entre Cienciano e Juventude interfere direto no jogo do Atlético. Se ocorrer um empate por lá, os dois times passam o Atlético caso o Atlético seja derrotado ou empate. Se lá tiver uma vitória, interfere pouco se o Galo for também o vencedor. Então, somente a vitória interessa e qualquer placar já leva o Atlético à liderança do grupo. Na última rodada, era o Lanterna. Agora pode terminar como líder. O jogo será às 19 horas, então, contra o time do Puerto Cabello. Nesta quarta-feira, não devemos ter uma Arena MRV lotada, assim como tem acontecido nos últimos jogos. Mas é importante que o torcedor vá e incentive os jogadores para essa próxima fase da Copa Sul-Americana. Agora são 8 horas e 17 minutos. É isso, nosso noticiário esportivo desta terça-feira vai ficando por aqui. Hoje termina um pouco mais cedo, sabe por quê? Tem um papo bom no próximo bloco com o Elbert Moreira. Nós vamos trazer aqui a Fabiola Faria, que vai falar sobre a nova NR01, que entra em vigor hoje, 26 de maio, e obriga as empresas a gerenciar os riscos psicossociais. Assunto importante no nosso próximo bloco.
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5: Agora são 8 horas 20 minutos e a nova NR1 entra em vigor hoje, dia 26 de maio, e obriga empresas a gerenciar os riscos psicossociais.
7: Olha só, a atualização amplia a responsabilidade das empresas e exige nova abordagem na gestão de pessoas com foco em prevenção, cultura e a área organizacional. No estúdio conosco hoje para falar desse assunto, a Fabíola Faria, que é psicóloga e consultora em gestão de pessoas. Elvert Moreira, vou passar as honras da casa para você. Bom dia.
14: Muito obrigado, obrigado. Bom dia para você também, Hugo, a Júlia, aos nossos ouvintes, né? Uma ótima terça-feira a todos. Vamos lá, NR1, né? Vamos começar esclarecendo, né? Que é uma sigla, né? Na verdade, além de uma sigla, significa também uma norma que define as regras gerais de segurança e saúde no trabalho. E há cerca de mais ou menos um mês, né, a Fabíola fez uma palestra na cidade, deu muita repercussão positiva, portanto, é um ótimo tema. E a gente tem que trazer esse tema porque, posso lhe garantir, interessa os donos das empresas, o pessoal do RH, a todos. E é nesse sentido que a gente vai conversar hoje. Antes de começarmos, então, Fabíola, mais uma vez, muito bom dia e obrigado por estar conosco.
15: Bom dia, Elbert. Obrigada pela oportunidade. Bom dia a todos os ouvintes. E vamos conversar hoje, né, sobre essa norma, sobre essas mudanças tão importantes que vão impactar as empresas e as organizações.

0: Pois bem, a gente percebe essa diferença, esse aumento grande, né, dos transtornos emocionais de 10 anos para cá, pós-pandemia, um surto muito maior, pensando que teve um impacto muito grande na vida de todo mundo. Então, a partir daí, o trabalho ele vem com outro contexto, começa a exigir das empresas também, né, um novo contexto. E a gente observa muito a partir daí até adaptação ao trabalho, né, os transtornos de ansiedade, depressão, síndrome do pânico, a síndrome de burnout, que é o esgotamento profissional, e isso impacta diretamente na produtividade, né, no baixo rendimento dentro das empresas, a questão de relacionamento, que a gente sabe que esse conjunto funcionando bem é que traz bons resultados.
1: E Fabíola, lhe faço uma pergunta. Vou colocar aqui na prática. Tem empresas que é ali o dono e mais dois funcionários? Tem empresas que tem lá os donos, aqueles que gerenciam, e mais 200 funcionários? Eu vou de 8 a 80 aqui. A gente pode imaginar que nesse aspecto, seja da empresa com menor número de funcionários ou com um número, né, enfim, bem maior, existe aquela empresa, aquele ambiente de trabalho que está livre de estar nessa condição, né, de alerta para problemas, transtornos mentais, problemas que as pessoas possam passar, os conflitos de trabalho?
0: Não, a NR1 com a avaliação dos riscos, ela vai abranger todas as empresas que têm colaborador contratado CLT, seletista. Então, independente do número de funcionários, né, o risco ele precisa ser avaliado, não necessariamente vai existir o risco, mas ele precisa ser avaliado dentro do programa de gerenciamento de riscos. Então, ela vai abranger todas as empresas com um funcionário registrado.
1: Com um funcionário, então, a gente já tem que pensar nesse aspecto.
0: Isso, tem que pensar, porque a norma vai ser essa, ela vem do Ministério do Trabalho. A norma ela já tá desde 2024, já foi inclusa, né, na NR1, que é a que avalia os riscos gerais, né? E ela passa a entrar em vigor hoje a título de fiscalização e autuação do Ministério do Trabalho e Emprego.
1: Ah, isso é muito bom, porque já nós vamos tocar nesse assunto, em termos de fiscalização, né? Porque às vezes a pessoa tá lá, não se me preocupar, ninguém vai vir aqui me fiscalizar e bater na minha porta. Vai sim. 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Seguindo aqui, Fabíola, quais são os indicadores mais comuns de se perceber que pode ocorrer um colapso emocional dentro de uma empresa?
0: Bom, para a gente pensar primeiro, né, só situando todo mundo aí que está nos ouvindo, a avaliação dos riscos psicossociais, ela vai ser feita do ambiente de trabalho. As pessoas, às vezes, têm confundido um pouco com a questão individual, né, avaliação psicológica, por exemplo, individual. Então, a gente está tratando do ambiente. Como que a gente vai observar isso? Sobrecarga de trabalho, atestados, faltas, queda de produtividade, erros, né, que até então não aconteciam, aquele colaborador que de repente tinha um bom relacionamento e começa a se isolar, abaixa mesmo na hora de trabalhar, então vai exigir muito dos coordenadores, das lideranças, estarem atentos a esses sinais no dia a dia, vão ser os principais indicadores. E aí cabe à empresa a partir daí pensar.

0: conversar, a gente vai conversar disso, né? Como que ela vai avaliar, como que ela vai fazer o diagnóstico disso e como que ela vai partir para a ação, porque não é só levantar os riscos, é necessário ter um plano de ação, óbvio, né?
1: Exatamente. E, Fabiana, acabou de me ocorrer uma situação aqui, vou lhe perguntar. A gente sabe que tem muita gente que se aproveita também de algumas situações. Como assim, Elbert? A exemplo, atestados falsos. Você citou uma questão de observação das empresas para identificar quando é e o que fazer. E eu fico pensando que tem muita gente que se aproveita também. Estou olhando lá para o outro lado agora. Está para o lado do patrão que está ali também e de repente percebe que a pessoa quer se aproveitar dessas normas para falar que está passando por um problema. E, efetivamente, assim, eu estou falando assim, que realmente essa pessoa não está passando, mas se aproveita disso. Como é que vai ser feita essa leitura? Como é que é possível fazer esse filtro?
0: Pois é, aí que está, né, a dificuldade que as empresas têm tido até em aceitação da nova norma, assim, de como que vai ser isso, como que eu vou saber se o problema emocional do meu colaborador ele vem por questões pessoais ou ele foi gerado no trabalho. Então, isso. Por isso que o risco é do ambiente, de processo de trabalho, né? É óbvio que se a gente faz o diagnóstico, se você tem um RH bem atuante, ou às vezes tem até um psicólogo dentro da empresa, se ele faz um diagnóstico de um transtorno psicológico que já acompanha aquele funcionário, cabe à empresa orientar, acompanhar, orientar, procurar ajuda externa, né? Não é trazer o atendimento psicológico para dentro da empresa. Esses dias uma pessoa até me perguntou, a questão do atendimento psicológico na empresa, ele pode ser parte de um plano de ação a partir dos riscos psicossociais, mas ele não é obrigatório. Então, é nesse sentido, observar mesmo aquele colaborador, entender quais sinais que ele tem dado, né? A gente sabe hoje nos atestados, não é mais obrigatório ter o CID da doença, é facultado, né, ao paciente, então isso dificulta um pouco, e o bom senso do colaborador também de externar isso para dentro da empresa. Se ele estiver passando por algum problema, se ele inicia um tratamento, né, de ordem emocional também, que ele traga isso para a empresa, para que a empresa esteja atenta, né, a qualquer comportamento diferente.
1: Ah, então vai ser minha próxima pergunta. Antes, recadinho, 8h30. 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Esse exemplo acho que vai ser bom então para todos entenderem, Fabíola. É dever do colaborador também comunicar algum problema que está passando, até fora da empresa, né? E quando que a empresa deve ser informada disso? Qual que é o momento?
0: Pois é, a questão de expor isso não é uma obrigação do colaborador. A gente pensa numa responsabilidade dele, nos resultados que ele pode ter dentro da empresa e pela própria segurança, né? A gente não pode obrigar ninguém a trazer para dentro da empresa questões pessoais, da vida pessoal, algum tratamento que esteja fazendo e que não queira compartilhar. Mas por que é de responsabilidade? Para falar dos possíveis afastamentos, né, de possíveis atrasos, de para o coordenador e, né, a liderança ficar mais atenta, por exemplo, a uma queda de produtividade, mas cabe a ele. Mas pensando na NR1, a gente entende que vai precisar ser um trabalho conjunto também, né? Empresa, liderança e colaborador.
1: E quais são as ações preventivas que podem ajudar a evitar que os funcionários, colaboradores, não cheguem a esse ponto, né, de ter que sair, seja por conta, vou falar de citar aqui exemplos que você já colocou, o estresse, burnout, outras doenças?
0: Bom, as ações, elas vão iniciar, né, que é o que a gente precisa pensar agora na avaliação dos riscos. Começar pelo diagnóstico, a norma é muito clara, que ela não exige nenhum tipo de formação específica, mas ela precisa de pessoas capacitadas dentro da empresa ou externo, né, consultoria, um psicólogo mesmo, ou alguém da empresa, do RH, departamento pessoal, fazer o diagnóstico, fazer o levantamento dos riscos e fazer um plano de de ação, que é treinar a liderança, que é tornar a empresa um ambiente seguro para que as pessoas possam falar, né, manifestar, trazer sugestões, revisão de processo de trabalho. A gente observa que às vezes a sobrecarga que traz tantos problemas emocionais, né, a pressão por resultado, metas inatingíveis, isso vai precisar ser avaliado agora. A ação ela vai passar muito por aí. Então as empresas, eu tenho observado que as empresas já fazem muitas ações nesse sentido, mas não com esse olhar que a NR1, né, vai nos pedir agora.
1: Recadinho, 8h32, assunto interessante, hein? 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Fabiola, vamos para outra parte aqui. Quais são as consequências da não conformidade com a NR1?
0: As consequências, elas, a partir de hoje, então, né, fica claro que as pessoas vão ser autuadas, né, pelo Ministério do Trabalho. Então, a gente começa com a fiscalização, autuação, multas, pensando nesse olhar da avaliação dos riscos. Se a empresa não estiver mais atenta a esses detalhes, um número maior de afastamento, se ela não for para o plano de ação, né? E é tudo muito novo, a gente não tem, né, não é claro na norma como que a fiscalização ela vai acontecer, mas as empresas já precisam estar preparadas com as ações, com documentação de tudo que é feito dentro da empresa, capacitações, treinamentos, revisão de processo, começar a documentar isso para estarem preparadas caso a fiscalização venha, né?
1: Então a gente pode imaginar, eu até toquei nesse assunto um pouquinho mais cedo, de que sim, existirá uma fiscalização, sim, ela pode bater na sua porta, está começando a valer a partir de hoje. Então isso está sendo claro, avaliado e pensado, mas eu acho até que no próprio Ministério do Trabalho, Fabíola, existem, e através, por meio dos sindicatos, né, ali as solicitações, as ponderações, e vira e mexe, bate na porta do RH da empresa para conferir, né? Isso acontece bastante. Então pode ser um meio também de se chegar a empresas que tenham lá reclamações que sejam formalizadas e tudo mais. Mas, ou seja, resumindo aqui agora, haverá fiscalização, sim, né?
0: Haverá. Eu acredito que vai ser um conjunto de ações para o Ministério do Trabalho verificar quais áreas de trabalho você tem o maior número de afastamentos. Pode ser que inicie por aí, né? Talvez as pessoas pensem, a pequena empresa vai ser a última. Não tem como a gente prever isso. Mas eu acredito que eles vão muito por aí, sabe, Elvert? Olhando o número de afastamentos por área de trabalho. É um indicador, né, interessante, assim, para iniciar. Mas de qualquer forma, toda empresa que tem registro CLT tem que estar pronta e preparada para qualquer momento, né? Ela passa a entrar em vigor hoje, então pode ser daqui um ano, daqui dois, né? Não pode deixar a fiscalização bater para autuar, para notificar, para depois iniciar os planos de ação. E a empresa ganha muito quando ela está atenta a essa avaliação dos riscos, né? O clima interno melhora muito, resultado, produtividade, então vale a pena, sim.
1: Fabíola, a gente está na reta final. Eu vou deixar aqui em aberto esse tempo final nosso para você fazer mais alguma consideração. Eu acho que é muito importante as empresas estarem atentas, até buscar esse tipo de consultoria que é o que você está concedendo aqui agora, e deixo espaço aberto para você falar também disso, né? Porque eu acho que talvez aqui agora a gente está falando no geral, mas em situações específicas é a empresa pensar nisso, já procurar você, por exemplo, para esse direcionamento e orientação. E acrescentar algo que eu não tenha perguntado que ainda seja pertinente para esse assunto. Fique à vontade.
0: Pois é, é só, eu queria dar um toque mesmo assim nas empresas de pensarem que comportamento é comunicação. Então, ficar atento, né, aos que os colaboradores têm apresentado e a empresa também ser um lugar bom de trabalhar, né, que ela traga esse ambiente leve, harmonioso, o que ela pode fazer interno, capacite o RH, capacite as lideranças, que são através deles que, de fato, a norma vai ser, as ações vão ser executadas no dia a dia, né? E as consultorias estão aí para ajudar as pessoas. O profissional de psicologia é um profissional bem indicado, pensando aí na questão psicológica, e agradeço a oportunidade, né, de poder conversar com você. Estou à disposição aí. Obrigada.
1: Quem quiser te procurar pessoalmente?
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1: Muito obrigado pelas informações, Fabio.
0: Obrigada você, Elbert, ótimo dia.
1: Para todos nós, obrigado. 8 horas 38 minutos, último recadinho de hoje. 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Gente, amigo, fico por aqui. 8 horas 39 minutos. Muito obrigado. Até amanhã e tchau, tchau.
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3: Horas 39 minutos, agradecer novamente a Fabiola pelas informações importantes que ela passou pra gente, destacando que toda a entrevista dela continua no nosso YouTube. Então você pode acessar o YouTube da Espacial FM e lá você vai poder assistir todo o nosso jornal, inclusive a entrevista que ela acabou de conceder a Elbert Moreira. Agora nós vamos para o noticiário policial, comandado por Igor Araújo. Igor, um ótimo dia para você, um bom trabalho. 8 horas 40 minutos, solta a sirene.
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Adolescente que usava casa abandonada para esconder drogas é detido por tráfico no Recanto da Lagoa. Homem embriagado é preso por descumprir medida protetiva e ameaçar familiares no bairro Nossa Senhora das Graças. Homem é preso por embriaguez ao volante após acidente no centro de Pará de Minas. Motorista sem habilitação tem carro apreendido após perturbar missa com som alto aqui na cidade paraminense. Ciclista morre após ser atropelado por carro na MG-050 em Itaúna. Homem é preso após agredir idoso de 72 anos. Você está acompanhando o noticiário policial do Jornal da Cidade. 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São 8 horas e 42 minutos. Um abraço a você, amigo internauta, que neste exato momento está acompanhando o nosso Jornal da Cidade através do nosso canal do YouTube, está assistindo a gente. Nós só temos a agradecer o carinho. Um grande abraço a você que está aí no YouTube, no canal da Rádio Espacial. E já, hein? Ciclista morre após ser atropelado. Porque agora, o homem de 45 anos morreu. E outras três pessoas ficaram feridas após batida entre carros na noite do último domingo, no quilômetro 238 da MG-164 em Itapecerica. Equipes da Polícia Militar, Corpo de Bombeiros e do SAMU foram acionados ao local, onde encontraram a vítima fatal, motorista do automóvel Fiat Uno, envolvido na colisão. Segundo apurado pelos militares, o motorista de um veículo Fiat Palio, um homem, 39 anos, trafegava no sentido Itapecerica para Pedra do Indaiá, momento em que o Fiat Uno atingiu a contramão de direção, ocorrendo então a batida frontal entre os dois veículos. O motorista do Fiat Palio sofreu ferimentos graves e duas passageiras de 35 e 7 anos tiveram escoriações leves, sendo os três encaminhados pelo SAMU até uma unidade hospitalar na cidade de Itapecerica. A pista ficou fechada por cerca de 2 horas. E atenção, daqui a pouco, homem é preso após agredir idoso de 72 anos, hein? E um ciclista de 39 anos, infelizmente, morreu após ser atropelado por um carro no último domingo, no quilômetro 85 da MG-050, em Itaúna. O acidente ocorreu na altura do bairro Piaguaçu. A Polícia Militar foi acionada ao local, onde, segundo levantamentos realizados e relatos de testemunha, uma condutora de 60 anos seguia com seu carro no sentido Belo Horizonte quando se deparou com o ciclista trafegando na contramão de direção sem sinalização luminosa ou refletiva, não sendo possível evitar a colisão. A vítima chegou a ser socorrida pelas equipes do SAMU e Corpo de Bombeiros, porém morreu após dar entrada no hospital. A condutora permaneceu no local, prestou todas as informações necessárias e realizou o teste do bafômetro, registrando que ela não havia ingerido bebida alcoólica. A perícia técnica da Polícia Civil realizou os trabalhos no local. São 8 horas e 45 minutos. 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
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Olha, daqui a pouco, cinco foragidos da justiça acabaram presos aqui na cidade paraminense. Daqui a pouco. São 8h46, agressão a um idoso. Um homem de 35 anos foi preso após agredir um idoso de 72 anos no último sábado, no bairro Flor das Gerais, na cidade de Maravilhas. O autor ainda danificou objetos da casa da vítima. Uma equipe da Polícia Militar foi acionada ao local, onde o enteado da vítima relatou as agressões que o padrasto sofreu do autor. No local, foi constatado que o agressor, em visível estado de alteração, agrediu o idoso com diversos golpes na cabeça e danificou objetos da residência. Em determinado momento, o autor se apoderou de um facão e continuou as agressões e danos no imóvel. A equipe da PM então localizou um infrator armado, sendo realizada a prisão do mesmo em flagrante. Agora preste atenção. Durante a condução, o autor danificou o compartimento traseiro da viatura policial, o cofre. Um dos militares teve contato com o sangue do infrator em corte pré-existente na mão, sendo então posteriormente informado que o preso seria portador do vírus HIV, motivo pelo qual foi encaminhado para atendimento médico. O suspeito possui prontuário por furto, roubo, receptação, vias de fato, lesão corporal, ameaça, dano e violência doméstica.

0: 38 minutos, deu polícia, deu notícia. Daqui a pouco, o adolescente que usava a casa abandonada para esconder drogas é detido, hein? Porque agora nós vamos trazer aqui a informação da captura de 5 foragidos da justiça. Durante o fim de semana, militares da 19ª Companhia Independente cumpriram mandados de prisão em desfavor de 5 homens em locais e horários diferentes, nas cidades de Pará de Minas e Garatinga e também na cidade de Papagaios. Em Pará de Minas foram 3 prisões, uma delas de um homem, 30 anos, que foi abordado no bairro São Geraldo, aqui na cidade paraminense. O infrator tinha condenação transitada em julgado, possuindo então prontuário policial por desobediência, incêndio, agressão, tráfico de drogas, ameaça e homicídio qualificado em 2016. Já um outro homem, 38 anos, foi abordado no bairro Santos Dumont. Contra ele, foi constatado mandado de prisão de regressão cautelar. O suspeito já possui prontuário policial por ameaça e lesão corporal. A terceira prisão aqui na cidade paraminense foi de um homem de 35 anos, foragido da justiça, que foi preso no bairro Recanto da Lagoa. Ele possui prontuário policial por tráfico de drogas, porte ilegal de arma de fogo, ameaça e desobediência. Já na cidade papagaiense, um homem de 37 anos, ele foi preso no bairro Miguel de Castro Machado em decorrência de regressão de regime. Ele já possui prontuário policial por lesão corporal, maus tratos, receptação, porte ilegal de arma de fogo, tráfico de drogas, ameaça e vias de fato. Já na cidade de Garatinga, os militares realizavam patrulhamento pelo centro quando avistaram um homem, 31 anos, o qual possuía mandado de prisão em aberto em seu desfavor. Suspeito que já possui prontuário por ameaça, roubo, tráfico de drogas, foi preso. Ele e os demais 4 foragidos foram encaminhados para a delegacia da Polícia Civil. Horas e 51 minutos. 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São 8 horas e 52 minutos. Já já, hein? Homem embriagado é preso por descumprir medida protetiva, porque agora um adolescente, 17 anos, foi detido por tráfico de drogas no último domingo, no bairro Recanto da Lagoa, aqui na cidade paraminense. A polícia militar chegou até o suspeito após receber denúncias, ou seja, alguém viu que ele utilizava uma casa abandonada para esconder entorpecentes. No local, ao perceber a aproximação da viatura, o menor desobedeceu ordem de parada e fugiu correndo, dispensando entorpecentes. Após rastreamento, o jovem foi localizado e apreendido. Durante buscas no imóvel abandonado e posteriormente no quarto dele, foram apreendidos 8 pinos e 4 papelotes de cocaína, uma pedra de crack, a substância do bicho ruim, 3 porções de uma barra de maconha, 2 facas com resquícios de droga e um aparelho celular. O menor infrator foi conduzido à delegacia da Polícia Civil junto aos materiais apreendidos. O suspeito não possuía prontuário policial. São 8:54. Deu polícia, deu notícia. Um homem, 60 anos, foi preso em flagrante no último sábado, no bairro Nossa Senhora das Graças, aqui na cidade paraminense, por descumprimento de medida protetiva de urgência e ameaças contra a própria irmã e sobrinha. A equipe Falcão Azul, Guarda Civil Municipal, registrou a ocorrência após uma denúncia feita por meio do telefone de emergência 153. A informação repassada indicava que o suspeito estaria na residência da vítima, violando uma determinação judicial que o impedia de se aproximar do familiar. No local, os agentes então encontraram um homem em comportamento agressivo. Segundo relatos da vítima, ele teria chegado à residência visivelmente alterado e portando uma garrafa de bebida alcoólica. Ainda conforme a ocorrência, o suspeito passou então a ameaçar a irmã e a sobrinha, causando medo e abalo emocional às vítimas. A mulher informou aos agentes que já possuía uma medida protetiva expedida pela justiça em desfavor do irmão. Diante da situação e do flagrante de descumprimento da ordem judicial, a Guarda Civil Municipal realizou então a prisão do homem no local. Após a abordagem, ele foi encaminhado à delegacia da Polícia Civil, onde foram adotadas as providências legais cabíveis. São 8:56. 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São 8:56. A Guarda Municipal registrando mais uma ocorrência. Desta vez, o envolvimento de um jovem de 21 anos. Ele foi abordado pela equipe Falcão Azul após circular com um som automotivo em volume excessivamente alto na região central aqui da cidade paraminense. Segundo a corporação, o barulho chegou a atrapalhar uma missa realizada em uma igreja da área central aqui da cidade durante o último fim de semana. De acordo com a guarda, os agentes realizavam então patrulhamento quando flagraram um veículo, um Fiat Palio, transitando pelas ruas do centro, causando perturbação do sossego público. Diante da situação, a equipe Falcão Azul realizou então a abordagem do condutor. Durante a fiscalização, os agentes constataram que o motorista não possuía carteira nacional de habilitação. Além disso, o automóvel apresentava condições inadequadas de circulação, com pneus visivelmente desgastados. Conforme a Guarda Civil Municipal, as irregularidades colocavam então em risco a segurança do próprio condutor e também de pedestres e demais motoristas. O veículo foi autuado pelas infrações registradas, apreendido e removido para um pátio do Detran. Após a ação, a guarda informou que o atendimento contribuiu para restabelecer a ordem e o sossego público na área central, garantindo então a tranquilidade dos moradores e dos fiéis que participavam da celebração religiosa. São 8 horas e 58 minutos. Mais ação da Guarda Civil Municipal, equipe Falcão Azul. Um homem de 47 anos foi preso em flagrante na noite do último sábado por dirigir sob influência de álcool após se envolver em um acidente de trânsito no centro da cidade aqui de Pará de Minas. De acordo com a Guarda Civil Municipal, a ocorrência foi registrada na rua Tenente Coronel Roberto. Após a equipe ser acionada pelo telefone de emergência 153 para atender a uma colisão envolvendo dois veículos. No local, os agentes encontraram um GM Corsa e um Toyota Corolla com danos materiais provocados pela batida. Apesar do impacto, nenhum dos condutores sofreu ferimentos. Durante a fiscalização, os guardas constataram que ambos os motoristas estavam habilitados e com a documentação regular. Entretanto, o condutor do Corsa apresentava sinais visíveis de alteração da capacidade psicomotora, indicando possível embriaguez. Segundo a GCM, o homem admitiu ter ingerido bebida alcoólica antes de dirigir. Ainda conforme os agentes, dentro do veículo foi encontrado um copo contendo líquido com características semelhante ao uísque. Diante da situação, o motorista recebeu voz de prisão em flagrante pelo crime de embriaguez ao volante e foi encaminhado à delegacia da Polícia Civil aqui de Pará de Minas para as demais providências. O GM Corsa foi removido para um pátio credenciado pelo Detran. Já o Toyota Corolla foi liberado no local, pois estava com a documentação regular. Nove horas em ponto. Um grande abraço a você, amigo internauta, no nosso canal do YouTube, acompanhando o Jornal da Cidade, as ocorrências policiais. A gente só tem a agradecer a você, né, que está nos prestigiando, dando um pouco do seu tempo aqui pra gente, acompanhando aí a informação no Jornal da Cidade. Um grande abraço. E as ocorrências policiais vão ficando por aqui, né? Termina o noticiário policial desta terça-feira, 26 de maio de 2026, no oferecimento de SAMI, materiais hidráulicos e de acabamento, e Farmácia Cruzeiro, a sua rede de vantagens. O Jornal da Cidade, em sua primeira edição, vai ficando por aqui, mas volta hoje ainda, em sua segunda edição, a partir das 18 horas, com mais informações, com mais ocorrências policiais. Então, um grande abraço! E a gente se fala a partir das 16 horas no Sertanejo Bom Demais. Um bom dia pra você!
1: Termina aqui a edição de hoje do Jornal da Cidade. Voltaremos amanhã ou a qualquer momento direto da redação. Tenham todos um bom dia.
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0: aí! São 9h07. Bom dia, Pará de Minas e toda a região. Agora é com você e comigo, meu irmão. Bora, bora, bora! Na número 1 de Pará de Minas e nossos corações. A partir de agora tá entrando no ar mais um super sucesso. A partir de agora é mais um campeão de audiência. A partir de agora é alegria, alto astral. A partir de agora é você junto comigo fazendo acontecer, meu irmão. A partir de agora é todo mundo por aqui, dando um tapa no volume por aí. Que maravilha, que gostoso. É cada um na sua, mas todo um super sucesso da Espacial. Você me chamando de Titon, eu te chamando de amigo ou amiga. Pode ser, meu irmão? Se você disser assim, fala tchim, com certeza eu vou amar. Até mesmo porque eu não aceito mesmo que isso, tá, xará? Já falei hoje que te amo, então bora pra cá, são 9h08. Hoje é terça-feira, ainda é comecinho de semana e tá gostosinho demais, mas vai ficar melhor ainda com a sua agradável compa. Esse tempinho bom, né? Tempinho gostoso em Pará de Minas e daqui a pouquinho a gente vai trazer aquela que você quer ouvir. Aquela que você tá pedindo vai rolar, se Deus quiser. Ó, vou te falar um negócio, mulher. Ô, meu chegado, ô, meu querido, nós vamos trazer daqui a pouquinho um flashback sertanejo, ou seja, contar a sua história através de notas musicais, melodias e canções. Contando a sua história através da história da música sertaneja. Flashback sertanejo vai rolar. Vai rolar também o quê? Internacional, sem sombra de dúvida. Vai rolar aquele pagodinho da hora, meu irmão. É salada musical. É super sucesso que tá no ar, então não perca tempo, não. Dá um tapa no volume pra direita, então.
1: Bruno Marrone, o Diego Vitor Hugo.

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2: 9:21.

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0: Diga, raga. Ai, gente, como é bom, né? Poder falar de tu. Como é bom de poder falar pra tu. 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
3: Muito bem, Léo, tempo e temperatura, eu vou te informar. Tempo e temperatura no Pará, nesse exato momento, em Pará de Minas, 22 graus. Tempinho bom, hein? A máxima para hoje será a mesma máxima de ontem, 26.
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3: 9:27.
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7: 9h30.
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1: 18 para as 10.
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1: 15 para as 10.
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1: 13 para as 10.
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2: 9:45.
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0: 10:04.
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1: Muito bem, galera, tempo e temperatura, eu vou te informar, tempo e temperatura no Pará, nesse exato momento, 23 graus. A umidade relativa do ar de 64%, meu irmão.
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1: Muito bem, estamos de volta. Vamos fazer acontecer mais uma vez. Vamos lá, vamos lá, vamos lá, vamos lá.
2: Guilherme Benuto,
3: isso aqui, ó. Não é fácil, não.
1: Guilherme Benuto.

0: Agora são 10 horas e 24 minutos. Que gostoso, que legal. Como é bom ter sua agradável companhia. A gente fazendo acontecer mais uma vez, meu irmão. Olha, a Adriana e o Arthur também tá no Santo Antônio. Essa galera linda e maravilhosa. Obrigado pela agradável companhia sempre. Tudo de bom. A Maria Conceição Duarte na Vila Ferreira também curtindo a gente. Um abraço pra você, querida. Obrigado pela agradável companhia. Adriana e Arthur no Santo Antônio. E minha amiga Conceição da Vila Ferreira.
1: Oi, tio!
0: Bom dia!
1: Bom dia!
0: Bom dia, minha amiga.
1: É a Conceição aqui da Vila Ferreira.
0: Tudo bem?
1: Alguém já te falou hoje que te amo?
0: E é?
1: Então eu tô falando pra você, eu te amo.
0: Ah, e é?
1: Espacial FM, sucesso é aqui onde você estiver. Beijo, tio!
0: Beijos, minha amiga! Obrigado pela agradável companhia.
2: Fala, tio!
0: E aí, Marilda? Bom dia, minha amiga! Tudo bem?
2: Tio, então um abraço para Rosimeiro, para o Rosido lá no ABB.
0: Certo.
2: Está raspando aí nas panelas lá. Tio.
0: Opa, raspando o dedo nas panelas.
2: Para toda a equipe aí do pessoal, principalmente para você.
0: Obrigado, tio. Marilda, amém, amém nós todos.
2: Manda um abraço para Rosimeiro também.
0: Tá bom, pra querido.
2: Vocês mesmos, beijo, tio.
0: Beijos.
2: Dito, te amo,
0: hein? E é, um beijo para você, Marilda. Obrigado pela agradável companhia. Também te amo muito. O Reginaldo também está na área. E um abraço para vocês aí do tamanho dos meus braços, tá?
3: Patos de Minas, hoje é a última semana minha.
0: De férias?
3: De férias.
0: Sério?
3: Manda um abraço pra nós, manda um abraço pro povo do hospital de Pará de Minas, para a Dani, para a mãe dela, todo mundo aí.
0: Valeu, valeu.
3: Para a Penha, para a Rosenete.
0: Coisa boa. Tica, ticaracatá. O Reginaldo tá em Patos de Minas, última semana de férias e curtindo a espacial. Mudou a rotina, mas a rotina de ouvir a número 1 de Pará de Minas não mudou, não. Grande Reginaldo, um abraço pra você, meu irmão. E obrigado pela agradável companhia, tudo de bom. José Antônio Cortella também tá na área. Anderson Drummond.
4: Oh,
0: é o Bini.
4: Tio,
0: é o Bini, o seu Drigo. Bom dia, bom dia.
4: Terçou, hein, Titão?
0: Graças
4: Será
0: a Deus.
4: Será que hoje já pode?
0: Opa, o quê?
4: Dá um beijo na banguela.
0: Ai, que gostoso. Falando nisso.
5: Bom dia.
0: Bom dia.
5: Meu amigo, que tomando moda ao chão da escutar aqui nas vagas das cachoeiras.
0: Agora,
5: tá mexendo docinha pra criar fora.
0: Ô, coisa boa.
5: Manda um abração pro Edício que tá com o pé na cova. Um abraço, amigo.
0: Precisa espalhar? Ô, Vital, vou trazer uma pra você agora. Você tem que você vai gostar. Ô, Titoi, manda um abraço pra galera aqui, também pro Fabiano. Nós estamos agarrados na pintura aqui, Titoi. Vou te falar um negócio. Titoi, o dia que eu mais gosto do seu programa é sexta-feira. Porque sexta-feira tem o Edinho Sanfoneiro. A rádio fica mais animada, sabe? Dá até pra gente ensaiar umas dancinhas, uns passinhos pro final de semana. E principalmente quando você pede o Edinho pra tampar seu buraco. Um abraço do tamanho dos meus braços. Valeu, Fernando César. Um abraço pra você, pra mamãe Naíra, a esposa Michele, a cunhada Raquel, Vinícius, Marlene, o sogro Tchê. Ô, Fernando César, com certeza, sexta-feira o homem vai estar aqui, se Deus quiser. Viu? Um abraço pra você. Eu também gosto muito quando o Edinho Sanfoneiro aparece por aqui nas sextas-feiras, fica mais animado. É a cara do sextou, né, xará? Sônia Silveira, Giovana, Carla, Rodrigão, Valéria e toda a galera do São José, obrigado pela agradável companhia sempre.
6: Bom dia, Titor.
0: Bom dia!
6: Sou Piriá, minha esposa Indianara, nós estamos te ouvindo aqui.
0: Piriá Indianara.
6: Agora deixa eu falar.
0: Me fala.
6: Tira o pé. Não precisa falar mais nada.
0: Não,
6: já sabe o que que é.
0: Tira o pé, deixa comigo.
6: Será que sai?
0: Toma.
6: Tira o pé.
0: Ô, Piriá, nós vamos ter que debulhar no terço, viu, Piriá? Um abraço pra você, Indianara, e toda a galera aí na Vila Maria. Bom dia.
2: Bom dia,
0: minha querida amiga Marilda do Providência. Um abraço, obrigado. A Maria Conceição Duarte, amiga Conceição. Ouvindo a gente na Vila Ferreira, a Adriana e o Arthur no Santo Antônio. Ô, Titoi, manda um abraço aí, Titoi, pra minha amada, a Stephanie. É o Léo Alves, grande Léo. Um abraço pra você, meu irmão. Obrigado pela agradável companhia, tudo de bom. Um abraço pra essa galera garantindo o

0: Nossa, me rir e cortina espacial. Bom
1: fala,
0: dia!
1: Tio, bom dia!
0: Bom dia!
1: Um beijo e um abraço com muito carinho aí pra minha esposa Jéssica.
0: Boa.
1: Ah,
0: aí sim, hein?
1: Essa mulher no vivo.
0: Aí no sim, vivo. Parceiro. Gostei. Ou aprontou alguma coisa, ou tá simplesmente apaixonado. É. Ô, Paulo Ricardo, um abraço pra você, meu irmão. Jéssica, Pérola Vitória, Bernardo, Júnior, Tatá. E toda a galera dos Gorduras, um abraço e obrigado. A Margarida Hermes, Titoi, tira o pé. E também Pássaro de Fogo. Eu quero ouvir as duas, Titoi. Manda aí pra mim, por favor. Deixa comigo, querido. Um abraço pra você, obrigado pela agradável companhia. E acabei de encaminhar o seu pedido musical para o nosso programador, diretor, tigregatiga, etc e tal, Ricardo Alexandre, tá bom? Margarida Hermes, um abraço pra você e pra todos aí no Santos Dumont.
2: Bom dia! O que é isso de dar beijo na banguela, tipo? Esse povo em plena terça-feira já tá louco de
0: Não, eu vou falar com você um negócio, a turma desse programa.
2: Vocês falam dar beijo na banguela, minha sogra fica louca ali, batendo a vassoura, tirando poeira. Não fala assim não, gente, que ela acha que é com ela.
0: Ela pensa, a coitadinha pensa que é com ela. Vê, né? Vocês espalhar. Um beijo, um abraço, a turma aqui, Dani. Eu vou te falar um negócio, a turma aqui é tudo a pá virada. Aqui, Dani, é igual curva de rio. Tudo que você pode imaginar vai encostando aqui, graças a Deus. Dani, um beijo pra você, Ariel e Daniel e toda a família aí na Vila Ferreira. Essa turma tá demais.
3: Bom dia, tio.
0: Bom dia, Fran.
3: Tinha.
0: Obrigado.
3: Santona.
0: Obrigado.
3: Santona.
0: Obrigado. Valeu. Sexta-feira o Edinho tá aí, Fran. Um beijo pra você, querida. Obrigado pela agradável companhia.
4: Ô, Tito. Oi. Aprontar não aprontou, não, mas tá querendo alguma coisa. Quando é assim, tá querendo alguma coisa.
0: Não é?
4: Ô, Titoy, toca pra nós Asa Branca,
0: opa,
4: Turma Leve, oferece ela pra minha cunhada Tayara e certo, pro meu cunhado Alisson. É a música deles também.
0: Que legal.
4: Casal do momento.
0: Boa, garota.
4: Um abraço, Titoy.
0: Valeu. Gostei. É isso aí, Jéssica. É isso aí. Esse Paulo Ricardo, eu vou te falar um negócio. É, tem nome de artista, né? Nome de estrela. Vou te falar um negócio. É como você diz, não aprontou não, mas tá querendo aprontar. E você conhece melhor do que nós, né? Precisa espalhar?
5: Só, isso não é precisar mais do que tão preto.
0: Bom dia!
5: Um abraço para toda a minha família, todas as minhas amigas.
0: Certo.
5: Meu pai, João Américo, meus netinhos, o Juca, o Pio do Gado, o Toninho, todos que trabalham no Gado, o Pompeu, a Andréia do Bairro União, a Juliana, a Silva, a tia da Silva, o Eugênio, menino de vó, as meninas poderosas.
0: Chegou, aqui sobrou ninguém não, é muito abraço. Você ainda tem mais?
5: Eu. João da Cana do Reino, Maurício, a Tânia, a Thelma.
0: Agora acabou, sobrou mais ninguém não.
5: Todas minhas amigas, todos meus amigos também. Uma música nossa pra você também, Titon, passando os pretinhos.
0: Valeu, Soninha. Um beijo pra você, querido. Obrigado pela agradável companhia. Pra você que pediu um modão, ó Vital, essa é pra você.

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2: 10h37.
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3: 19 para as 11.
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11: 16 para as 11.
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astral, tamo de volta, meu irmão. Vamos trazer a Luana Prado. Você já conseguiu encontrar esse ponto aqui, ó? O ponto mais disputado ou mais procurado que existe. Não é todo mundo que já encontrou ele não, hein? Tem gente que tá procurando até hoje e não acha. Faltando apenas 15 minutos para as 11 horas, meu chegado.

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2: 6:11.
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0: Galera, atenção para de Minas e toda a região. 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

0: Uhul! Só que não, Tito!
1: Ai, Vital, já falei hoje que te amo. Um abraço pra você, Vital. O Vital é demais.
0: Oi, tio.
1: E aí?
0: Bom dia.
1: Bom dia. Vem demais, tio, querida.
0: Manda aí um alô pra mim, pra toda minha família, amigos da Mispenhas, pras Poderosas, pra Pérola, pra Bruna Kelly, que tá aqui em casa, pra todas as minhas amigas e pra todos vocês aí da Espacial. Pras Poderosas também, pra essa dona. Beijo, tio.
1: Beijos, minha amiga. Grande Rosinete, Everson, Alice, Emanuele e toda a família linda e maravilhosa. Um abraço sempre, tudo de bom.
2: Bom dia. Um alô pra Donazinha e pra Vitória, que tá fazendo aniversário hoje.
1: Oh, coisa boa.
2: Certo. Um abraço a todos aí.
1: Um abraço.
2: Fazer uma visitinha pra ela.
1: Oh, coisa chique. Tem que ir sim. Tá bom, querida.
2: Tá esperando.
1: Um beijo, um abraço. Obrigado pela agradável companhia sempre, tá? Papai do céu protegendo, abençoando cada vez mais. Super sucesso pra essa galera linda e maravilhosa. Só tem que agradecer. O Marcelão também tá por aqui ou é a Nair Macedo Leite?
3: Oi, Titone.
1: Oi.
3: Eu quero oferecer uma música pro Marcelo. Você tá comigo, recado. Manda aquela música pra mim do...
1: Qual?
3: Jean Giovanni. Mil corações,
1: mil é na hora de regras,
3: você ofensa isso aqui sempre.
1: Valeu, querida. Vou encaminhar o seu pedido musical agora para o nosso programador, diretor, para o nosso queridíssimo amigo Ricardo Alexandre. Já vou encaminhar agora, minha querida amiga, para não correr o risco de eu esquecer. Pode ser? Então eu vou enviar agora. Você que está me acompanhando aí pela live, rapaz, a turma está acompanhando, está vendo. A vantagem de você ter o aplicativo da Espacial FM, você acompanha os bastidores também. E claro, fica por dentro, né? E participando também das promoções. Um beijo, um abraço para você, Naim Macedo Leite. Já encaminhei seu pedido musical. Um abraço para você, para o Marcelão, Valentina, Ana Paula e todos do Recanto. A Arlete Cândida também curtindo a gente em Capoeira Grande. A Rosinete, o Everton, a Alice Emanuele e todos aí do Grão Pará. Obrigado pela agradável companhia, tudodebom.com. O Paulo Ricardo também está na área. A Jéssica, a Pérola, Vitória, o Bernardo, Júnior, Tatá e toda a família dos Gorduras. O Vital de Antunes também participando do programa. Que legal.
4: É, Tina, amigo.
1: E aí? Bom dia. Oi.
4: Manda um abraço, meu filho. Hoje está inteirando 22 anos.
1: Opa, parabéns para ele. Wayne. Legal.
4: Alô, meu querido.
1: Valeu, fera.
4: Muito obrigado.
1: Valeu.
4: Especial sucesso, nós estamos aqui.
1: E onde você estiver, valeu, meu irmão. Ô, Wayne, parabéns pra você, meu irmão. Deus te abençoe cada vez mais, viu? Muita paz, saúde e prosperidade. Papai do céu protegendo, abençoando você cada vez mais. Os meus abraços do tamanho dos meus braços. Nosso Senhor Jesus Cristo, ilumine, proteja e guarde. Obrigado pela agradável companhia sempre, tá? Tudodebom.com. O Marcinei Aparecido também está na área. Um abraço para você. Bom dia! Obrigado pela agradável companhia. Renata Viviane da Silva. Bom dia para você também, Rê. Obrigado pela agradável companhia. Seja bem-vindo mais uma vez.
5: Fala, Tio, meu querido.
1: Bom dia.
5: Abençoado dia para nós.
1: Amém nós todos.
5: Tô por cá, eu e a turminha.
1: Oh, coisa boa.
5: Vai dar apertado de serviço.
1: Ah, sei eu que tô não vendo.
5: Vou te mandar a foto aí pra você ver.
1: Deixa eu ver.
5: É o muleta.
1: Mandou uma foto aqui de uma gelada. Lavamos que eu sei por dentro, hein, muleta? Vidinha mansa, vidinha boa, graças a Deus, né, meu irmão? Um abraço pra você e obrigado pela agradável companhia, tudo de bom. Papai do céu protegendo, abençoando você cada vez mais e bora aproveitar que você merece, meu irmão. Terça-feira, início de semana, o homem já tá daquele jeito, que coisa boa, hein? Quem pode, pode, quem não pode, se sacode. Ó, um abraço pra você e obrigado pela agradável companhia sempre, tá? Tudodebom.com e a toda essa galera linda e maravilhosa e a gente fazendo acontecer. Ô, muleta, quero chamar sua atenção e, claro, dos demais. José Antônio Cortella, que é o nosso filósofo, então gostaria muito que ele prestasse bastante atenção agora. José Antônio Cortella, para o que você está fazendo aí, meu irmão, dá um tempinho aqui pro seu amigo, e eu queria muito chamar sua atenção. Anderson Drummond, esse recado é para você também. Quem mais, hein? Quem mais? Meu amigo Daniel Fumaça, o Dani, né? Grande Daniel San. Ô, Dani, você também. Ô, Lucas Pereira, o amor da Larissa Moraes. Ô, Lucas, você também, meu irmão. Eu tô te acionando aqui, tô te chamando, preciso de você agora. Quem mais, hein? Vai lembrando aí, o Anderson Drummond, já falei? Já, né? Reinaldo Torres também, né? Grande Reinaldão. Todos os casados, isso. Atenção você que é casado ou já foi um dia. Meu querido amigo Guilherme Eufrades, Rezende. É, o Guilherme Eufrásio. Quem mais? Claudinei! Ô, Claudinei, querido! O amor da diva, você também, meu irmão. Chega mais, preciso de você também. Claudinei, querido. Quem mais, gente? Me ajuda aí. todos os casados e que já foi casado, tá? Claro que a mulherada pode participar dessa enquete que eu vou fazer aqui agora, nesse momento. Mas eu quero principalmente a homaiada, os homens de plantão, principalmente. Por favor, atenção homens, os cuecas de plantão, atenção você, meu irmão. Você que é casado, preste atenção. Você que já foi casado, eu preciso de mais da sua atenção aqui agora, hein? Atenção, Thundercats. Atenção, Thundercats. Thundercats chamando. Todos os Thundercats, presta atenção. Que, mesmo que eu não tenha falado o seu nome... Ô, Girino! Ô, meu casca de bala! Amor da Vitória! Ô, Girino! Você também, casado. Você também. Atenção, Thundercats. Aqui. Presta atenção aqui no... No oi da Tandera aqui, ó. Aqui. Agora essa espada vai te dar visão além do alcance. Aqui. Atenção, Thundercats. Todos os homens casados estão ouvindo esse programa agora. Preciso de vocês. Ou você que já foi casado. Até o Anderson Miranda. Andinho, pode. Que ficou 15 dias casado. Vai poder participar e deve. Eu tô convocando aqui. Oh. Você aí mesmo, você que é casado, homens, principalmente, a mulherada pode participar? Pode, mas principalmente os homens. Eu quero que você me fale agora, ou cale-se para sempre. Essa canção que eu vou trazer, ela é verdadeira ou ela é mentirosa? Assim que a canção tocar, pode mandar sua opinião, tá? Essa música nós vamos tocar agora. Atenção, homens casados. É fake ou é fato?

0: Ô, Titone,
1: é quase desse jeito mesmo. quase todo dia vai, mas não vai. É desse jeito mesmo que rola.
2: Precisa espalhar, disse meu amigo Paulo do São Cristóvão, meu xará. A voz do povo é a voz de... Segura, Cleonice Soares. Namorava uma

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1: Começou hoje o Bazar Beneficente do Instituto Padre Libério. A ação acontecerá até o dia 29 de maio, das 8 às 16 horas, na rua Delfim Moreira, número 51, na área central de Paradi, Minas, em frente à Matriz. Além de roupas novas e usadas, serão vendidos no local sapatos e outros produtos a preços acessíveis para todos os gostos e idades. O assunto agora é educação, e o SESEC está com inscrições abertas para o curso de auxiliar de contabilidade. A formação faz parte do Pronatec e surge como mais uma oportunidade de qualificação profissional, com um certificado reconhecido pelo MEC e ajuda de custo de até R$ 100 por semana. As vagas são limitadas e a orientação é que os interessados se inscrevam com antecedência. Direto da redação, com a repórter Sara Faria.
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4: 11:22.

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0: Tempo e temperatura, eu vou te informar. Tempo e temperatura no Pará. Nesse exato momento, você não vai acreditar. Nesse exato momento, em Pará de Minas, 24

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0: 11:26.
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0: 11h28.
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0: E a sua participação, que não pode falhar, o Wellington Melo, Titões.

0: certeza do jeitinho que a música falou. E o Claudinei, querido, é verdade purinha. É quase todo dia tem. Disse o Claudinei. Ô Claudinei, querido! Um abraço pra você, pra Diva, pro Thiago e pra todos aí na Vila Raquel. O Claudinei, querido, é fã de carteirinha do Edinho Sanfoneiro, né? Adora sexta-feira quando o Edinho tá por aqui. Grande Claudinei, querido! O Elton Melo também não fica atrás. A minha amiga Renata tá lá em Betim, também tá acompanhando a gente. Ô Titão, me chamo Ângelo. Queria muito mandar um abraço pra minha mãe. E um abraço também. Ela está trabalhando na granja, Titão, em São João de Cima. Ela se chama Eliana, do seu filho Ângelo. Muito bem. Um abraço para todos aí. Ângela, um abraço para você. Quer dizer, Ângelo, um abraço para você, meu irmão. E para Eliana, que é a mãe do Ângelo. Agora sim. Agora deu tudo certo. Um abraço e obrigado a todos aí na granja São João de Cima. A turma que tá lá garantindo o Faça-me Rir e Curtindo Espacial. A mãe Eliana e o filho Ângelo. Obrigado pela agradável companhia, tá? Papai do Céu protegendo e abençoando cada vez mais. Agora eu quero chamar a sua atenção. Eu te chamei a atenção no último bloco, não foi? Pra você prestar atenção numa música. Vou querer que você também pare tudo que você está fazendo para você prestar atenção na próxima que a gente vai trazer. Eu quero que você preste bastante atenção, pode até fechar os olhos. E eu quero que você me fale assim, quem é que está cantando?
1: Com vocês, Murilo Huff,
2: Bruno Rosa.

0: Mexer com as cowgirl é problemão.
1: Aí sim, é moda boa. Faltando apenas 18 minutos para o meio-dia. Paradinha chegando por aqui. Último pit stop da manhã, meu xará. No próximo bloco são as saideiras. Tô, não sai daí não, tá? Tá gostosinho demais, vai ficar melhor ainda. No próximo bloco tem as saideiras. Na sequência tem o programa Revista. Não sai daí, a gente já volta com muito mais.
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1: 18 para o meio-dia.
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1: 15 para meio-dia.
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1: 12 para o meio-dia.
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faltando apenas 6 minutos para o meio-dia. Vou ficando por aqui. Wilson Barreto, WB, tá chegando com tudo, com mais um programa revista pra vocês. Ainda vou trazer as saideiras, mas você vai ficar aí na fé. Ó, e eu volto amanhã, se Deus quiser. A partir das 9 horas da manhã, com mais um super sucesso. Wilson Barreto, WB, pra você e pra mim mais uma vez. Ah, coisa chique! Galera, até amanhã, viu? Se Deus quiser. Valeu, valeu!

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14: Informando, 12:04.
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14: E não é que já chegamos, senhoras e

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1: Já comi.
0: Pode aumentar.
1: Aumenta, aumenta.
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3: Wilson Barreto, ô potência.
1: Fala comigo, que eu falo contigo, turminha. Alô, alô, Pará de Minas, meninos e meninas. Vai começar o Revista Show.
4: Você e eu e você.
1: Juntinho. Todo mundo aqui, ó. Você e eu e você. Entrando no bolinho do Barretinho. Juntinho. Chama no zap,
5: Barreto,
1: vai.
5: Barreto, meu amigo.
6: Boa tarde, Barreto.
1: Boa tarde,
6: tudo
1: gente.
6: Bem? Beijo, tchau.
7: Boa tarde, ô Barretola.
8: Oi, Barreto.
1: Oi.
8: Boa tarde.
9: Ô Barretola, boa tarde.
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1: O sucesso é aqui, onde você estiver. Muito boa tarde para você que é de boa tarde. Boa tarde para Pará de Minas, todas as cidades que interligam Centro-Oeste Mineiro. Tá todo mundo ligadinho no Barretinho.
11: Uhum.
1: Aqui, deixa eu falar com você. Com as graças de Deus, o nosso regente maior.
12: Graças a Deus.
1: Como sempre, eu já tô aqui, ó, sentadinho na minha cadeirinha. Porque o papai...
13: O papai chegou.
10: Papai.
3: Turminha, prosa ruim. É só fuleiragem no ar.
1: Dá licença. Eu tô chegando.
9: Oscar.
1: Tamo entrando aí na sua casa, hein? No seu lar doce lá. Tamo chegando no seu ambiente de trabalho. Vamos lá, guerreiro, vamos lá, guerreira. Todo mundo arregaçando as mangas.
9: Por favor.
1: E trabalhando pra grandeza do Brasil. Ziu, ziu, ziu, ziu.
14: Brasil.
1: Terça-feira tá aí, terça-feira chegou. Hoje são 26 de maio, 2026.
15: Ô, trem gostoso, só.
1: Eu já começo anunciando aquele presentão, hein? Você sabe que nós cuidamos muito bem de você todas as tardes aqui no Revista Show, né?
9: Eita,
1: é. Vamos fazer aquele mimo, aquele presentinho gostosinho, Barretinho. Aquele presentinho. Oi, vamos mimar você. Tem um kit da Espacial FM te esperando. Aquele kit caprichado. Você vai levar o chaveirinho, vai levar o copão, vai levar a camisa da Espacial FM. Que maravilha! Vai lá pro nosso aplicativo. Viva, viva, viva, viva! Quem chega pra cantar pra gente já no comecinho, hein? Diego e Vitor Hugo? Opa, beijei a cura!

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1: Eu acho que você tem que mandar aquela mensagem. Mas manda o que tá no seu coração.
2: Porque se fosse eu falaria...

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1: Ah, é?
2: Alô, meu amor.
1: Esse cara é bicha, né?
2: Estamos nesse momento numa ferra.
3: Uau!
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7: Cadê a poneira aí?

0: Chão desenfreado. Balança, balança, morena. Cleiton e Romário. Morena, balança eu. Balança os relacionamentos. Passou por aqui cantando pra gente também. Danilo e Davi, apaga, apaga, apaga, apaga. João Bosco e Vinícius, amiga linda. Diego e Vitor Hugo, beijei a cura. Rapidinho a volta. 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
0: Meio-dia e 20.

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4: Olho lá fora, olho no clima, minha gente. Olha aí, Pará de Minas segue com cobertura máxima de sol. Nossos termômetros apontando 25 graus agora, 25.
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1: Que é isso, meu filho? Calma.
0: Cuca Maluca, o desafio está no ar. Quem é o cantor misterioso?
2: Quem é o cantor?
0: Tema de filmes e novelas.

0: Vamos lá, todo mundo se divertindo, tá na hora de fazer o chamadão geral aqui na sua Espacial FM.
1: Vamos para ele, bicho.
0: Vamos lá, todo mundo brincando, ocupando a mente. Eu sempre digo, né, pensando naquele ditado aí, gente, mente vazia é oficina do cramulhão.

0: Queremos saber de você aí o seguinte. Você acredita nos significados dos sonhos? Você sonha com a coisa e aquilo vai acontecer. Hã? Ou então vem um aviso, vem um recado. Desde os primórdios, ó, das primeiras civilizações, tem coisas até angelicais, né? É, tem coisas bíblicas falando a respeito de aparições nos sonhos. O recado, a mensagem, através dos sonhos. Tem gente que acredita, tem gente que não acredita, tem gente que sonha demais, tem gente que sonha de menos, tem gente que não sonha de jeito nenhum, tem gente que só sonhava quando era nenenzinho, né? Isso, quando você era criança, fala assim, ô Barreto, eu já sonhei demais nessa minha vida, viu? Mas só quando era mais novo. Hoje eu não sonho mais não, Barreto. Aliás, até sonho, né? Só que eu sonho acordado. Isso. É só sonho materialista, né? É sonho de realizar sonhos materiais, não é isso? Mas tem gente que tem um dom mesmo, rapaz. A pessoa sonha, vai lá e passa para o seu conselho, o recado, né? Tem muito isso. É. A pessoa, às vezes, ela sonhou que perdeu um dente, caiu um dente. Nossa, sonhar com dente, dente estragado, dente podre. O dente podre. tem muito sonho assim que traz o recado, né? Traz o recado. Ai, ai, ai. Tem que tomar muito cuidado, viu? Você acredita no significado dos sonhos? Hã? Você tem sonhado mais ou menos durante toda a semana? Você sonha uma vez por mês? Hã? Oh, meu Deus. Você sonha com o cobrador batendo na sua porta, indo atrás de você? Você sonha com aquela paçoca de boleto na sua caixinha do correio? Nossa senhora, eu tenho umas amigas e uns amigos que trabalham em supermercado, operadores de caixa. Eles, eu fico brincando com eles, eu falo assim, não, gente, vocês passam tanto preço de coisa, vocês devem ficar sonhando com código de barra, né? Eles falam, seu Barretola, você acertou na mosca. A gente sonha com código de barra todo dia. O produto tá travando caixa, o preço tá errado, tem que chamar a supervisora lá pra passar o cartãozinho, né? É, a gerente de linha de frente. Pois é, eu tô te falando. Você sonha com aquela serviçada toda que você tem que fazer? Aquele monte de serviço tá acumulado, aí você fica na sonhação, né? Hã? Perturbado, da meia-noite você não dorme, coçação de cabeça. Hã? Fica limpando a testa, coçando a testa demais, limpa, limpa, limpa. Meu Deus do céu, gente. A sonhação. Hã? Aí, ó. Todo dia quando eu bato o mexidão tarde da noite, eu sonho com uma maravilha. Eu sonho com o Jason, com o Chuck, Fred Krueger. Aí não é sonho não, Barreto. Aí é pesadelo. Pesadelo, né? Ai, ai. Aí não é sonho não. Sonho é umas coisas diferentes. Né? Isso. Sonho é umas coisas... Ih, vai muito mais além. Tem gente que tem, assim, praticamente uma rotina de sonhar constantemente, com muita facilidade, né? Às vezes você quer sonhar com um ente querido, você quer sonhar com uma pessoa que está viajando, está muito longe, que tem semanas, meses, que está fora de casa, né? E aí, às vezes, você não consegue sonhar. Parece que quanto mais a gente almeja algo ali, através do sonho, a gente tenta canalizar aquela energia do sonhar, né? De ter um sonho prazeroso. Às vezes, você quer ter um sonho, Zé... Nham, nham, nham, nham, nham, nham, nham. Você não sonha, né? Você tem que parar com essa sonhação sua. Essa sonhação da perdição, viu? Tem que parar com o sonho da perdição, não pode. Não pode, não. Sonho da perdição. Pode, não. Então leva você pro buraco. Uhum. Manda pra mim seu zap aí. 997401015. Conte-me tudo! Não me esconda nada!
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1: Queima ele, Jesus!

0: Nossa, tá bonito, hein? Quero ouvir de novo.
1: Poxa vida, que obra-prima é essa aí, hein? Frejá e o Barão. 1996. Amor, meu grande amor. Essa é aquela balada de pop rock que fala de uma paixão arrebatadora e incontrolável, né? Você sabe que essa música aí, ela foi composta originalmente pela Ângela Rorô e Ana Terra, né? Pois é. Por isso, recebe o selo de obra-prima da nossa música brasileira. Eu não sei, mas tem muita gente aí que tem sonhado bastante ultimamente, né? É o que nós estamos perguntando aqui, ó, na nossa Cuca Maluca, viu? 99740105. Para você falar aí a respeito do nosso tema. Ah, você acredita na revelação dos sonhos? Você sonha algo e aquilo pode ser um aviso, uma mensagem subliminar, que traz significados positivos ou negativos. Pessoa que sonha com água barrenta. Nossa senhora. Meu Deus, hein?
2: Ele só tá na dor de barriga.
1: É. Você sabe que tem sonho feio, horroroso, tenebroso, cabuloso, sinistro e é coisa boa? É. Tem que saber interpretar. Tem que saber que tem interpretações de sonho que ela é invertida, né? Ela é invertida. Você sonha com a coisa arada ruim, son. Nossa, são uns trem brabo e aquilo ali, às vezes tá falando de prosperidades, aí não demora 2, 3 dias, você recebe, de repente, uma grande proposta de promoção de emprego, né? É, você ganha um dinheiro alto, prosperidade, você fez um exame, aí recebe lá o resultado, né, do exame, aí tá tudo liso. É, aquela saúde plena, né? Mas a sonhação é coisa ruim, o sonho é cabuloso. É, sonho cabuloso. Meu Deus, às vezes a gente quer sonhar coisa linda e ser, né, resultado de coisa linda, não é isso?
2: É só tá na dor de barriga.
1: Não, mas tem sonho que é tudo ao contrário, tudo ao inverso.
3: Não, né? Segura!
1: Tudo ao inverso. Eu já sonhei muito sonho assim de revestrez. Isso, de revestrez. Trás pra frente. É diferente, né?
2: Ah, é?
1: É. Muito sonho assim, de trás pra frente.
2: Onde é que nós vamos parar isso mundo, né?
1: Tô te falando. Tem muita gente aí que sonha bastante, ó. Epa! Tá chegando agora aqui no 99740105. O pessoal responde na lata.
4: Tá aí, gostei!
1: O pessoal vai direto ao assunto. Eu já quero agradecer aí a sua participação, viu? Já já nós vamos abrindo aqui as mensagens de zap zap.
2: Ô, trem gostoso, só.
1: Já já nós crica. Nós crica.
5: É mais bruto
1: na sua mensagem aí, viu?
2: Barbaridade, tia, coisa de louco.
1: Grava um áudio aí pra gente colocar a sua voz no ar pra brilhar.

0: sinto mais.
1: Ai, ai, ai! Luana Prado e Simone Mendes. Ui! Saudade burra.
0: Luana Prado e Simone Mendes, senhoras e senhores.
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1: 18 para 1.
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3: 16 para uma.
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11: Espacial 15 para 1.
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11: Falamos diretamente aqui da Major Manuel Antônio, 208, segundo piso do predinho da Espacial. Tá todo mundo ligadinho no Barretinho. Vamos cantar agora com eles? Felipe Rodrigo, Ignora, na sua Espacial. 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

0: deixa a mala pronta. Hugo Pena e Gabriel, na programação do Revista Show, meu povão bom. Essa aí foi mais uma daquelas, né? Marcante, né, rapaz? Mala pronta, trilha sonora da novela favorita da Globo, 2008. Parece que foi ontem, hein? Meu Deus, você assistiu? Novelaça, né? E por falar em novelaça, tá chegando mais uma Cuca Maluca. Vamos aqui pro nosso quiz de novela.
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0: na TV. Vamos trazer aqui aquela perguntinha, como de costume, sempre envolvendo aí um personagem. Ah, uma trama que marcou bastante no mundo da teledramaturgia, para que você possa brincar, participar aqui com a gente no 99740105,
2: hein? Por favor!
0: Quero ver agora se você é o bichão. É, você não é bichona?
3: Ah, é?
0: Hã? Você acerta todas? Pois então, essa cuca maluca agora vai mexer com a sua imaginação sentimental. É aquele lado do romance, né? Aquele lado do romance. Você sabe por quê? Essa perguntinha de aqui, de agora, que nós vamos trazer para você participar aqui com a gente, é o seguinte: ela tem tudo a ver com a vida pessoal e também com a vida profissional de um grande ator. Trata-se de quem? Murilo Benício! É, Murilo Benício, rapaz! Você sabe que o Murilo, ele teve grandes mulheres na vida dele, né? Grandes mulheres. Pois é. E essas mulheres, fazia parte do elenco, né? De participação aí em várias e várias novelas que o Murilo atuou.
4: Uhum.
0: Começou no bastidor. Começou no bastidor. Terminou aonde, produção? Hã? Não, não precisa falar, não. Eu sei que começou no set de filmagem. Começou lá.
4: Uhum.
0: E foi parar onde? Terminou aonde? rapaz. Bom, vamos aqui direto à nossa perguntinha, o nosso quiz de novelas. Quer saber de você quais foram as principais mulheres com quem Murilo Benício iniciou romance nos bastidores de novela? Tem umas que são muito conhecidas, né? Tem umas que são muito conhecidas. Nossa, tem uma que usa muito cabelo curtinho. Tem uma que tem um bocão, um zoião, um narigão. Tô te falando. Quais foram as mulheres, ou quais são as mulheres que iniciou romance nos bastidores de novela com Murilo Benício? Fez ali um parzinho com ele, né? Tá ali coisa e tal. Não é verdade? E o negócio foi esticando. Opa! E aí deu romance na vida real. Aí, ó. Murilo Benício. Pois é, o nosso eterno tufão.
4: Ah, diacho!
0: O nosso eterno tufão de Avenida Brasil. Quais foram as mulheres que começaram o romance nos bastidores da novela? Iniciou o romance lá na novela e foi pra vida real, na vida de Murilo Benício. Ô, oh, gente, esse tufão que de bobo não tem nada, né? Só a cara dele. Ele tem a cara de bobão, não tem? Só a cara dele. Só a cara dele. É, rapaz. É, tufão. Tô te falando. Ó, eu já vou dizer aqui pra você. Já vou dizer aqui. Tem umas quatro mulheres aí. Nesse ranking das amadas do Murilo, no romance do Tufão. Tem quatro mulheres aí que são muito, muito. E isso só o que a mídia divulgou, o que a gente sabe, hein? Isso é o que a gente sabe. que a gente sabe.
2: Cruz credo, que coisa feia, Barreto.
0: Isso é só o que a gente sabe. Vamos lá.
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0: Ah, eu já vou falar duas aqui, eu vou falar a letra inicial do nome delas. Uma começa com a letra G, a outra começa com a letra D. G de goiaba, letra D de dinossauro. Duas, eu já falei duas, agora o resto você se vira aí, né? O resto você se vira aí, ué. Ah, vamos lá, quiz de novela.

0: Israel e Rodolfo. Não deixa, não deixa não, gente. Aí é greve de beijo, hein? Greve de beijo, já já. Tá chegando informações direto da redação. Acontecendo por aí, você fica sabendo por aqui com os repórteres do JC Notícias. Ei, meu Deus do céu. Tem gente que dorme com a beleza, né? Sonha à toa. Sonha fácil. Hã? Tem gente que sonha em pé, na fila. Sonha em pé. Tem gente que tem dificuldade pra poder dormir, dificuldade pra sonhar, mas é mais ou menos por aí, né? Hoje nós temos aqui o tema do dia. Você acredita na revelação dos sonhos? Você sonha algo e aquilo pode ser um aviso, uma mensagem subliminar, que traz significados positivos ou negativos. Rapaz, você tem sonhado bastante ultimamente? Tem sonhado nada? Já sonhou muita coisa e daí um dia, dois dias, três dias, veio um aviso, aconteceu algo. Nossa senhora, tem gente que sonha com determinada pessoa, daí três dias a pessoa vai e morre, hein? Bate a biela. Nossa senhora, meu Deus do céu. Tem gente que tem aí o dom da premonição, né? É o dom da premonição. Pessoa sonha e fala pra todo mundo o que sonhou e aquilo acontece.
1: Puxa!
0: Aquilo acontece. É um dom também, né? É um dom da pessoa.
1: Problema! Olha o problema aí!
0: É, uai!
1: Segura aqui!
0: Desde as primeiras civilizações, desde os primórdios, né? O sonho, ele entra na história. Revelações, aparições, né? Mensagens. Tem muita coisa, né? Muita coisa relacionada ao sonho, né? Tem um sonho bobo, tem um sonho bizarro. Você já teve sonhos bizarros também? É? Vale você mandar pra gente. Aquele sonho que você acordou suado.
2: Entendeu ou não entendeu?
0: Ai, meu Deus. Que sufoco. Que aperto que você tava passando esse sonho, hein?
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6: Estudantes de todo o país podem se inscrever no Enem de 2026. O prazo segue até o dia 5 de junho exclusivamente pela página do participante disponível no portal do INEP. As provas serão aplicadas nos dias 8 e 15 de outubro em todo o Brasil. Em Minas Gerais, a Secretaria de Estado de Educação reforça a importância da participação dos estudantes da rede estadual no exame, considerado uma das principais portas de entrada para o ensino superior. O assunto agora é economia, e há 4 dias do fim do prazo, 26,1% dos contribuintes, o que corresponde a cerca de 11,5 milhões de pessoas, ainda não acertaram as contas com o Leão. Tradicionalmente, o ritmo de entrega aumenta nas últimas semanas do prazo. No entanto, vale lembrar que quem não enviar a declaração pagará uma multa de R$ 165,74 ou 1% do imposto devido, prevalecendo o maior valor. Direto da redação com a repórter Sara Faria.
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0: Aqui comigo, 1 às 7.
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0: Gente, 1:11.
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2: Por você, pra você, do jeitinho que você gosta de ouvir sempre. Vamos nós para mais um pensamento positivo aqui do nosso Revista Show. E para essa terça-feira, você que quer receber aí o nosso pensamento, como sempre, né? Não se esqueça de se identificar na sua participação, seu nome, a sua localização e escreva lá para mim. Ô Barretola, copia e cola. Eu vou mandar para você aí o pensamento positivo, como sempre, com muito apreço, né? E a gente fica naquela expectativa de sempre. Que você receba e não fique só para você, né? Compartilhe também na sua lista de transmissão, nos grupinhos, manda lá para todo mundo o pensamento positivo do Revista Show, que edifica nossas vidas. Acredite! E hoje, o pensamento positivo, a história do homem e o muro. Um homem estava andando quando deu de cara com um muro enorme no meio do caminho. Alto, largo, sem fim. Ele empurrou, empurrou e nada. Chutou, só doeu o pé. Gritou, ninguém ouviu. Sentou e chorou. Minha vida acabou, eu não vou consegui passar. Ficou ali um tempão, amaldiçoando o muro, o mundo, a sorte. Até que um menino passou, olhou para o homem e falou: moço, por que o senhor não vira por ali, ó? Dá no mesmo lugar. Só que é um pedaço mais longe. O homem levantou, olhou para o lado e o caminho, acredite, estava livre o tempo todo. O muro só tampava uma passagem, não todas. Ele seguiu. Chegou onde queria e nunca mais esqueceu. Fica pra gente essa grande reflexão, né? Quando o problema aparece, ele faz isso. Cola na sua cara e vira muro. Fica tão grande, tão perto, que a gente esquece de olhar para os lados. Esquece que tem um outro jeito. Outra volta, outra ideia. A gente acha que é de fato o fim da linha, né, minha gente? Mas é só o fim daquela rua. O medo vira muro. A dúvida vira muro. O não tem saída vira muro. Mas o muro mente. Ele só é alto porque você está perto demais. É! Quando travar, respira e pergunta: se fosse impossível passar por aqui, o que eu tentaria? O que vier na cabeça é seu caminho novo. Daqui a um tempo, isso vai ser um muro ou só uma história? Quase tudo que hoje desespera, amanhã vira risada, minha gente. É! Quem já passou por isso e como fez? Ninguém é o primeiro a ver um muro. Alguém já achou uma brecha. Moral da história: problema grande deixa a gente míope. Ficamos quase cegos. A gente foca tanto no obstáculo que esquece que existe o horizonte. A saída quase nunca está na sua frente. Está do lado, atrás, embaixo. Mas para ver, você precisa parar de encarar o muro e levantar a cabeça. Não reza para o muro sumir. Agradece porque ele te fez procurar a porta que você nem sabia que existia. E quando passar, deixa um recado nele. Valeu pelo desvio. Cheguei mais forte. Fica em paz. O muro que você está olhando agora também tem caminho por trás. É só dar um passo pro lado. Você já parou para pensar nisso?
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Fernando e Fabiano. Não é só terminar, a participação do Panda, Tears for Fears, Red Rover Hills e ainda Luiz Cláudio e Juliano com Zé Ramalho, Entre a Serpente e a Estrela. Para você que está chegando agora, nós temos o kit da Espacial FM, hein? Tá valendo aquele chaveirinho, mais o copão, mais a camisa lindona da número 1. Vai lá pro nosso aplicativo e boa sorte! Ai,

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2: Olha aí, minha gente, terça-feira com clima ensolarado, hein? É, agora termômetros registrando 26 graus aqui na Major Manuel Antônio, 26 graus.
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2: Espacial 1:30.
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7: Espacial 1:32.
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7: Tamo de volta na programação da número 1.
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7: Tem o nosso tema do dia. Queremos saber o seguinte: você acredita na revelação dos sonhos? Você sonha algo e aquilo pode ser um aviso? Uma mensagem subliminar que traz significados positivos ou negativos? Você tem sonhado muito ultimamente? Hã? Sonhado demais, de menos? Você não tem sonhado quase nada? Ai, meu Deus do céu. Tem alguém na família que sonha uma coisa, conta pra todo mundo, aí o breguete vai e acontece? Tem? Sério? Ai, ai, ai, eu tô curioso, hein?
11: Olha ele!
7: Eu tô curioso!
12: Ai, ai, ai!
7: Ai, meu Deus do céu, tem aqui o nosso quiz de novelas também, é... Essa pegadinha de novelas hoje tá que tá, viu?
13: Telemania! Só para noveleiros e noveleiras de plantão!
7: Meu Deus do céu! Quais são as mulheres que tiveram um romance com Murilo Benício... Que começaram como par romântico nas novelas e terminou na vida real. Começou lá nos bastidores.
12: Ai, ai, ai.
7: E o negócio foi rendendo, hã? E aí a coisa foi pra vida real, né? Foi pra vida real. O par romântico começou lá na trama, nas novelas. E aí esticou, foi esticando. Né? Igual elástico.
11: Olha ele!
7: E a coisa rendeu pra vida real. Fizeram pares na vida real. Tem aquele romancezinho de 3 meses, tem aquele de 3 anos, né? Começou lá na novela. Começa assim, pra se coçar, basta começar, né? Começou lá na novela, e aí a coisa foi dando liga, né? A coisa foi dando liga. É, meu Deus do céu. É mais ou menos isso. Murilo Benício. Quais são as mulheres que tiveram romance com Murilo, que começaram como par romântico nas novelas e terminou na vida real? Esse Murilo também eu vou te falar, viu? Eu dei dica aqui que tem uma que começa com a letra G, mas na verdade tem duas. Duas que começa com G, tem uma com D. Alfabeto todo, né, produção? Hã? Alfabeto inteiro! Esse Murilo! Que esse Murilo tem, rapaz? Que cutufão tem, hein? Ai, ai, ai. Ah, também não quer saber, não. Não. Me poupe. Ai, ai, ai. Fala comigo que eu falo contigo.
14: Você tá aí, tudo bem? Fala o que, pai?
7: Ô, Zé, no viadinho.
14: Aqui tá no voar. Não tem nada no viado aqui. Tem aí, não? Tá tudo no viado. Fala comigo.
7: O tempo aqui tá com bastante nuvens, viu, José? O José tá lá em Campo Alegre, né? Tá na audiência com nós. O tempo aqui tem bastante nuvens, tá nuviadinho. Ei, Zé. Ô, Zé, você não gravou resposta pra Cuca Maluca, não, seu ordinário? Hã? Como é que tá o batidão da lata aí? Ah, José, o José e a Juliane. Fala comigo que eu falo contigo. Boa tarde.
3: Barreto, Marlene Santos Dumont.
7: Oi, Marlene.
3: Nossa, Barreto, eu acredito muito. Acredito muito. Eu mesmo tenho muita premonição através de sonhos.
7: Olha!
3: Sempre que eu sonho, acontecem as coisas exatamente.
7: Meu Deus
3: do mesmo
7: céu.
3: Jeito.
7: Nossa Senhora.
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7: E onde você estiver, você tá vendo? É uma questão que eu diria que vai além também, né, gente? É espiritual. É. O negócio já vem desde lá dos primórdios. Tem até passagens bíblicas que falam de aparições de sonhos, né? Anjos enviados para levar uma mensagem, um recado. Às vezes um recado que vem até para salvar a pessoa, né? É. Às vezes tem gente que tem um sonho. Tem um sonho antes de fazer uma viagem. A pessoa vai adiar a viagem. Tem gente que acredita muito na premonição também do sonho. Fala comigo que eu falo contigo.
11: Boa tarde, Barretola. Boa tudo tarde. Bem com você? Oh, aqui Rosa Pura. Cumprimentar o Fofolete, o Ginal, a Cris, Paraíba, Viviane, a Paulinha ali do Bate Chapadão, que adora o seu programa. É pro David, pro Rodolfo, do Caju, do Antônio, Paula, Carlinho.
7: Caju e Castanha.
11: Edinei.
7: É.
11: E pras meninas aí, né? A Branca, Luzinete, tá tudo ouvindo aí, né?
7: Aê,
11: aí você escolheu aí pra nós, falou, meu amor, também pra Dona Ieda, que eu ouvo você, o Adilson, Marisa e Vera.
7: Tamo junto!
11: Boa tarde!
7: Boa tarde!
11: Boa terça-feira!
7: Pra nós!
11: Especial!
7: Outra! Essa é a Rosa Pura! Essa rosa, eu vou te falar, rapaz, essa rosa não existe, não, viu?
12: Aê, tarô!
7: É gente da nossa gente, a Rosa Pura, né?
15: O Barretiguinho tá falando, Marcelão do Recanto e Lagoa. Queria mandar um abraço pra Nair, pra Valentina e pra toda a turminha do Recanto. Deixa eu falar com você, Barretinho. Eu acredito em sonhos sim, viu? Desde a época de José do Egito, já o sonho já tinha significado já.
7: Tá vendo aí, ó?
15: Todo sonho que você sonha assim, que é meio diferente, tem algum significado, ou bom ou ruim. Mas tem sim. Agora, saber decifrar é outra história, mas que tem significado, tem sim. O Marcelão do Recanto e Lagoa, Barretinho, boa tarde.
7: Boa tarde. Obrigado. O Marcelão falou pouco e falou bonito, rapaz. Hã? Falou pouco, falou bonito. O Claudio Henrique tá lá no Bar Belvedere. Ele sonha... Para com isso, gente. Dizer que sonha... Não, eu não vou falar isso aqui. Você tá de sacanejo comigo? Hã? Tá de sacanejo comigo? Ela aí tá rindo. Não, Barreto, é verdade mesmo. Dizer que na noite anterior ele sonhou com cobra. No outro dia, quem apareceu lá na casa? Ele, a sogra. Para com isso. E dizendo que sonhou com a cobra verde. E a sogra dele apareceu no outro dia com um vestido verde.
16: A minha sogra mora na minha casa.
7: Não, para com isso. Não, isso é mentira.
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0: Jorge Mateus, logo eu. Essa baladinha é apaixonante, né? 10 minutos para as 2 agora, hein? O nosso Telemania, hoje tem quiz de novelas, aquela perguntinha manjada, aquela perguntinha manjada. Quais são as mulheres que tiveram um romance com Murilo Benício, que começaram como par romântico nas novelas e terminou aonde? Terminou, terminou na vida real. Começou lá no set de filmagens. É, começou lá. E aí você já viu, né? É, eu não sei o que eles arrumaram, que, né? O negócio é isso. Ah, tinha que passar o texto, né, produção? Passar o texto, decorar? É, era tanto texto pra decorar que terminou em casa. Terminou em casa. Aqui tem amizade viva no ar. Passa o texto. 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
0: 9 para as 2.
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0: Na Espacial 8 para as 2.
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7: Espacial 4 para as 2.
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Gustavo Lima, transa pendente. Ai, ai, ai. Tina Turner, We Don't Need Another Hero. Trilha sonora do filme Mad Max. Aô, trem. Murilo Rufi passou por aqui, saudade estranha. Já já vamos falar, hein, a respeito do acidente, né? O Israel, da dupla sertaneja com Rodolfo, sofre acidente de carro em Goiânia. Meu Deus do céu, gente.

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2: 2:06 na Espacial.
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2: Informando, 2:09.
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0: Ai, meu Deus do céu. Você acredita na revelação dos sonhos? Hã? Você sonha algo e aquilo pode ser um aviso? Uma mensagem subliminar?
1: Cuca te pega e pega daqui e pega de lá.
0: Olha a cuca maluca. Tá pegando você nessa terça-feira.
1: Cuidado com a cuca, que a cuca te pega e pega daqui e pega de lá.
0: Essa cuca maluca, eu vou te falar, viu? Essa cuca maluca. Hoje, nós temos aí a nossa pesquisa do dia. O tema que fala a respeito do significado da revelação dos sonhos. E temos também aqui o nosso quiz de novelas. Para você mandar aí pra gente a sua resposta. Hoje nós temos um grande ator muito querido, que é o Murilo Benício. Murilo Benício, eterno tufão de Avenida Brasil.
2: Aê,
0: ei, Murilão. Só tem cara de bobo. Só cara, só cara. Só tem. Só tem cara de bobo. Ei, ai, ai. Eita, Lelê. Quais são as mulheres que tiveram romance com Murilo Benício, que começaram como par romântico nas novelas e terminou na vida real? Eita.
3: Nesta longa estrada da vida.
0: É. Nesta longa estrada da vida. Acontece cada coisa, né, gente? Cada coisa, hein? E aí? Eu falei aqui que tem uma moça que começa com a letra G. Hã? Você lembrou de quem? Tem uma que começa com a letra D de dado. Tem mais uma e tem mais outra. Pelo menos, vamos colocar três oficiais aqui mais divulgadas na mídia. Mas tem umas quatro que são divulgadas na mídia.
4: Uai, já tem?
0: E tem aquelas que são de romance relâmpago. Isso. É, começou, como é que é? É, namorou durante um quarto da novela. É, não é no quarto da novela, não. Não é no quarto. Um quarto da novela que ele teve um romance. Isso. Oh, meu Deus do céu. Vamos ver o que o pessoal tá mandando aqui.
4: Por favor.
0: Eu tentei medo de dar play aqui nas mensagens, viu? Mas vamos lá. Fala comigo que eu falo contigo.
5: Ô Barretinho, eu sei decifrar sonho. Uma vez eu sonhei com uma saia azul, que até era bonita demais da conta. E uma casa, e tava de noite. Eu joguei urso, e elefante, e borboleta, ganhei.
0: Oh,
5: foi
0: isso?
5: Bom demais da conta.
0: Meu Deus
5: eu sei decifrar sonho, alguns, né? Olha. Muitos não, mas eu sei. Pra ser ouvindo isso aqui sempre.
0: Ô Naí, tem jeito de você decifrar pra nós os números da Mega Sena, né? Decifra pra nós aí, Naí. Ô Naí, se você sonhar aí as dezenazinhas, você manda, compartilha com nós aqui, viu, Naí?
6: Morri.
0: Você viu, rapaz? Tem um dom da decifração dos sonhos. É, uai. Fala comigo que eu falo contigo. Ô, Rony.
7: Boa tarde, beleza?
0: Beleza.
7: Moço, essa música aí foi antigona, hein?
0: Qual que foi, hein?
7: 2008, moço.
0: Tem um
7: olha,
0: tempinho.
7: Até 2008, moço.
0: Tempinho, tá longe, bom, moço.
7: Se você é FM, se isso aqui, e onde você estiver.
0: Eu não sei, ele mandou mais cedo um pouquinho. Será que ele tava se referindo do Tears for Fears? Hã? Será que é o Tears for Fears? Rony Natanael, aê, o Rony tem bom gosto musical, por isso que ele fica sempre ligado na espacial.
2: Aê,
0: que maravilha, Rony, que maravilha. Muito bacana, viu, Rony? Pois é, agradecendo aí a programação musical do nosso querido maestro Ricardo Alexandre.
2: Aê,
0: Ricardo Alexandre vai escolher na dedo aí, viu, Rony? Isso. É como na época do CD, ele vai pegando um por um, aí abre a capinha, isso, dá uma sopradinha, pronto. Mais ou menos, literalmente falando, Rony, as músicas são escolhidas a dedo, viu? É, rapaz. Quem tá comigo aqui? A Iris Cristina, tá na audiência. Ela tá pedindo pensamento positivo. Boa tarde, Barretola, copia e cola. Vamos mandar pra você aí, viu, Iris? Fala comigo que eu falo contigo. Boa tarde. Oi.
8: Oi, Barreto. Boa tarde. Tudo bem? Edvige, Nova Serrana.
0: Oi, Edvige.
8: É, eu não fico aqui, né, querendo participar, mas não tem como, porque eu tô trabalhando e ouvindo a rádio. E tem que participar, não tem jeito.
0: Aí, ó.
8: É, deixa eu te falar. Respondendo ao Kiss, da Kiss novela aí,
0: uh-huh.
8: As atrizes que o ator Murilo Benício se relacionou e começou assim nos bastidores e terminou na vida real. Teve a Alessandra Negrini,
0: sério?
8: Carolina Ferraz, né?
0: Ok.
8: A Giovanna Antonelli, não. A Guilhermina Guini.
0: Não diga.
8: E o mais dudadouro foi ele e a Débora Falabella.
0: Gente!
8: Começou, né, o relacionamento durante as gravações da novela Avenida Brasil.
0: A Nina!
8: Foi em 2012.
0: Não.
8: E eles ficaram juntos por 7 anos.
0: Meu Deus.
8: Boa tarde, Barreto.
0: Boa tarde, querida. Oi, Divino. Tô achando que você é da assessoria de imprensa do Murilo Benício, hein? É da assessoria de imprensa. Ela é assessora. Sabe tudo e não tá prosa. Meu Deus, será que bateu certinho? Nós vamos revelar no finalzinho do programa, hein? Vamos revelar. Pelo menos umas três aí. Pelo menos umas três aí. O povo lembra muito, né? Tem aquela que tem um bocão, um zoião, narigão. Isso. Muito famosa, né? Mas vamos lá. O pessoal vai mandando, nós vamos aqui registrando, né? Fala comigo que eu falo contigo.
7: É a Cida. Tá liberto?
0: Ô, Cida.
7: O Barreto, o sonho que se torna realidade é o sonho quando você tá precisando de ir no banheiro, você não consegue acordar, quando você acorda, tá todo molhado, outras coisas a mais. Esse, opa, é o sonho real, cachorro. Os outros é fantasia.
0: Aí a Cida não acredita, não. Não acredita. A Cida não acredita. A Cris Fonseca tá lá no Santa de Virges. Ô, Barretinho, eu sei quem foi. Ela mandou aqui, ó. Daqui tá certo, essa tá certa, essa tá certa. Gente, mas é um time de vôlei com o Murilo Benício. Meu Deus, Murilo. Estufar é perigoso. Tá certa aqui as respostas da Cris. Ela mandou pra nós aqui. O sonho sempre tem significado, Barreto. Mas às vezes, como é que é? Só deciframos mais tarde, tarde demais. KKKKK. Mas eu acredito, Barreto, eu acredito. Acredito em sonhos. Isso. Beleza. Tem um sonho bobinho, um sonho bizarro, né? Tem o sonho. O sonho, às vezes, aleatório, né? Com coisas que não tem nada a ver, sem pé e sem cabeça. E tem gente que acredita no sonho real da mensagem subliminar.
6: Oi, isso, Barreto. Tem uma cunhada aqui que mora aqui perto da minha casa, aqui no bairro JK. Ela chama Eliana, tá fazendo aniversário. Hoje eu queria pedir a você para mandar os parabéns para ela.
0: Ô, Eliana! Parabéns para você, viu, minha amiga? Aí, ó, recadinho da Cleide. Ei, Cleide! Saúde, vida longa, Eliana! Tudo de bom!
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1: Vocês precisam admitir alguma coisa.

0: esse, rapaziada, do Menos é Mais. Ela é que te pega, hein?
1: Ela que te pega.
0: A lapada nela.
2: Perigosa.
0: Participação de Matheus Fernandes. Vou falar em Matheus, tivemos o xará dele aí, ó. Matheus e Cauã, com a Luana Prado, admita. 2h25.

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0: 2:28.

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8: Pará de Minas segue com o período ensolarado, minha gente. Umidade relativa do ar ocupando a casa dos 48%. Termômetros registram 26 graus.
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2: 11h32.
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1: Ei, meu Deus do céu, eu vou te contar uma coisa, viu? Na família Leonardo, todo dia tem uma historinha, tem uma novela. Você tá sabendo, né? Aniversário da netinha. Não, o Léo não foi. Cadê o Léo? Chama a polícia!
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1: Meu Deus do céu, a segunda-feira começou ontem já pipocando, né? Hoje, terça, o assunto tá rendendo. Lógico, né? Lógico. Foi de muita festa para Virgínia Fonseca e Zé Felipe. A filha mais velha do ex-casal completou 5 aninhos, né? Aliás, vai completar, né, no dia 30, mas a comemoração foi antecipada. Pois é. No entanto, a ausência do Léo e de alguns de seus filhos chamou a atenção na web. Oh, meu Deus do céu. O que aconteceu? O Léo não foi, não? Ah, apareceu. Apareceu uma imagem do Léo. O Léo tava onde, hein, gente? O Léo tava onde? Apareceu ele no meio do mato. Léo no meio do mato. Tomando um drink, né? Enquanto a festa acontecia, o cantor publicou uma foto segurando um drink ao som da música Amanhã. Pois é, aí escreveu lá na legenda dele o trechinho da música, né? Amanhã eu não sei.
3: Amanhã eu não sei.
1: Você não sabe não, né, Léo?
3: Amanhã.
1: Ah, pé inchado. Não, você tem que voltar, ué.
3: Amanhã está na gente.
1: E agenda, e agenda?
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1: Meu Deus do céu. Ô, Léo, você não pode fazer isso não, Léo. Pode fazer isso não, rapaz. Eu, hein? Tá certo. Escreveu lá na legenda. Amanhã, eu não sei. E ele lá, chapando melão, chapando melão. Esse Léo, esse Leonardo. E o negócio tá rendendo, né? O negócio tá rendendo lá nas redes sociais. Mas aí, o que acontece? A dona Poliana Rocha, ela foi, gente. Simples assim. A Poliana Rocha compareceu, não é mesmo? Pronto. De repente... Depois dessa situação toda também, né? Da Virgínia, mais do Zé Felipe, né? Não são mais casais, né? Juntos, já separaram. E o Leonardo tem também lá as resenhas dele, não é mesmo? Vamos lá, vida que segue, vida que segue. Tá certo, seu Léo. 2:36. Vamos aqui... Trazendo mais uma informação do mundo das celebridades. Pois é, o cantor Israel da dupla sertaneja com Rodolfo sofreu acidente de carro em Goiânia, né, gente? Sofreu um acidente na madrugada de ontem, segunda-feira, na BR-153 em Goiânia, Goiás. O cantor colidiu com o carro em um cavalo que estava solto no meio da via. Isso é um problemão, um perigo danado. Em comunicado, a assessoria do artista garantiu que, apesar do susto, ele não ficou ferido. Segundo a equipe, Israel estava voltando de um compromisso profissional quando o automóvel que estava à sua frente mudou de faixa de repente, sem sinalizar. Em seguida, o cantor se deparou com o cavalo e acabou atingindo o animal. Já que não teve tempo suficiente para desviar ou frear, né? É aquele negócio em cima da hora, né? O sertanejo não sofreu ferimentos com a colisão e passa bem. De acordo com a informação, a Polícia Rodoviária Federal esclareceu que o caso aconteceu na altura do KM-494. Segundo a PRF, o cavalo não resistiu ao impacto e morreu. Poxa vida. 2:37. Aquela máxima que vale sempre, né, gente? A gente sempre reza, né, para que os envolvidos saiam ilesos, tanto animal... como os seres humanos que estão ali trafegando, né? Mas os proprietários desses animais aí são os principais e responsáveis, né? Desses acidentes que acontecem costumeiramente nas vias públicas. 2:38 agora, vamos lá! Diego Vitor Hugo, Tubarões!

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0: @Barretola. Aqui, vamos parar com essa conversa fiada aí?
1: 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Manda aquela.
2: Obrigado.

Chico e o Zezé Milionário. Nesta longa estrada da vida, 12h46.

0: Tom e Romário. Opa! Cadê eu? Eu tô aqui, ó. E você tá aqui comigo na sua 105,5. Quero você aqui, hein?
1: Cadê você?
0: Tô te esperando. Hoje tem o kit da Espacial FM, chaveirinho, tem pra você o copão, tem a camisa linda, linda, lindona, disputadíssima. Esse combo tá completão, hein?
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1: 10 minutos para as 3.
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1: No meu, 8 para as 3. E aí no seu?
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1: Bora, mexeu doce na promoção, meu queridão. Vamos lá, minha queridinha.
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7: 2h56.
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1: Transição, rapaz.
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0: Encaixe nas minhas gavetas. Ô, encrenca! Não mexe nas minhas gavetas, né? Deixa eu mandar um abraço aqui caprichado pro nosso amigo. Ele é o eletricista da Rádio Espacial FM. É o homem da mão grossa. Ele pega em fio pelado. É o Osmar. O Osmar Contato. Quando começa a dar Osmar Contato, eu sei que o Osmar tá aqui na rádio, rapaz. Ele sobe e vai lá pra torre. Isso. Vem aqui pra emissora. Mexe nas caixas de força. Eita. Tava tomando um cafezinho ali agora. Um cafezinho da rádio. Isso. E batendo um papo com o nosso amigo Osmar. Osmar, vou te falar, viu, rapaz? Ele enfia um prego, ele enfia o prego no buraquinho da tomada com a mão pelada. Não toma choque, não, a mão dele é grossa.
1: Ui!
0: É, mão grossa na mão do homem lá. 3:09. Nosso amigo Osmar eletricista. 3:09. Daqui a pouquinho eu volto contigo aqui.

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2: Gente, agora 3:10.
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2: Aqui comigo, 3:14.
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2: E aí, você acredita na revelação dos sonhos? Você sonha algo e aquilo pode ser um aviso? Uma mensagem subliminar que traz significados positivos ou negativos? A Sayonara tá no Morro do Engenho, lá na cidade de Itaúna. Aê,
14: tarô!
2: Sabe o que ela falou? Ô Barreto, eu já sonhei com um determinado local. Quando eu chego nesse local, eu falo, uai, eu já sonhei com esse lugar, ué. Parecendo o tal do déjà vu, então, né? Déjà vu, não é isso? Tem um tal do déjà vu? É, você fala assim, parece que eu já estive nesse lugar antes. Aí você olha para um lado, olha para o outro. Aí você começa a imaginar uma coisa, aquilo vai e acontece. Do jeitinho que você presumiu antes, né? É, o tal do déjà vu. Tem o déjà vu, tem o déjà vu. O déjà vu também foi uma banda, né? É uma banda, existe ainda, gente. 3:15. A Sayonara tá mandando aqui, ó. As mulheres que passaram na vida do Murilo Benício, que começou na novela e terminou na vida real. É, rapaz, ela mandou aqui. Ela sabe, mandou a coleção toda, hein? Mandou a coleção todinha. É o Eterno Tufão. Valeu, Sayonara.
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0: É, Barretória, eu espero que sonho não seja nada de realidade, pois tive um sonho com meu marido muito ruim. Não, não quero que nada disso se revele, o sonho foi muito ruim. Aqui é Ana Paula do bairro Santos Dumont.
1: Boa tarde, Barreta, aqui é a Neuza do Belvedere. Todas as vezes que eu sonho com criança, um, dois da minha família está grávida. Minha neta está grávida e a namorada do meu sobrinho que mora em Divinópolis está grávida. Eu não posso sonhar com criança. Vai vendo aí, família vai só crescendo.

Barreto, é de Barreto. Marlene Santos Dumont. Nossa, Barreto, eu acredito muito. Muito, muito, muito. Eu mesmo tenho muita premonição através de sonhos. Sempre que eu sonho, acontecem as coisas exatamente do mesmo jeito. 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Come on!

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3: Um pedido de vista do deputado Maurício Macron, do PL, adiou a votação do relatório do deputado Léo Prates, do Republicanos, sobre a proposta de emenda à Constituição PEC 221/19, que acaba com a jornada de trabalho 6x1. O texto apresentado nesta segunda-feira na comissão especial que analisa a PEC prevê a redução da jornada de 44 para 40 horas semanais, com 2 dias de descanso e sem redução salarial. Com o pedido de vista, o presidente da comissão, Alencar Santana, do PT de São Paulo, marcou uma reunião para debater a votação da proposta, que vai acontecer nesta quarta-feira. E já está valendo o subsídio estabelecido pelo governo federal de 44 centavos por litro de gasolina. A medida vai valer por 2 meses, conforme prevê a portaria 1496. A portaria regulamenta a medida provisória publicada em 13 de maio, que trata da concessão de subsídios para combustíveis com o objetivo de conter a alta de preços em decorrência da guerra entre os Estados Unidos e o Irã. De acordo com o texto, o benefício será pago a produtores e importadores de gasolina. A portaria determina que o pagamento não poderá ultrapassar o impacto dos tributos federais incidentes sobre a produção e a importação do combustível. Direto da redação, repórter Sérgio Viana.
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5: Aqui comigo, 3:25.

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0: Solzinho tá tomando conta geral, 26 graus.
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0: 3:27.
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0: Espacial 3:30.
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0: Vamos dar uma chegadinha logo ali. No ano de 1988, a dupla canadense Concan. Essa música é um marco do synth pop e do freestyle, construída em torno do ritmo da música country Rose Garden, da grande cantora Lynn Anderson, a loirona. Você lembra? Com Cano.

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Aqui na programação da discoteca do Revista Show, aquelas que você já estava quase esquecendo, a gente não deixa. A gente faz você voltar no passado. Haraway, What is Love? Olha aqui, o nosso quiz de novelas hoje, hein? Já com resultado. Quais são as mulheres que tiveram um romance com Murilo Benício, que começaram como par romântico nas novelas e terminou... Hã? Terminou aonde, produção? Terminou na vida real. Pois é. Quem são elas, hein? Olha aí. É uma curiosidade, né? Pois então... Alessandra Negrini, 1995, começou na novela Cara e Coroa. O romance durou 2 anos. Carolina Ferraz, 1997, rolou na novela Por Amor. Olha o título da novela também, gente. Ah, Por Amor, Carolina Ferraz. Eita ferro, sou. Carolina Ferraz. Teve também a Giovanna Antonelli, 2001 a 2005, começou na novela O Clone. Guilhermina Guinlin, 2007, começou com Pé na Jaca. Foi aí que ele enfiou o Pé na Jaca, então. A Débora Falabella, 2012 a 2019, na novela Avenida Brasil. É o Tufão!

0: gente que tá de folga, tem gente que tá com graninha no bolso. É, aquele pix, recheadão, recheadão. Tem gente que tá curtindo o batidão aqui na discoteca.
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0: Como diz aquela música da banda Blitz, estou a dois passos do paraíso. Ah, que bom, hein? 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
0: Na Espacial 3h46.
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0: 11:11 para as 4.
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0: 9 para as 4.
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0: Estamos de volta!

0: A Rádio da Alegria! Nasceu, nasceu, nasceu, nasceu, meu povo! Oh, meu Deus do céu! Excesso de fofurice aqui no nosso programa!
1: Turminha, prosa ruim!
0: É, você viu lá? Nasce filho de Léo Santana e Lauren Prota, o pequerruchinho Levi. Ele nasceu na manhã de hoje, terça-feira. É, eu tô te falando, rapaz. É o gigantinho, né? O gigantinho, rapaz, chegou! O gigantinho chegou! Levi! Saúde, saúde, saúde! Felicidades, né?
2: É o menino de papai, é!
0: É o Levi! Seja bem-vindo, Levi!

0: Fred Fabrício. Te amar é meu talento. Tá chegando na sequência mais um campeão de audiência. Você vai ficar agora com o Igor Araújo e o Sozé Sacomé. Pra comandar aí o sertanejo que é bom demais, né, gente? E terça-feira que tá daquele modelo, hein? Hã? Tá daquele jeitão que o povo gosta. A gente se encontra amanhã com as graças de Deus, o nosso regente maior. Quero agradecer sempre o seu carinho, a sua interatividade. Lembrando que amanhã, compromisso agendado, hein? Vou estar te esperando. Quero te encontrar mais uma vez aqui na programação do nosso Revista Show para você brilhar e abrilhantar o nosso programa cada vez mais, hein?
1: Vem Deus! Vem
0: Deus! Tá na hora de fechar a fechadura? Vou mandar com fé, meu queridão, minha queridinha.
2: Café não costuma falhar.
0: A gente se encontra amanhã com as graças de Deus, o nosso regente maior.
3: Graças a Deus.
0: Some não, hein. Falou.

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2: 4 horas.
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10: 4 e 4.
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0: sertanejo bom demais, iniciando na nossa Espacial FM. Maravilhosa tarde pra você, de terça-feira. Iremos juntos, hein? Até as 19 horas, com a alegria da música sertaneja, na nossa Espacial. Sertanejo bom demais.
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0: É agora, hein? Sertanejo bom demais na nossa Espacial FM. Maravilhosa tarde pra você na sintonia.
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0: Sejam todos muito bem-vindos. A partir de agora, iremos juntos até as 19 horas, levando a emoção da música sertaneja aqui na nossa programação. E com ele, hein? Claro, ele tá presente aqui, ó. O seu Zé, o dono da mercearia, o Sonoplasta.
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0: Muita coisa bacana hoje, né, Sozé?
2: Tarde pra vocês, gente.
0: Hoje nós teremos brincadeira no programa. É, tem música sertaneja pra matar a saudade de muita gente. Aquela que já fez parte da sua história.
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0: Vambora! Vamos começar o programa trazendo a primeira do bloco musical, abrindo a porteira do sucesso com saudade na Espacial. Chico Rei, Paraná, pra desbotar a saudade. Primeira do sertanejo bom demais.

Paraná! Primeira de hoje do bloco musical, aqui do nosso programa Sertanejo Bom Demais. Gente, 4 horas 10 minutos desta tarde de terça-feira. O tempo tá passando, né, Sozé? Ô tempinho que tá voando, hein? Já é terça-feira, gente, 26 de maio, o mês de maio começando aí a dar tchau, né? Ô tempinho que tá passando, hein? Bom, e hoje, claro, não podia ser diferente. Tem brincadeira no nosso programa Sertanejo Bom Demais. Tem sim, hein? E hoje, o que é que o Sozé preparou pra gente? A brincadeira desta tarde de terça-feira. Vamos lá, Sozé. O que é, Sozé? Ah. Hoje é na capanguinha dele, hein? É na capanga dele. O que será que o seu Zé vai levando na capanga? Atenção! Hoje, na capanga do seu Zé Sonoplasta, iniciando com a letra R. Gente, gente, na capanga do Sonoplasta com a letra R. A partir deste momento... Envie sua mensagem, WhatsApp liberado, 999-740-105, é na capanga do seu Zé com a letra R. Bruno Marrone, desliga, é saudade, é sertanejo bom demais, ótima terça na Espacial.

0: 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Ô, música, hein? Gente, agora são 4 horas, 19 minutos. Hoje, o que tem na capanga do seu Zé? Hoje, iniciando com a letra R. O que será? Tá na capanga do Sonoplasta aqui do nosso programa, iniciando com a letra R. Deixa eu mandar um abraço aqui, ô seu Zé, tá ligadinho com a gente? É de Nova Serrana. Ô, Amaro! Tá tudo bem por aí, Nova Serrana, Amaro? Ótima tarde pra você de terça-feira, viu? Muito obrigado pela participação, pela audiência. A Roseni do São Pedro, dizendo que é um rádio pra poder ouvir a espacial. Roseni, será que seu Zé já vai levando um radinho de pilha na capanga, hein? É, pode ser um radinho de pilha, né? Vai que é. Tem mais abraços, tem mais participação. Minha amiga Sônia Silveira ligada também com a gente no bairro São José. O José Renato também no Cecílio Meleres, ligadinho. Ô, José, tá abraçando aqui. Todos os ouvintes dizendo que sozinha já vai levando na capanga. É uma rosa pra namorada, olha aí. Será que é uma rosa que o seu Zé tá levando na capanguinha pra poder presentear a namorada dele? Hã? Tem namorada não, seu Zé? Tem não? É, a turma fala que tem, né? E ele diz que não. Bom, e o Xisto? O Xisto!
1: Oi, Graújo, boa tarde. O que o seu Zé tá levando aí é um relógio na capanga.
0: Xisto Amaral de Campoeira Grande, será que é relógio, hein, Xisto? É, pode ser um relógio, né? Aquele de dar corda, aquele relógio antigo, de bolso. Será que é, hein? O que é que o Sozé, sonoplasta, dono da mercearia Bocardida, lá da comunidade do Pau Furado, tá levando hoje na capanga, iniciando com a letra R? E ele apareceu, Sozé! Tava sumindo também! Diretamente da cidade de Pitangui, do bairro JK, Walter Lopes! Alô, Valtinho! Tá sempre ligado com a gente! Um abraço pra você, viu, Walter? Não some não, hein? Fica sempre conectado aqui conosco, tá bom? Um abraço pra você, um abraço pra toda a sua família. É gente da gente, meu amigão. Grande Valtinho, aquele abraço pra você, viu? 4 horas e 21 minutos. Hoje é na capanga do seu Zé Sonoplasta, iniciando com a letra R. Envie sua mensagem, participe com a gente no nosso WhatsApp no 99974-0105.

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2: 4:22.

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0: Gente, nesse exato momento, a temperatura 26 graus em Pará de Minas, tempo parcialmente nublado, a umidade marcando 50%.
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1: Moçada, é o Sertanejo Bom Demais, agora são 4 horas 27 minutos, tarde de terça-feira. A turma tá que tá, né, Sozé? Hoje é na capanga do sonoplasta do nosso programa, iniciando com a letra R. E a mulher do doce, já chegou por aqui, tá lá na Vila Ferreira, tá ligadinha com a gente, acompanhando a Espacial FM, Maria da Conceição Duarte.
2: Oi, Guaraújo. Boa tarde. Boa tarde, Sozé. É a Conceição aqui da Vila Ferreira. Ô, Igor, Sozé, ela vai levando a capanga com a letra R. É um relógio. 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
1: Conceição, Conceição. É relógio, então, Conceição? Tá apostando que é um relógio? Ai, ai, ai. Ai, ai, ai, Sozé. Será que é um reloginho que o senhor já vai levando a campanguinha, hein?
3: Meu querido, manda Fazenda da Esperança pra nós aí, que nos gordura.
1: Ô, Pablo Ricardo em gorduras, querendo ouvir Fazenda da Esperança. Olha aí, Sozé, olha aí. Um abração a todos de gorduras que estão sempre ligados aqui no Sertanejo Bom Demais, hein?
2: Oi, Igor. Boa tarde, é Bianca. Seu Zé tá levando a capanga uma rapadura.
1: Bianquinha, é um docinho que ele tá levando na capanga, então, uma rapadurinha da boa. Será que é uma rapadura? Deixa eu mandar um abraço aqui, Adriana, lá no bairro Santos Dumont, também tá sempre ligadinha com a gente. Um abraço pra você, viu, Adriana? Muito obrigado pela participação aqui no nosso Sertanejo Bom Demais. A Marciana, que não veio de Marte, mas é a Marciana. Ô, Marciana, tá lá no Providência, hein? Tá dizendo que é uma ratoeira que o seu Zé tá levando na capanga. Ô, Marciana, será que é uma ratoeirinha? Será, será, será, será, hein? Tem mais. Quem é que tá chegando agora no Sertanejo Bom Demais, hein?
4: Meu lindo, boa tarde, boa tarde, tio Zé. Meu lindo, que o tio Zé tá carregando na capanga o relógio, lindão, beijo, tio.
1: Adrianinha, Adrianinha. Muito obrigado pelo carinho, Adriana. A Adriana também apostando que é relógio, que o seu Zé tá levando a capanga. A Adriana tá marcando presença no bairro Santo Antônio, né? Ela que é a mamãe aí do Arthur. Um abração aí ao Arthur também, que tá sempre ligadinho com a gente. Hoje é na capanga do seu Zé, iniciando com a letra R. Será o quê? O que será o que é, hein? Vamos lá. Trazendo mais uma. Adalberto e Adriano. Atitude. Saudade. É sertanejo bom demais. É a música sertaneja clássica na nossa Espacial.

Christian e Ralph. Quem? Quem será seu outro amor, hein? Hã? Quem será? Ouça, Zé, essa aí também é a saudade, hein? Christian e Ralph, fechando mais um bloco nesta tarde terça-feira, aqui do nosso programa Sertanejo Bom Demais, da nossa Espacial FM. Hoje é na capanga do sonoplasta do nosso programa. Ai, ai, ai, hein? O que tem na capanga do seu Zé? Iniciando com a letra R. Deixa eu mandar um abraço aqui ao Leandro. Ô, Leandro! Tá ligadinho com a gente em Antunes. Ô, Leandro! E ele tá falando aqui, essa é fácil. Seu Zé tá levando a capanga aí, Igor. É um ralador. É um ralador que ele tá levando a capanga pra ralar uma cenoura, pra ralar uma beterraba. Ah, seu Zé. Será que é um ralador, seu Zé? Ai, ai, ai. Tem mais participação. Aqui no Sertanejo Bom Demais, vai chegando gente, hein, Zazé? Vai chegando gente. O Carlos também ligadinho. Ô, Carlos! Ele tá marcando presença em Nova Serrana. Um abraço a toda a turminha de Nova Serrana. O Carlos tá abraçando aqui a Lucimara e dizendo que é rádio de pilha que tem na capanga do sonoplasta. Mandou até a foto da capanga aqui de pano, Zazé, ó. A foto aqui, ó. Capanguinha de pano do dono da mercearia Boca Ardida. Da comunidade Palvorada. Ai, ai, ai. Um abraço, viu, gente? Pessoal aí de Nova Serrana, que acompanham a Espacial FM, que acompanham o nosso programa Sertanejo Bom Demais. O intervalo vem chegando aí. E daqui a pouco a gente volta. Hoje é na capanga do seu Zé. Com a letra R. Participe com a gente.

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2: 4:43.
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4: 4h46.
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4: 4h49.
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0: Tom e Camargo. Ô, coração que sofre, né, ô Sazé? Que chora e que sofre, né? Meu coração chorou! Ei, tem muitos corações chorando por aí. E em busca, né, ô Sazé? De um carinho, de um consolo, não é mesmo, Sazé? Oh, os corações apaixonados! Os corações que sofrem. Tem muitos por aí, né? Bom, agora são 4 horas e 57 minutos. Hoje, na capanga do Seu Zé. Iniciando com a letra R. E a turma tá que tá, viu, Seu Zé? Ele chegou. É de Esmeraldas. Fala com nós, acorde.
1: Boa tarde, Graúja. Aqui é o Anderson Ferreira da Vibe da Costa. Tá na capanga do Seu Zé com a letra R. É um revólver. Pra dar um filho de quem não pagou, comprou fiado na mercearia. O Seu Zé tá muito nervoso. Toma o revólver dele aí. Espacial, cessa aqui.
0: Ô, oh, Anderson! Que é isso, Anderson? Será que é um resolve? Nossa senhora! Um abração pra você, viu, Anderson? Muito obrigado pela participação. É o Acorde, né? Mas agora ele tá falando o nome dele, né? Agora ele tá falando, não, é que é o Anderson e tal. Mas antes não podia falar, não, viu? Não podia, não. É, a turma, ó, capinava a orelha dele lá, viu? Será por quê, né? Eu tô achando... Ô, Anderson, o que é que você escondia antes, hein? Hã? Escondia alguma coisinha, não escondia, Zé? Hã? Ah, Anderson! Tem mais, hein? Quem é que tá chegando agora?
2: Boa, ótima terça-feira pra você aí. O Sozé da Missiaria, o Wilson Barreto, pessoal tudo aí de Pará de Minas, aí de Sete Lagoas, aqui em Ribeirão da Neve, do Xolém. E desculpa aí que eu mandei uma mensagem, a mulher me gritou, que aí eu cortei o negócio que eu me enchi não falar nada. E que nossa hora aparecida, pessoal, todo mundo. E que Deus ilumine nós todos aqui na terra. Aqui, ó. Tchau. Fico com Deus e obrigado.
0: José Antônio, primeiro áudio então, foi isso? A mulher azucrinou ele lá e acabou que não teve jeito dele mandar o áudio direitinho, né? Aí ele mandou o segundo áudio. Segundo áudio ficou direitinho, né, José? Um abração pra você em Ribeirão das Neves, viu? Muito obrigado pela participação. A mulher azucrinou ele, José. Azucrinou ele, falou lá no ouvido dele lá e ele ficou azucrinado, perdeu o rumo da prosa. Ah, oh, Zé Antônio, é uma figura esse Zé Antônio, viu? Nossa senhora. Vamos lá, vamos trazer mais uma. Daniel, saudade no sertanejo, bom demais. Adoro amar você. Oh.

dos grandes sucessos dele, Daniel, hein? Adoro amar você. Gente, 5 horas e 3 minutos. Grande abraço. Você que está aí na sintonia, você que está sempre acompanhando o nosso sertanejo bom demais, a nossa Espacial FM. Hoje, na capanga do seu Zé, iniciando aí com a letra R. O que, que será, hein, que seu Zé está levando a capanga com a letra R? A Cláudia? Ô, Cláudia! Um abraço para você, viu? Seja sempre bem-vinda. Está no Grão Pará, seu Zé. A Cláudia tá dizendo que o Zé tá levando a capanga, é Romã, pra gargantinha dele. Será que é Romã, hein? Ô, Cláudio, um abraço, viu? Obrigado pela participação. O Bruno também ligadinho com a gente. Ô, Bruno! Tá marcando presença no Recanto. O Bruno falou que é rapadura, só Zé, que o senhor já vai levando a capanguinha. É uma rapadurinha da boa. Olha aí, hein? Ai, ai, ai. Será que é rapadura, hein? Já apareceu aqui que é ratoeira, que é rapadura, que é relógio, que é rádio de pilha. Agora, Romã, o que é que o senhor Zé, dono da mercearia Bocardina, lá na comunidade do Pau Furado, tá levando na capanga? Iniciando aí com a letra R. Gente, gente. E tem muita coisa, né, Sozé? Tem muitos objetos, tem muito trem, né? Que começa com a letra R. Ai, ai, ai. O que será, hein?

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2: 5:05.
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2: 5:11.
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0: sertanejo bom demais. Tardezinha de terça-feira, você marcando presença na nossa Espacial FM. Boa tarde, hein? Bom, e vamos trazendo participações, né? Vamos ganhar tempo, sozinha. Vamos ganhar tempo. Bom, a Maria Fonseca tá ligada com a gente. Ô, Maria! Tá no bairro São Cristóvão, dizendo que é remédios que o seu Zé tá levando na capanga. Maria, Maria, será, hein? Será que é remédios que o seu Zé tá levando na capanguinha dele? A Fátima! Ô, Fátima! Tá dizendo o seguinte, olha aí, Igor. O que o seu Zé tá levando na capanga, com toda certeza, é relógio. É um relógio. Fátima, Fátima! Será? Será que é relógio? A Fátima gosta de mel, viu, sozinha? Gosta de abelha. É, mandou uma figurinha da abelha aqui. Ô, Fátima, um abração pra você, viu? Muito obrigado pela participação, pela audiência aqui na nossa programação. Tem mais, hein?
1: Oi, Igor, boa tarde, tudo bem? O que o Sozé lá vai levando na capanga dele, Sozé, é um rosário, porque ele é muito católico, ele reza o texto todos os dias. 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
0: Tuca, tuca, tuquinha. Será que é um rosário, Tuquinha? Deixa eu mandar um abraço à neta da Tuca, né? Alícia. Ô, Alícia! Ótima tarde também de terça-feira, acompanhando aí a Espacial e o Sertanejo Bom Demais. A gente agradece o carinho. O que tem na capanga do seu Zé? Hoje iniciando com a letra R. O Luiz Fernando em Belo Horizonte. Ô, Luizão! Tá abraçando aqui a Dona Maria, né? A vovó Dona Maria. Tá querendo ouvir uma aí de Amado Batista, né, Luiz? Daqui a pouquinho, viu? Tiver na programação aqui, pode ter certeza que você vai conferir aí, viu, Luiz? Um abraço. 5 horas e 3 minutos. Hoje é na capanga do seu Zé, iniciando com a letra R. César Menotti Fabiano vem chegando. É uma saudade atrás da outra, aqui no Sertanejo Bom Demais. Boa tarde, Pará de Minas. Boa tarde, cidades vizinhas.
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Leonardo Costa, Esquecer é Nosso Jeito. Ô, música só! Essa é bonita demais também, hein? E você, claro, acompanhando aqui no Sertanejo Bom Demais.

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2: 5:25.

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3: Gente, o tempo parcialmente nublado, com a temperatura marcando 24 graus. A umidade relativa do ar, 56%.

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2: 5h31.
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0: banda Corpo Nu. Tardezinha, hein, só? Deixa eu mandar um abraço à Cleusa, ligada com a gente em Divinópolis. Boa tarde, Cleuzinha. Alô, Priscila, também passando por aqui. Um abraço pra você, viu, Priscila? Muito obrigado pela participação. Cida Pires.
1: Boa tarde, Igor. Boa tarde, Sozé. Sozé tá levando hoje uma raquete pra matar os mosquitos lá na mercearia.
0: A Cida tá mastigando, viu, Sozé? Tá fazendo aquele exercício maxilar, né? Tá mastigando! Tá tomando um cafezinho, comendo um pãozinho, né, Cida Pires? Um abraço pra você aí, onça de Pitangui, viu, Cida? Ô, José, você não tem outra coisa pra poder falar, não? Aqui, ó, presta atenção, Sozé, olha.
2: Pode ter certeza que tá levando um resto de alguma coisa. Carrega nada que serve nessa sacoleira. Dá uma cheirada nessa capanga dele pra você ver. O que o seu Zé passa no cabelo pra ficar empregado na cabeça assim?
0: Olha isso, Zé. É aquele homem que você gosta demais dele, Zé. É o José Antônio, lá do bairro Recanto, Zé.
3: Que homem chato, senhor.
0: Difícil demais, né, Zé? Nossa senhora. Esse na fila da chatura, ele deve ter passado umas 500 vezes pra mais um tiquinho, né, Zé? Misericredo, viu? Ai, ai. Tem mais aqui, quem é que tá chegando agora?
4: Oi, boa noite, boa tarde. É aqui é o Pia e a minha esposa Indiana. Manda a barquinha de ouro pra nós aí, nós tá te ouvindo ali. Tira o pé, tira o pé, tira o pé. Se tiver gente, manda pra nós aí. Tá bom? Nós tá ouvindo ali. Então tá, Pia e Indiana. Bom Deus, então.
0: Piriá Indianara, lá no Vila Marinha. E tira o pé, tira o pé, tira o pé. Se tirar o pé, cai, Piriá. Não pode. Não pode não, Piriá. É, não pode tirar o pé mesmo não, né, Sozé? Porque dependendo da situação, cai mesmo, né? Mas um abraço pra você, Piriá. Um abraço aí a Indianara, acompanhando aí o nosso programa Sertanejo Bom Demais. O Luiz Fernando tá convidando o senhor, viu, Sozé, pra dançar um forró. Lá nos cofundó que ele mora lá, que ele não falou o nome aqui, mas deve ser um lugarzinho bem longe, viu? Hã? Ele morava em Belo Horizonte, né? Tava lá, coisa e tal. Aí, parece que não adaptou muito bem em Belo Horizonte, não, Sozé, e voltou pra trás, né? Agora, eu não sei pra que lado que tá, viu, senhor? Eu sabia, rapaz, mas eu não sei pra que lado que tá. Mas enfim, Sozé, enfim. Ele chamou o senhor pra qualquer hora. E foi pra aquelas bandas de lá que eu não sei mais não o que é. Só lá, frequentar lá um ambiente, dançar um forró lá com a avó dele e tal. Parece que eu tô querendo assim meio que arrumar assim uma pessoa, né? Um namorado assim pra avó dele, entendeu? Sabe como é que é, Sazé? Hã? Não, não vai não, Sazé? Uai, mas que é isso? Ah, não pode não. Ô Luiz, você falou que não pode não, só porque... Falou que pode deixar a mercearia sozinha, não, vai. Mas não vai deixar a mercearia sozinha, não, aí. Você tem funcionário, aí. Ah, ele falou, não, porque é o olho do dono que engorda o comércio. Não vai falar nada com você, não, viu, Zé? Desculpa, esfarrapada, né? Nossa senhora. Vamos fazer um intervalinho, né? Intervalinho chegando. Gente, o que tem na capanga do Sonoplasta hoje? Iniciando com a letra R. O que será que tá na capanga do Sozé com a letra R, hein?

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2: 5:45.
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2: 5:48.
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6: 5h49.
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0: é o sertanejo bom demais na nossa Espacial FM. Faltando 10 minutinhos para 6 da tarde, né, Zé? Daqui a pouco nós vamos trazer aqui a oração aqui no Sertanejo Bom Demais, lembrando que também teremos o Jornal da Cidade em sua segunda edição. É a informação aqui na nossa programação. E tem gente chegando, participando. Olha lá isso, Zé. Oh, gente boa, Gustavão.
1: Boa tarde, Guaraújo. Aqui é ele, Gustavo. É o Gustavo Santos do Boio. É o Gustavo que chegou pra molar, hein? Ó, a minha esposa falou que a resposta hoje é o repolho. Isso é que ela tá levando, ele tá levando um repolho nessa cola. E eu quero oferecer uma música pro meu menino, tá completando 22 anos hoje, que mora lá em Estados Unidos. Quero mandar uma música também pra minha esposa Nayara, pra minha menina Maria Cecília, pra minha mãe a Márcia, que tá fazendo um arrozinho na casa dela, pra minha irmã Priscila. E também para todos vocês nesse Espaço FM. E fala com o seu Zé que eu tô aqui tomando uma gelada aqui e picando uma abóbora moranga pra comer na janta. Chama! Sucesso é aqui, Espaço FM!
0: Gustavão, Gustavão! Um abraço pra você, viu, Gustavo? E parabéns pro seu filhote, né? É ou não é, só Zé?
2: Parabéns, aniversariante de hoje!
0: 22 anos, ele que mora nos States, né? Só não disse o nome da criança, né? Que não é uma criança mais, já é um rapagão, né? Um abração pra você, Gustavo! Obrigado pela participação, seja sempre bem-vindo, hein? Ó, não é uma pá de cal, mas é o cal, hein?
3: Ô, seu Zé, aqui só o Pelibérico, tá de Minas aqui. Bota Martins, mandando pra minha esposa Graciene. Tá te ouvindo aqui. É pra todo mundo para de Minas aí. Mas como eu tirar o pé, não, fica vendo que é um pé, ué. Manda a moça pra nós aí, ó. Uma mãe Batista apaixonada pra nós. 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
0: Ô, menino bom tá aí, né, seu Zé? Só não presta, mas é bom, né? Um abração pra você, Cal! É, não é uma pá de cal, mas é o cal, né? O Fernando César também ligadinho com a gente, já chegando por aqui no Baixo Santa de Virges. Fernandão, Fernandão. E ele tá falando que sozinho já vai levando na capanga uma ratoeira. Olha aí. Será que é uma ratoeira que o seu Zé já vai levando na capanga? O seu Zé tem um aqui que tá mexendo com o senhor aqui, seu Zé. Um indivíduo mandou um áudio aqui. Presta atenção no áudio que ele mandou pro senhor aqui, seu Zé, ó.
4: Ô, seu Zé! Aí, açougue! Se não for, eu passei e vi uma mochila pendurada na janela.
0: Aí, ó. Aí. Engraçadinho. Sabe quem que é, seu Zé? Luiz Henrique. Ô, Luiz!
2: Que homem chato, senhor.
0: Oh, tá danado, né, seu Zé? Hã?
2: Cara bobo demais, não é isso?
0: Ah, você tá doido, hein? Nossa senhora. Hã?
2: Manda ele embora, ué.
0: Ah, já foi embora há muito tempo, viu? Já tá longe, já tá longe. Misericredo. Ai, ai, ai. Gente, 5 horas e 53 minutos hoje na capanga do seu Zé. Iniciando aí com a letra R. O que que tá chegando agora, seu Zé? Que susto. Ah, Chitão e Chororó. 1, 2, 3. Saudade na Espacial, no Sertanejo Bom Demais. É a música sertaneja clássica.

0: Lauana Prado. Tudo vai ficar por conta. Você conferindo aqui no Sertanejo Bom Demais. Alô, Margarida Hermes. Um abraço pra você aí no bairro Santos Dumont, Margarida. Muito obrigado pelo carinho. E ela respondendo que sua Zé já vai levando a capanga é ração. Será que é ração? Alô, Rosilene! A Rosilene tá dizendo que é refrigerante que sua Zé já vai levando a capanga, hein? Igor, manda um alô pra Luciana aqui de Nova Serrana. Adoro ouvir vocês da Espacial. E o sua Zé tem na capanga é um rádio pra acompanhar aí o programa. Olha aí, Luciana, seja sempre bem-vinda, viu? Muito obrigado pela participação, um abraço a todos aí de Nova Serrana na audiência. E o Luiz chegou de novo aqui, Zé. Como é que é o negócio aí, Luiz?
1: Oi, fala com o Zé que tá levando a rapadura.
0: Que
1: é isso? É o Pelezinho por cá. Pelezinho da 262, o Pelejo que mandou o Zé aí, ó.
0: Pelezinho da 262. Ô, Pelezinho, aquele abraço pra você, viu? Obrigado pela participação. Ai, ai, ai, falando que é rapadura até tu, Pelezinho, mas é o Luiz Henrique, né? Apelido Pelezinho, né, Sozé? Ah! Bom, deixa eu trazer agora aquele momento de fé aqui do nosso programa Sertanejo Bom Demais. É hora de falar com Deus.
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0: Senhor, abençoe cada família que está ligada no nosso programa agora, na nossa rádio. Leve paz para os lares, saúde para os enfermos, força para quem está cansado e fé para quem pensa em desistir. Que nunca nos falte coragem para seguir em frente, humildade para reconhecer tuas bênçãos e também o amor para repartir com o próximo, Pai. Proteja nossos amigos das estradas, proteja os trabalhadores do campo e da cidade e todos aqueles que neste momento levantam uma oração sincera ao céu. E que esta noite de terça-feira seja iluminada com tranquilidade no coração e esperança renovada para o amanhã que virá. Amém.

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3: 6:11.
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7: Sempre bem informado aqui na Espacial FM. A partir de agora, tá no ar a segunda edição do Jornal da Cidade. E hoje você confere que ciclista morre após ser atropelado por carro na MG-050 em Itaúna. Homem morre e 3 pessoas ficam feridas após batida entre carros na MG-164. Começaram as inscrições para o Enem 2026 e veja ainda hoje campanha alerta para descarte correto de materiais que possam ferir os garis daqui de Pará de Minas.
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7: Eu sou Hugo Lacerda, a partir de agora apresento a segunda edição do nosso Jornal da Cidade. Hoje é terça-feira, dia 26 de maio de 2026. É aqui que você fica muito bem informado e fica sabendo das principais notícias de Pará de Minas e região.
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7: Vamos começar com um alerta. O descarte incorreto de materiais cortantes e perfurantes ainda representa um risco diário para os profissionais da limpeza urbana e da coleta de recicláveis. Pensando nisso, a Ingesp, empresa responsável pela limpeza urbana daqui de Pará de Minas, lançou a campanha Seu Lixo Pode Ferir, Descarte com Consciência, buscando então conscientizar as pessoas sobre atitudes simples que podem ajudar a evitar acidentes durante a coleta. Entre as orientações estão indicações de sacolas com materiais perigosos, proteger objetos cortantes antes de descartar e evitar deixar itens perfurantes soltos no lixo comum. Segundo a coordenadora dos serviços de limpeza urbana, Denise Alves, a participação da população é fundamental para que o trabalho seja feito de forma mais segura e eficiente, tanto para os garis quanto para os profissionais da reciclagem.
8: Os moradores, eles têm um papel fundamental para colaborar com o trabalho dos nossos profissionais. São pequenas atitudes que eles podem fazer no dia a dia que vão fazer uma grande diferença, como descartar o lixo corretamente, respeitar os horários da coleta e principalmente os dias, evitar de jogar os lixos na esquina, nas calçadas, nos lotes vagos. Também é importante acondicionar o lixo de forma adequada, principalmente os materiais pérfuro cortantes, que evitam acidentes com os nossos profissionais. A separação dos materiais recicláveis também pela população facilita muito o nosso trabalho, uma vez que os catadores autônomos rasgam o saco de lixo para pegar esse material e deixam o lixo todo espalhado para o nosso coletor fazer a limpeza. Quando a população colabora, todos ganham. A cidade fica mais limpa, diminui o risco de acidentes, de doenças, de enchentes, além de valorizar também e respeitar o trabalho dos profissionais.
7: Eu acho que é isso, principalmente respeitar e valorizar quem está no dia a dia mantendo a nossa cidade limpa, organizada e cuidando também da nossa saúde. A campanha reforça que pequenas atitudes dentro da nossa casa podem evitar ferimentos graves e contribuir então diretamente para a valorização e proteção dos trabalhadores que atuam todos os dias preservando não só Pará de Minas como todo o nosso país. Aos garis, aos catadores, ao pessoal da reciclagem, um forte abraço da equipe da Espacial FM. Olha, vamos falar agora de educação? Estudantes de todo o país já podem se inscrever no Enem 2026. É isso mesmo, porque o prazo vai até o dia 5 de junho, então é curtinho, menos de 10 dias. A taxa de inscrição é de R$ 85,00 e o pagamento deve ser feito até o dia 10 de junho. Então primeiro você se inscreve, depois você paga. As provas serão aplicadas no dia 8 e 15 de novembro. As inscrições podem ser feitas pelo site do Enem. Uma das novidades deste ano prevê que os alunos concluentes do ensino médio da rede pública terão inscrições automáticas no exame. Os estudantes do terceiro ano serão inscritos a partir dos dados encaminhados pelas redes de ensino, mas o aluno terá apenas que confirmar a participação no exame e escolher o idioma da prova de língua estrangeira, seja inglês ou espanhol, e informar o município também onde vai realizar a prova, além de solicitar recursos de acessibilidade quando é necessário. Então, estudantes, começou hoje e vai até o dia 5 do próximo mês, vai dar uma sexta-feira, você tem menos de 10 dias para fazer as inscrições do Enem 2026. Depois dessa eu vou pro intervalo, eu volto daqui a pouco com mais informações na segunda edição do Jornal da Cidade. Segundo bloco é já já.
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7: Sempre muito bem informado aqui na Espacial FM, agora é bloco policial. Se a sirene tocou é porque tem ocorrência na área. Falando de acidente mais uma vez, né? Ontem nós trouxemos diversos acidentes aqui pela região, hoje o cenário não mudou muito. Um homem de 45 anos morreu e outras três pessoas ficaram feridas após uma batida entre carros na noite de domingo na MG-164, próxima a Itapecerica. Equipes da Polícia Militar, do Corpo de Bombeiros e do SAMU foram acionados no local onde encontraram a vítima, o motorista de um automóvel Fiat Uno, envolvido na colisão, já sem vida. Segundo apurações pelos militares, o motorista do veículo Fiat Palio, um homem de 39 anos, trafegava no sentido Itapecerica, Pedra do Indaiá, quando o Fiat Uno atingiu a contramão de direção, ocorrendo então a batida frontal entre os carros. O motorista do Palio sofreu ferimentos graves e duas passageiras de 35 e 7 anos de idade tiveram escoriações leves, sendo os três encaminhados pelo SAMU até a unidade hospitalar de Itapecerica. A pista chegou a ficar interrompida por cerca de 2 horas. Agora, um acidente aqui em Itaúna. Um ciclista de 39 anos, infelizmente, morreu após ser atropelado por um carro no último domingo também, na MG-050 em Itaúna. O acidente ocorreu na altura do bairro Pianguçu. Olha só, a Polícia Militar foi acionada ao local, onde conseguiu, por meio de levantamentos realizados e relatos de testemunhas, chegar à conclusão que uma condutora de 60 anos seguia com seu carro sentido Belo Horizonte, quando se deparou com um ciclista trafegando na contramão de direção, sem sinalização luminosa ou refletiva, não sendo possível evitar a colisão. A vítima chegou a ser socorrida pelo SAMU e Corpo de Bombeiros, porém morreu ao dar entrada no hospital. A condutora permaneceu no local, prestou todas as informações necessárias e realizou o teste do bafômetro. Ela não havia ingerido nada de bebida alcoólica. A perícia técnica da Polícia Civil realizou os trabalhos de praxe. É importante também, né, que ciclistas obedeçam à sinalização e tenham todos os equipamentos de segurança necessários. Independente se são profissionais, aqueles que fazem atividades físicas em cima da bike, principalmente nas rodovias, ou que esteja utilizando a bike como meio de transporte, toda a sinalização a gente viu é importante, principalmente no horário da noite. Pessoal, as informações estão no jcnoticias.com.br, estão também no @espacialfm. É você sempre sintonizado, conectado e muito bem informado aqui na Espacial. Agora a gente continua com a moda sertaneja, o modão volta com o pessoal do Sertanejo Bom Demais. Mais tarde tem conexão. Eu volto amanhã às 7h50 na primeira edição de quarta-feira do Jornal da Cidade. Por aqui você fica sempre muito bem informado, animado e olha, tem promoção, tem música, tem diversão. Tudo na melhor rádio da região. Um forte abraço a todos. Valeu!
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0: e Marrone, meu disfarce. Gente, agora são 6 horas 25 minutos. Ótima noite, viu? Você acompanhando o nosso programa Sertanejo Bom Demais, a nossa Espacial FM.
1: Estou apaixonado.
0: E hoje, a nossa brincadeira, o que tem na capanga do seu Zé, hoje iniciando com a letra R. O que será, hein, que o seu Zé já vai levando a capanga com a letra R? Você que ainda não está participando com a gente, envie sua mensagem, participe. 999-740-105, o Donizete Sozé. Tá ligado, tá marcando presença no bairro Grão-Pará. Ô, Donizete, seja sempre bem-vindo, viu? Muito obrigado pela participação, pela audiência e dizendo que é a rapadura que o seu Zé tá levando a capanga. Será? Será que é a rapadura, hein? Ai, ai, ai, a Nazaré também ligadinha com a gente, não é a da novela, né? Mas é a Nazaré marcando presença no bairro Santo de Virgens. A Nazaré já está indo ao contrário, dizendo que é um rádio de pilha que o seu Zé já vai levando a capanguinha dele. O Matozinho chegou. Fala com nós, Matozinho. Você tá bom ou você tá ruim, Matozinho?
2: Ô, Igor. Boa noite, Igor. O seu Zé lá vai levando aí na capanguinha dele. É requeijão. Fazer tirar gosto aí no supermercado aí. Ah, não, supermercado não. É mercearia. Falar supermercado e bate em mim. Né, quer topar comigo aí no Pará de Minas?
0: Ô, Matãozinho, supermercado pode. Não pode falar que é boteco. Aí é dano, viu? Mas um abraço pra você, Matãozinho. Seja sempre bem-vindo, viu? Muito obrigado pela participação, pela audiência.
3: Oi, Igor Araújo. Aqui é Maria Cecília do Bairro Santos Dumont. A resposta é Rabanete. Tem como você oferecer uma música pro meu pai Gustavo, pra minha mãe Nayara e pro meu irmão André, que tá fazendo 22 anos que moro nos Estados Unidos, e pra minha avó Márcia, pra minha madre Priscila.
0: Ah, é a irmã do André! Um abraço mais uma vez ao André, né, Sozé? Completando hoje 22 anos no lombo, né? Parabéns, aniversariante de hoje, o Andrezão, Sozé!
4: Parabéns, aniversariante de hoje!
0: É, um abraço, viu? Um abraço a vocês aí que estão acompanhando o nosso programa Sertanejo Bom Demais, a nossa Espacial FM! A gente agradece. Como é que ela chama, ô Sozé? A menina que participou com a gente aqui? Volta lá, Sozé. Como que é o nome dela?
3: Oi, Igor Araújo. Aqui é Maria Cecília do bairro Santos Dumont.
0: Maria Cecília do bairro Santos Dumont. Um abraço pra você, viu? Muito obrigado pelo carinho. Um abraço pra toda a sua família, Maria Cecília. Igor Araújo, boa noite. O que o Sozé tá levando na capanga é uma régua para medir o tamanho das folhas do fiado. Olha aí, hein?
4: Fiado nem se o mundo acabar.
0: Que isso?
4: Fiado tá trancado, fiado tá enterrado. E com missa de 7 dias.
0: É o Francisco, Sozé. O Francisco tá participando com nós. Ô, Franciscão! Um abração pra você. Aí você cutucou a onça com vara curta, Franciscão. Tem mais aqui?

0: Manda um abração aí pro homem do que caiu do Matabu.
1: Dona Francisca, aquele abraço! É a Dona Chica, lá da comunidade rural de Melos, pertencente à cidade de Pitanguina. É um abraço, viu, Dona Chica? E a senhora não esquece do homem que caiu no Matabu mesmo, hein, senhor? Já passou, já faz tempo. E ela tá trazendo o homem que caiu no Matabu, né? Você não é brinquedo não, hein, Dona Chica? Ê, Dona Chica, mas tá danada, hein? É ou não é, Zazé? Ela não esquece de jeito nenhum. O que é isso, Dona Chica? O que é isso? Faz tempo, né, Zazé?
2: Tá danado?

0: já passou.
1: É ponto final. Grande abraço para você que tá curtindo o sertanejo bom demais nesta noite de terça-feira.

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2: Gente, tempo parcialmente nublado, a temperatura 22 graus, a umidade nesse momento 63%.
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2: 6h43.
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André e Adriano, Rapadura! Deixa eu mandar um abraço aqui, ó. Alô, Diomar! O Diomar tá ligadinho em Florestal, tá dizendo que é rapé, viu, Sazé? Que o senhor já vai levando a capanga, hein? A Tamires também ligada com a gente no Recanto. Ô, Tamires, tá abraçando o maridão Paulo, também o Wesley, a Olinda. Pessoal em Gorduras acompanhando o sertanejo bom demais. A Eliane Fernandes também ligadinha com a gente lá no Morro da Santa Cruz. Um abraço pra você, viu, Eliane? Muito obrigado pela participação, pela audiência aqui na nossa programação, hein?

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2: 6h56.
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2: Conferindo 6h56.
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7: 6h58.
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0: Moçada, é o nosso programa Sertanejo Bom Demais, é a nossa Espacial FM. E agora, nós vamos trazer a resposta da nossa perguntinha de hoje. O que tem na capanga do seu Zé? Iniciando aí com a letra R. É agora, hein? É agora. Atenção! O seu Zé, meus amigos, tá levando na capanga com a letra R um rádio de pilha. É um rádio. E aí, seu Zé? Hoje
1: deu ruim, né, seu Zé? Deu ruim. A maioria das pessoas que participaram com a gente disseram que era rádio, né, seu Zé?
0: Ah, não é possível. Empatar, então? É porque ontem nós faturamos, né? Empatou, então.
1: É, ainda bem que hoje é terça-feira, hein?
0: É empate, né? É, vambora, seu Zé, vambora. Porque em instantes vem chegando a Voz do Brasil. Logo mais, às 20h, Carlos Leite, com o programa Conexão e no aplicativo da nossa Espacial FM, teremos aí o programa Som na Caixa. Uma hora de música sem intervalo comercial e sem a Voz do Brasil e a Cida Pires lá em Onça de Pitangui. Achando bom, né, Cida? Mas só empatou, viu? Vocês não estão na frente, não. É empate. É igual, tá igual, viu? Amanhã tem mais, hein? Amanhã tem mais Sertanejo Bom Demais a partir das 16 horas. Gente, grande abraço, boa noite e até amanhã. Bye, bye, pessoal!

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3: 8:04.
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Opa, boa noite, estamos começando mais um Conexão aqui pela sua Espacial FM 105.5, a mais ouvida. O sucesso é aqui. Boa noite para você que está em casa, boa noite para você que está no seu trabalho, boa noite para você que está no trânsito, nessa noite gostosa, terça-feira, hoje é dia 26 de maio, hein? Noite gostosa, que fica muito mais gostosa com a sua audiência, que fica muito mais gostosa com a sua companhia. Ei, coisa boa que nós estamos juntos, você que está em casa e está aí preparando o jantar, né? Bom apetite para você, para você que já está jantando, né? Coisa boa. Olha o pessoal aí no trânsito, os motoristas de coletivos, trocadores, passageiros, alô taxistas, alô pessoal dos Ubers, meu abraço para vocês aí do aplicativo, que bom que nós estamos juntos. Olha os motoristas de ambulâncias também, né, que não estão em ocorrência agora, todo mundo ligado aqui no Conexão, meu abraço para todos vocês. Motoristas de transporte escolar também, que bom, viu, que nós estamos juntos.

Alô, frentistas, pessoal aí nos postos de combustíveis, todo mundo ligado aqui na Espacial, meu abraço para vocês. Olha, você que está trabalhando aí nos hotéis, né, nas recepções dos hotéis, nas portarias dos prédios, meu abraço também. Ou você que está em casa, não está fazendo nada, né, só curtindo a gente, coisa boa. Pessoal dos barzinhos, meu abraço para você, você que está participando também pelo 99974-0105. Quantas pessoas já chegando aí com a gente, hein? Coisa boa, meu abraço aí para todos vocês. Pessoal já pedindo as músicas também, porque às 10 horas tem Moda de Rancho, viu, gente? E o pessoal já fazendo aí a programação do Moda de Rancho, já pedindo as músicas. Às 10 horas tem Moda de Rancho aqui no seu Conexão, aqui na Sul Espacial FM. Conexão, a programação do Ricardo Alexandre, a direção é de Matheus Mendonça e do Ricardo Alexandre. Até às 11, você vai comigo! E o seu Conexão, que começa bem demais com o Munhoz e o Mariano, a Bela e o Fera. Boa noite pra você!

Pois é, começou bem demais, hein? Começou muito bem o Conexão de hoje, aqui pela sua Espacial FM 8 e 9 agora. Muitas pessoas participando pelo 99974-0105. Daqui a pouquinho a sua participação, daqui a pouquinho o seu recadinho e o seu áudio 8 e 9.

0: Essa é a indireta mais direta que eu vi, hein? Matheus e Cauã. Você relembrou, matou saudade de Undercover. Ever Bad You Take. Música linda, linda, linda. E você curtiu aqui no seu Conexão. 8 e 16 agora. O sucesso é aqui sempre. Conexão Espacial FM, a mais ouvida, o sucesso é aqui. Você que está participando com a gente pelo 99974-0105. Alô, Edivânia, está chegando aí com a gente. Um abraço, Edivânia. É lá de São Francisco, está participando com a gente. Muito obrigado, viu, pela sua audiência. Muito obrigado pela sua companhia. Olha também a Marilene, lá em Divinópolis, está ligada com a gente. Boa noite. Olha, um abraço também para Tuca e a neta Alícia, ligados aqui com a gente, viu? Um abraço, Tuca e Alícia. Obrigado, viu, pela companhia também aqui no Conexão. O Lecão tá com a gente, hein? Alô, Lecão, um abraço para você, né? O Lecão mandando aquele alôzaço também, né, Lecão?
1: Fala comigo, meu amigo.
0: Beleza? Tudo bem?
1: O Lecão do Recanto chegando.
0: Tudo bem, Lecão?
1: Ô, meu amigo, oi. Como você mandou um abraço aí?
0: Pra quem?
1: Pra Shakira lá do Recanto. Tá rolando uma Shakira.
0: Ah, não sei.
1: Manda um abraço aí pra ela.
0: Claro. Um abração, ela, viu?
1: Por favor, um grande abraço.
0: Obrigado, viu, pela sua audiência. Obrigado pela sua companhia, viu? Você que tá sempre ligado aqui no Conexão. Que bom, né? Que nós estamos juntos sempre. Roberto Fúria com a gente também. Já pediu sua música do Moda de Rancho também, né, Roberto? Vai ouvir às 10 horas, viu? Do Moda de Rancho. Um abraço para o Cláudio Garcia, lá do Dom Bosco. Alô, Cláudio, um abraço. Boa noite para você.
2: Boa noite, cara.
0: Boa noite, tudo Cláudio bem? Garcia, Dom Bosco. Tudo bem?
2: Uma música para mim, sim. Eu já ouvi o João de Bernardo.
0: Oi?
2: Amado Batista.
0: Amado Batista? Eu acho que o Cláudio também tá meio gripadão, hein? Eu acho que o Cláudio pegou a friagem. Abraço, Cláudio, lá do Dom Bosco, ligado com a gente. Obrigado, viu? Pela sua audiência, sua companhia, sua participação, né, aqui no Conexão. Ele quer ouvir o Amado Batista. Sônia Silveira, meu abraço. Sônia Silveira é lá do São José, ligadíssima também aqui no Conexão, viu? Um abraço para você. Jurandir tá com a gente também. Alô, Jurandir de Itaúna. Moçada de Itaúna, moçada de Nova Lima também, o Jorge lá de Nova Lima, tá ligado com a gente, um abraço, viu, Jorge, lá de Nova Lima, você e toda a sua família, obrigado aí pela sua companhia. Vera Leite é do bairro das Graças, né? Ô Carlos, hoje estou ouvindo com meu filho Ramon e a minha nora Stephanie e também o meu neto Vinícius José. Epa, a família inteira aí curtindo a gente, né, Vera? Um abraço, viu? Então, um abraço para você, seu filho Ramon, sua nora, né, a Stephanie e o neto Vinícius José. Um abraço para vocês, obrigado pela companhia. Ela pediu a música do Zezé e Luciano no Moda de Rancho. Nossa, quantas pessoas chegando aqui com a gente. Alô, Kleber Pintor, boa noite. Kleber Pintor tá sempre com a gente também, né? Tava de manhãzinha, agora tá à noite também, né, Kleber? Um abraço para você, viu? Obrigado pela companhia. O Marcelão e a Nair, todas as noites com a gente, né, Marcelão? Nair, meu abraço.
3: Ô, Carlos, quem tá falando é o Marcelão do Recanto da Lagoa. Queria mandar um abraço pra Nair, pra Valentina e pra toda a turma do Recanto.
0: Pra turma toda?
3: No Odd Ranch, toca aí pra mim, Bruno e Marrone, meu disfarce. É o Marcelão do Recanto.
0: Meu disfarce.
3: Boa noite. Tchau, boa noite. Obrigado.
0: Eu que agradeço a sua participação.
4: Boa noite, Carlos Leite. Gostaria de oferecer uma música pro Marcelo Valentim, toda a turminha do Recanto. Manda pra minha música do Chitãozinho Chororó, Fogão de Lenha, que eu lembro da minha mãe, tadinho, que eu sentava no fogão, sim, ficava esquentando fogo junto com ela lá em Belo Horizonte, lá, né? Eu era pequenininha. Mas Deus levou, o que a gente pode fazer, né? Agora só trouxe lembrança.
0: Agora tem as doces
4: se você
0: lembranças.
4: Você oferecer essa aqui sempre.
0: É aqui sempre, né? Sentado aí no fogão a lenha, com esse friozinho então, hein, Nair? Um abraço, viu? Obrigado aí pela sua audiência, obrigado pela companhia. 8h20 agora. Olha o Gustavo Lima no Conexão.

0: É o Gustavo Lima no Conexão, calcinha de renda. Ei, dona Joana, segundo o Gustavo Lima, a calcinha custou R$180, hein? Será que é isso mesmo? Ele falou que valeu a pena, hein? 8h23 agora, sucesso é aqui na Sul Espacial FM. Ele tá falando, é que fez o 180, valeu a pena, hein? Ei, ai, hein? 8h23 agora. 999-740-105, você participando com a gente aqui do Conexão. Boa noite pra você. Olha, tem moda de rancho pra você, viu? Às 10 horas. Às 10 horas tem moda de rancho aqui no seu Conexão.
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0: 8h24.

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2: 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Se eu fosse você, eu pedia agora, viu?
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2: 21 graus agora em Pará de Minas, umidade relativa do ar 68%, vento 3 km por hora. Nossa, tá fraquíssimo.
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especial The Number One de Pará de Minas. Você que está sintonizando agora, seja muito bem-vindo, seja muito bem-vinda. Quantas pessoas chegando, meu abraço aí para vocês. Obrigado, viu, gente, pela audiência, a companhia e a participação de vocês. Essa sim é a mais importante, viu? A participação, a sua audiência, a sua companhia. É bom demais, né? Aí a noite fica mais gostosa, fica mais alegre quando você está com a gente. Olha, o Bernardo do Dom Bosco tá ligado, hein? Alô, Bernardo, um abraço. Pediu Simone Mendes. Daqui a pouquinho vai ouvir, né? Simone Mendes. A Ana Alice também. Ana Alice está lá em Uberaba, super ligada com a gente, né? Obrigado aí pela audiência, obrigado pela companhia. Olha também a Dani, a Rebeca, lá de Jundiaí, lá em São Paulo, ligadíssimas com a gente também. Que bom, viu? Um abraço aí para vocês. O Fernando César, sempre, né? Boa noite, Carlos. Manda aí para nós, na moda de rancho, Tonique Tinoco. Manda aqui para nós, estamos aqui comendo uma carne e tomando uma geladinha e uma fininha. Eu, a minha esposa, meu filho Vinícius e a cunhada é a Raquel, hein? Ah, o pessoal tomando aquela geladíssima, comendo aquela carne gostosíssima e tomando aquela finíssima, dona Joana, é a fininha. Ah, dona Joana não pode ouvir falar na fininha, hein? Já começou a passar a língua nos lábios ali. Com esse friozinho, hein, dona Joana? Gosta demais, viu? Dona Joana gosta demais. 8h32 agora, um abraço, viu, gente? Obrigado aí pela companhia aqui no Conexão. Alô, Simone, lá do Jardim América. Adriana Cássia, do Jardim América, também tá com a gente. Alô, Adriana Cássia, do Jardim América. Oi, também para Marcilene, Marcilene Cássia, aqui no centro. Marcilene também está super ligada com a gente, todas as noites, em sintonia com o Conexão. 8h32, Zezé de Camargo, Luciano, chegando para você. Tempo perdido. Boa noite, onde quer que você esteja.

0: Pois é, essa música é linda demais, hein? Zezé de Camargo e Luciano. Foi tempo perdido.
1: Não foi bem assim.
0: E assim, hein? 8h36. Olha, um abraço. O Cláudio tá com a gente. Um abraço. Marco Túlio também, lá do JK. O pessoal que tá enviando os áudios. Daqui a pouquinho seu áudio, seu recadinho, hein? Você tá jantando agora? Bom apetite pra você. Ah, tá preparando o jantar ainda? Mas de qualquer forma, um bom apetite, viu? Conexão. 8h36.

0: É o seu Conexão Espacial FM 8h39, mais uma participação pelo 999-740-105. Boa noite pra você.
1: Oi, aqui é o João Vitor do João Bosco.
0: João Vitor.
1: Manda uma música pro Cláudio Garcia, pro Bernardo e pra Júnior.
0: Tá bom, agora. Um abraço, viu, João Vitor e todo o pessoal. Boa noite.

Essa música parece demais, não parece com aquela A Sina de Ofélia, teu ritmo, né? Eu só quero você, Ana Castela. Olha, um abraço, viu? Alô, Analice, lá de Uberaba, tá ligada com a gente. Um abraço, viu, Analice, lá em Uberaba. Olha, também um abraço pra Dardânia. A Dardânia, do transporte escolar, também tá ouvindo a gente. Obrigado aí pela companhia. 8h42 agora.

0: É o Bruno Rosa, Fio Fio. 8h44. O sucesso é aqui, Espacial FM. É a mais ouvida. Boa noite pra você.
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2: 8h45.
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2: 8h45.
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0: 8h49.
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0: 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Um abraço, Gerald Wagner, o Internacional tá ligado aí com a gente. Um abraço, viu, Gerald Wagner. E o pessoal nos postos de combustíveis, meu abraço, viu, gente. Coisa boa, né, que nós estamos juntos. Pessoal trabalhando aí nos hotéis, nas recepções, né, dos hotéis, nas portarias, dos prédios. Meu abraço aí para todos vocês. Olha, queria mandar um abraço também para os garis estão aí todos curtindo também o espacial, estão todos conectados no espacial. Um abraço a todos os garis, viu? E você que está trabalhando agora, você que está descansando, vai trabalhar amanhã cedo, né? Sei que todos vocês ouvem a espacial. Meu abraço a todos os garis e as formiguinhas. Que bom que nós estamos juntos. Rosa Pura, sempre com a gente também, tá lá em Pitangui. O que, que será que ela tá aprontando hoje lá em Pitangui, hein?
1: Boa noite, meu amigo, tudo
0: boa
1: bem?
0: Boa noite, Rosa, beleza?
1: Tá um pouco leve original, a Cris, Paraíba, Viviane, Lara, Rodolfo Caju, David. É, aí também pra Branca, né?
0: Sim.
1: A Branca tá ouvindo.
0: Tá ouvindo, a gente.
1: Giba, e a Luzinete tá tudo ouvindo aí, né?
0: Turma toda ouvindo, isso, a gente.
1: A Leluína tá ouvindo você também. Pra Paulinha lá do Baixo Chapadão, aqui em Pitangui, que tá te ouvindo.
0: E Paulinha, um abraço.
1: E pra você também, meu amigo.
0: Obrigado.
1: Aí você escolheu pra mim, eu não sei tomar só uma. Eu tenho problema sério, sabe? Ô, eu tô comendo um fígado cebolado aqui, tomando aquele suco gelado, é, que tá quente demais.
0: E não sabe beber só uma. Abraço, Rosa Pura e todo o pessoal. E obrigado, viu, pela audiência. Obrigado pela companhia aqui no Conexão. Ana Lúcia também está com a gente. Alô, Ana Lúcia. Um abraço, viu? Obrigado aí pela sua companhia aqui no Conexão. Ana Lúcia, lá do bairro JK. E o Serginho também está com a gente. Alô, Serginho.
2: Oi, Carlos Leite. Estamos ligadinhos aqui, viu?
0: Coisa
2: valeu
0: boa.
2: Nós aqui do bairro, aqui do Serginho.
0: Ah, gente, beleza.
2: Valeu, gente boa.
0: Ei, Serginho, um abraço para você e todo o pessoal aí, viu? Curtindo a gente. Pessoal tomando aquela geladíssima aí e ouvindo, né, espacial. Coisa boa. Meu abraço aí para todos vocês, viu? Obrigado pela audiência, a companhia e a participação, né, aqui no Conexão. 8h52 agora, João Neto e o Frederico. Ei, o cara, hein? Cara errado. Boa noite pra você.